0: sua melhor estreia no ranking desde 2012. Em apenas uma semana, a faixa somou mais de 4 milhões de streams e teve um excelente desempenho nas rádios dos Estados Unidos. O lançamento serve como grande abre-alas para o próximo álbum da cantora intitulado Confessions 2, que tem lançamento previsto para julho deste ano. Após o sucesso de faixas como I Feel So Free, essa nova era musical de Madonna mostra que ela continua ditando tendências ao se unir a novos nomes do pop, preparando o terreno para um dos discos mais aguardados do ano.
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0: Gui Vitor Hugo, Tubarões é o sucesso que o Brasil canta e você canta junto com a gente também, aquele pagodão que a gente gosta de montão. Grupo Menos é Mais, com Pedro Picado, a participação especial é da Simone Mendes. Ainda teve Hugo Henrique e também o sucesso de Cleiton e Romário. Opa, cadê eu? Na segundona mais feliz do rádio, tá todo mundo ligadinho com a gente na melhor programação, no seu Misturadão, que volta já.
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1: Oiê, tudo bem com vocês? Espero que sim, viu? Saúde e paz a todos vocês e o nosso muito obrigado pelo carinho da sua audiência. É hora de Marília Mendonça, Vira Homem.
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Brusque Vinícius e a medida protetiva. Participação especial do embaixador Gustavo Lima. Na segundona mais feliz do seu rádio, é o nosso misturadão com você. Ainda teve os irmãos da banda Melim, Gelo, Shakira e também a nossa eterna Marília Mendonça, Vira Homem. A melhor sequência de músicas, a melhor programação do rádio tá aqui. Esse é o seu misturadão que volta

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1: O Israel e o Rodolfo vão cantar pra gente o sucesso Arruma um Bom, hein? Que faz parte do projeto Termômetro. Essa música fala de alguém que questiona seu valor e pede pra amada achar alguém melhor.
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Embaixador Gustavo Lima, Proibido Terminar, também teve Belo, The Weeknd e também os Bastiões, Israel e Rodolfo. E assim, a gente fecha a edição desta segundona do seu Misturadão, hein? O nosso muito obrigado pelo carinho da sua audiência, que você tenha uma excelente semana, sempre com o radinho ligado aqui na sua rádio.

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1: Agora é hora do Cidade in Love, criado para envolver e unir os corações. Eu sou Gil Garcia e te convido a absorver cada palavra, cada silêncio e cada som como elementos da sua própria narrativa. Em cada detalhe se revela um propósito, com o romantismo sendo o fio condutor da nossa experiência. É o lugar onde a intensidade se converte em lembranças e a emoção em companhia. Inicialmente, permita que melodias invadam o espaço e traduzam emoções que as palavras deixam escapar. Intensifique o som e aprecie a primeira música desta jornada.
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0: ao término da melodia, persiste no ambiente a profundidade emotiva das experiências compartilhadas. Chegou o momento de uma rápida interrupção no Cidade em Love. Seguindo o intervalo, este espaço romântico voltará a ser palco de novas e vibrantes emoções.
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1: O Cidade in Love retorna, envolvendo-nos com emoções que tornam cada momento singular. Em cada palavra aqui proferida, encontramos um refúgio e em cada momento um aprofundamento de seu significado. Continue a se deixar levar pela música, permita que ela envolva você e complete o encanto que apenas o coração pode compreender.
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0: O sentimento se renova, não se encerra com o término da melodia. E já entramos em uma nova fase com a música que toca a seguir.
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0: O final da música anuncia a chegada de um breve intervalo. Pausamos agora, mas fique ligado. Logo que retornarmos do intervalo, novos sons voltarão a ocupar este lugar projetado para o coração.
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6: 10h57.
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0: 11:06.
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2: Estamos de volta com Cidade in Love. E cada retorno é uma nova oportunidade para vivenciar profundamente os sentimentos que nos marcam. A música é a verdadeira mensageira das emoções eternas. Retornamos com essa especial.
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0: aquela música que se foi gravou-se em nós, fazendo do silêncio uma lembrança viva. E agora uma nova música se aproxima para abrir outro capítulo dessa saga emocional.
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0: Estamos pausando Cidade em Love por agora, mas não se preocupe. O romantismo não para. Eu, Ju Garcia, não posso deixar de mencionar o quanto é importante a sua presença em nosso encontro. Retorne após o intervalo para continuarmos com mais músicas e instantes que tocam o coração.
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1: O programa Cidade in Love retorna à programação, trazendo novamente a magia que faz cada momento ser especial. É momento de deixar-se levar pela nova música e continuar essa jornada emocional.
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0: Ao final de cada música nasce um sentimento inédito. Assim, entregue-se aos encantos da música que agora começa.
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0: encerramos mais uma jornada do Cidade em Love, onde cada instante compartilhado se aloja carinhosamente no coração dos telespectadores. Todos os sons, cada letra e silêncios compartilhados formaram recordações indeléveis para quem presenciou. Os sentimentos verdadeiros nunca se despedem. E por isso, mesmo após a última canção, o romantismo continua a nos conduzir. Gil Garcia aqui, expressando gratidão pela sua companhia e pela conexão emocional em nosso encontro memorável. Fiquem com um forte abraço e não percam a próxima edição do Cidade em Love, prometendo mais emoções para compartilharmos.
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1: 12:31.
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1: Do que esse jegue. 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

0: Alô, gente, bom dia, bom dia. Tem alguém ligado aí? Então avisa a todos que cheguei, hein? Cheguei com Canta Brasil. Manhã, super manhã de terça-feira, dia 19 de maio de 2026. Muito bom dia pra você, bom dia minhas amigas, bom dia meus amigos, bom dia pra você ligado na programação 99 em mais uma manhã, bom dia, estamos chegando e a partir de agora até às 7, Sivaldo Miranda comanda o Canta Brasil. Pra tocar a melhor música sertaneja, música de qualidade para toda a família ouvir. Aqui é sempre com a sua participação pelo Zap 99. É 30-31-0099. 30-31-0099 é o Zap 99. Muito bom dia para todos, bom dia para você. Você que está em casa, no trabalho, onde quer que esteja, fazendo o que você quiser, com quem você quiser. Bom dia!
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0: Canta Brasil já tá no ar, para nossa alegria, né? São 5 horas e 2 minutos na 99 FM, a Rádio Mais.
2: Oi, Sivaldo! Bom dia!
0: Bom dia, meninas e meninos! Bom dia, gente boa!
3: Sim.

0: Boa música com João Paulo e Daniel no Canta Brasil, Cuida de Mim. Primeira de hoje, né, aqui no Canta Brasil, nesta manhã de terça-feira. E aí, gente, como estão todos? Estão bem? É o nosso desejo que todos estejam bem, que nosso Deus Pai Todo-Poderoso, Criador do Céu e da Terra, esteja presente aí na vida de cada um. Muito bom dia para todos, bom dia. E aí, tá tudo bem, né? Beleza, então vamos lá. Chega para cá, seja bem-vindo à nossa programação, 3031-0099, é o nosso zap, 3031-0099, tá? Para você participar com a gente, participar do Canta Brasil, né? Mandando aí o seu pedido musical, a sua participação com a gente. Bom dia. Lembrando que o programa só toca música sertaneja, viu, gente? Lembrando logo que só toca música sertaneja no programa. Aqui a gente, com essa tecnologia avançada, tem pastas, né? Só tem 3 pastas disponíveis para mim. Uma, a música sertaneja antiga, que toca, algumas delas já não tocam mais nesse horário, depois das 5. Outras, aquele sertanejo, né, daquela época, Chitãozinho, Chororó e tal, Zezé de Camargo, Bruno Mauro, e enfim. E aí tem também o sertanejo novo, né? Então fique assim, tá bom? Bom dia pra todos. Manda sua mensagem pro zap 99-3031-0099, tá, gente? Boa! 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Já tem gente soltando a voz do Canta Brasil. Bom dia, vamos lá.
1: Bom dia, Silvana.
0: Bom dia.
1: Sou Maria do Carmo, Teixeira Preta. Gostaria de ouvir Com Trio Parada Dura, Paraíso de Amor.
0: Obrigado, bom dia, um abraço, obrigado aí pela companhia, obrigado pela audiência, minha amiga Maria do Carmo, Teixeira de Freitas. Bom dia, meu amigo Oswaldo, lá no Rio do Sul, manda um alô pra Jamil e Taos. E Thales, lá no córrego da Aria. Da Aria o quê? Aria Os? Aliás, córrego da Aria. Ouço o seu programa todos os dias, perto do Piau. Beleza, um abraço aí então pra Jamil e Thales. Um abraço, obrigado aí pela companhia, viu? Obrigado, rapaziada. Tá curtindo o Canta Brasil nesta super manhã de terça-feira. 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Vamos ver quem participa comigo. Solta a voz, bom dia.
2: Grande Sivaldão, bom dia, meu amigo, professor Jesse de Alcobaça.
0: Fala, professor.
2: Gostou da escalação, convocação da seleção?
0: Rapaz, levaram 4 jogadores do Flamengo, né?
2: Acho que faltou Pedro ali, viu? Achei que Pedro fosse matador, artilheiro do Brasil.
0: É.
2: Mas enfim, né? Vamos ver aí.
0: Já tá dando o que falar.
2: Pra gente aí, Minha Estrela Perdida, com João Paulo e Daniel.
0: Certo.
2: Um abraço, meu amigo, bom dia.
0: Valeu, obrigado, bom dia, um abraço. Obrigado pela companhia, bom dia. Tá lá. Oswaldo, bom dia, Oswaldo. Obrigado, meu irmão. Jamil e Thales, lá no Correio da Areia. Curtindo Canta Brasil, bom dia.

0: de João Mineiro e Marciano. Daqui a pouquinho eu toco a sua, viu, professor? Tá, volta. Ela é um pouquinho uma grande, e aí, se eu colocasse agora, extrapolava no horário. Mas eu toquei essa aí. Bom dia, gente. Bom dia, né? São 5h16 do Canta Brasil.
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1: Valeu, gente. Vamos nós aqui com o Canta Brasil. Bom dia, bom dia. Bom dia pra todos. Bom dia, minhas amigas. Bom dia, meus amigos. Pessoal todo que participa comigo, acordando. O pessoal tá acordando cedo hoje, né? Tá aí. Uma turma boa aqui já me esperando. Vou atender, tá, gente? É só ter um pouquinho de paciência, a gente vai atender todo mundo. Vai atender todo mundo, tá bom? Então vamos nós. Bom dia, bom dia. Vaqueirama já tá acordado. Só tem um vaqueiro acordado, que é o Oswaldo, né? E os amigos lá que a gente citou há pouco instante. Bom dia. Bom dia, guarda noturno, tá acordado, né? Não dormiu não, né? Tá bom, padeiro, tem algum padeiro acordado? Tem algum enfermeiro, técnico de enfermagem? Tem algum acordado? Frentista, não dormiu no ponto também não? Fala pra mim aí, fala pra mim, quero saber. Bom dia, pedreiro, tem pedreiro acordado? Carpinteiro, pintor, né? Marceneiro, tem eletricista, tem algum eletricista acordado? 3031-0099 é o nosso zap, tá bom? Quem tá comigo? Deixa eu ver aqui. Professor Gerson, já atendi. Vamos lá, deixa eu ver que tá, tô devendo a música dele, né? Tô devendo a música, mas vamos nessa. Deixa eu ver quem participa mais comigo aqui. Bom dia, aqui é Leomar Damasceno, do Itaitinga. Peço a música de Padre Ezequiel e Paraná. Quero deixar minhas marcas na areia do tempo. Falou, meu caro Leomar, bom dia. Obrigado aí pela audiência, tá bom? Quem mais? Tem gente soltando a voz? Então vamos nessa. Solta a voz do Canta Brasil. Bom dia. Bom dia.
2: Bom dia. Bom dia, Sival. Quem fala aqui é Amaral. Sival, quero ver a música com Sula Miranda. Caminhoneiro. Ofereço pra mim, pra você, pra todos aqui da comunidade do Tururim. E pra quem gostar da música. Bom dia pra você, um abraço.
1: Bom dia, obrigado pela companhia, tá? Vamos nós, Canta Brasil.

0: Padre Ezequiel e Paraná, no Canta Brasil, quero deixar minhas marcas. Boa, né, gente? Coisa boa, música de qualidade na programação 99. Sempre, né, gente? Sempre música de qualidade. Bom dia, 5h31. Bom dia pra você, bom dia, minha amiga dona de casa, já acordou também? Amiga dona de casa, já acordou? Faz favor, dá sinal pra nós aí, bom dia. Bom dia, né? Deixa eu ver aqui se tem alguma... E eu sou o quê? Eu não sei. Vanessa, você sempre com suas piadinhas, né, Vanessa? Eu não sei qual é a sua profissão, pois é. Ai, gente, bom dia. Vamos acordando aí, pessoal. Vamos levantar, né? Vamos levantar, pessoal. Despertar pra vida. Bom dia. Eu tenho que chamar o quem mais? Camareira dos hotéis. Tô preparando os hotéis aí pra receber o povo no São João de Itamaraju, né? Tô precisando. Tá. Preparando, bom dia, tá ajeitando direitinho aí, né? Bom dia para as camareiras, bom dia pessoal que trabalha nos hotéis, bom dia para os profissionais de saúde, estão de plantão aí nos hospitais, nas unidades de saúde aqui da região. Nosso bom dia, muito obrigado, tá bom? Obrigado aí pela companhia. Quem tá comigo, solta a voz aí, solta
1: a
0: voz.
1: Bom dia, Miranda.
0: Bom dia.
1: Aqui é Joselita do Taitinga.
0: Sim.
1: Sivaldo Miranda, tô mandando esse bom dia para você,
0: sim.
1: Inclusive, você rodar para mim a música de Paulo e Paulinho, Beija-Flor.
0: Beija-Flor.
1: Eu ofereço para meus filhos, minha família, meus amigos, para você e todos que gostam da música, Sivaldo Miranda. Bom dia, uma ótima terça-feira e um bom trabalho.
0: Obrigado. Fica na paz. Obrigado, bom dia, minha amiga José. De Joselita, não é o nome dela? De Taitinga, é isso? É? Obrigado aí pela audiência do programa Canta Brasil, tá com a gente nesta super manhã, tá aí curtindo a boa música sertaneja, né, amiga? Bom dia, o povo acordando cedo, você aí, ó, tem mototaxista acordado? Vamos lá, e taxista, tem alguém? Nunca apareceu um taxista aqui. Ah, apareceu um dia desses, Zoel, né, do táxi lá de Teixeira de Freitas, com nós aqui Canta Brasil.

0: tem que diferenciar sempre, né? Boa, boa pedida, né? De Paulo e Paulinho, beija-flor do Canta Brasil.
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0: Como está o tempo em algumas cidades aqui da região, começando por Itamaraju, que registra nesta manhã ventos a 5 km por hora. A umidade relativa no ar está em 95%. Visibilidade aqui no perímetro urbano até que tá tranquilo por enquanto, né? Mas há pontos comprometidos aos arredores de Itamaraju. Manhã de céu maioritariamente claro, tá muitas nuvens, né? Muitas nuvens aqui em Itamaraju. Temperatura, segundo o serviço de meteorologia, é de 22 graus. Vamos saber o tempo em Itabela? Itabela registra nesta manhã ventos a 3 km por hora. A umidade relativa no ar está em 95%. Visibilidade tem muitos pontos comprometidos também na região de Itabela. Manhã de céu maioritariamente nublado. Temperatura também na casa dos 22 graus em Itabela. Vamos a Teixeira de Freitas. Teixeira de Freitas com ventos a 4 km por hora. A umidade relativa no ar está em 91%. Visibilidade também com pontos comprometidos em Teixeira de Freitas. Manhã de céu limpo, é o que aponta aqui. Temperatura 23 graus em Teixeira de Freitas. Vamos saber como está o tempo em Alcobaça? Alcobaça registra nesta manhã ventos a 8 km por hora. A umidade relativa no ar está em 92%. Visibilidade Também tem pontos comprometidos na região de Alcobaça. Manhã de céu limpo, temperatura 22 graus. Vamos saber como está o tempo em Itabatã. Itabatã registra ventos a 8 km por hora. A umidade relativa no ar está em 94%. Visibilidade também muitos pontos comprometidos na região de Itabatã. Manhã de céu claro com poucas nuvens. Temperatura 22 graus em Itabatã.
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0: Vamos aqui com Canta Brasil. Bom dia, gente. Bom dia. Sabe, gente, hoje tá começando a ficar pregado, sabe? Acordei 3h15 da manhã, não consegui dormir mais. Nossa, só fui falar no assunto, né? Pois é, acordei 3h15 da manhã e não consegui dormir mais. Tentei, meu Jesus. Ai, ai. São coisas da vida, né, gente? Coisas que acontecem. O duro vai ser aguentar sentar ali na cadeira daqui a pouquinho e começar a preparar o jornal. Aí é que é duro, meu amigo. Colocar a mente pra pensante, raciocinar, queimar os neurônios e assim vai. Vamos nós aqui com o Canta Brasil, vamos atender aqui o pessoal que participa com a gente. Tem mais gente soltando a voz por cá, então vamos lá. Solta a voz.
16: Esse Valdo, bom dia. Bom dia. Seu amigo Deus Dete de Tabela, seu ouvinte todos.
0: Fala,
16: os
0: Deus
16: dias.
0: Dete.
16: Gostaria de ouvir aí uma música aí.
0: Sim.
16: De Zezé de Camargo e Luciano. Não sei qual que é uma cantiga dele aí, das mais antigas seria melhor. Quero perceber para todos os ouvintes que meu pai vai nem pouquinho, próximo mais de Curuçu. Estamos por cá, né? Já preparando para ir para o trabalho.
0: É assim, né, amigo?
16: Bom dia, Osivaldo, para todos.
0: Valeu, um abraço, bom dia. Obrigado aí pela audiência. Obrigado pela companhia, Deusdete. Vamos nós, quem mais participa comigo? Vamos lá, bom dia, Sivaldo. Gostaria de ouvir uma música com Fátima Leão, Pão de Queijo. Aqui é Eliene, da Fazenda Três Irmãos, Rio do Sul. Ô, Eliene, bom dia, tudo bem? Obrigado pela companhia, obrigado pela audiência também, aí no Rio do Sul, curtindo a programação 99. Quem mais está comigo? Solta a voz.
15: Bom dia, é a Maria do Pão de Cachoeira do Mato.
0: Cachoeira do Mato.
15: Gostaria de ouvir a música de Paulo e Paulinho, Malu. Muito obrigado.
0: Tem que descobrir que é essa música, né? Tá bom, obrigado pela participação, tá, Maria? Bom dia, outra Maria, né, lá de Cachoeira do Mato, participando comigo. Bom dia, Sivaldo, manda uma música com Henrique e Juliano pra nós aqui na Fazenda Caraípe, Mirlande. Bom dia, Mirlande, bom dia, muito obrigado, tudo bem? Obrigado aí pela companhia também, tá? Quem mais? Tem mais? Bom dia, então vamos lá. Quem mais tá comigo? Bom dia, Jaqueline Pedra d'Água, queria ouvir Zezé de Camargo e Luciano, Liberdade, Liberdade. Coincidentemente foi a música que eu coloquei aqui para tocar pro nosso amigo lá de Itabela. Já tá no ponto aqui, a gente toca sim. Bom dia, muito obrigado, tá, Jaqueline, aí em Pedra d'Água, também acompanhando a programação 99. Alguém mandou a mensagem aqui, mas apagou, que pena. 8517 é o telefone final, né? Obrigado, bom dia. Quem mais tá comigo nesta manhã? Tem gente soltando a voz, bom dia.
17: Bom dia, Sivaldo Miranda.
0: Bom dia.
17: Tem mototaxista acordadinho.
0: Tem, né?
17: Tá na atividade.
0: Na luta.
17: Toca pra nós aí uma música de Vitor e Léo.
0: Sim.
17: Pra todo mundo que tá curtindo Canta Brasil.
0: Beleza. Obrigado, bom dia. Vamos nós. Canta Brasil. Ó, gente, 5h47.

0: A Fátima Leão no Canta Brasil, pão de queijo, pãozinho de queijo, vai bom. O dia já clareou, viu, gente? O dia já clareou. Já tá claro. Tem algumas nuvens aí no céu. 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Tá bem? Bom dia. Bom dia você aí do telefone final 7339. Responde aí a nossa pergunta, tá? Tem um sinal negativo aqui, não sei o que houve. Mas vamos lá. Bom dia, gente. Acordando, né, pessoal? Acordando nesta super manhã, né? Nesta super manhã. 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

São 6 horas no Canta Brasil. A mensagem de hoje tem como título Nas Mãos de Deus. Eis a mensagem. Há momentos em que nossas mãos parecem pequenas demais. Tentamos segurar tudo ao mesmo tempo. Problemas, decisões, medos, responsabilidades. Apertamos forte como se o controle fosse a solução. Porém, descobrimos que nem tudo pode caber em nossas mãos. Há limites que não são fraquezas, são aprendizados. Há dores que não conseguimos resolver. Situações que fogem do nosso alcance. Perguntas que não encontram respostas imediatas. É nesse instante que aprendemos uma lição essencial. Aquilo que não cabe em nós deve ser colocado nas mãos de Deus. Conta-se que uma enfermeira que trabalhava em uma UTI neonatal cuidava de bebês extremamente frágeis. Sabia exatamente o que fazer tecnicamente. Dominava os protocolos, conhecia os equipamentos. Ainda assim, havia dias em que nada parecia suficiente. Certa noite, um recém-nascido não respondeu aos tratamentos esperados. A equipe fez tudo o que estava ao alcance. Ao final do plantão, exausta e frustrada, a enfermeira percebeu que suas mãos tremiam, não de medo, mas de cansaço emocional. Antes de sair, voltou ao leito, ajustou o cobertor, tocou delicadamente o bebê e, em silêncio, fez algo diferente do habitual. Não pediu resultados, não pediu controle. Apenas depositou nas mãos de Deus o que não cabia em suas mãos. Acerenou a própria alma. Entregou aquele pequeno ser a quem decidira por tê-lo como seu filho na terra. Determinar-lhe o rumo da existência competia a ele, somente a ele. Nas mãos de Deus cabem nossas dores, mesmo aquelas que não sabemos explicar. Cabem as lágrimas silenciosas, as noites difíceis, as feridas que teimam em não cicatrizar. Cabem nossas esperanças, os sonhos interrompidos, os planos que não saíram como desejávamos, os caminhos que precisaram ser mudados. Deus não despreza nossos projetos, mas sabe quando é preciso ajustá-los ao que realmente nos fará crescer. Nas suas mãos, cabem todas as nossas escolhas, as acertadas e as equivocadas. Quando entregues com humildade, até os erros se transformam em aprendizado. Deus não nos condena pelo tropeço. Ele nos convida ao recomeço. Cabem, sobretudo, os silêncios, aqueles momentos em que oramos e não ouvimos resposta. O silêncio de Deus não é abandono,
é trabalho invisível. É cuidar do que acontece sem anúncio, preparando o que ainda não conseguimos ver. Confiar nas mãos de Deus não é cruzar os braços. É fazer o que nos cabe, é entregar o que ultrapassa nossas forças. É compreender que nem sempre teremos explicações, mas sempre teremos amparo. A fé não elimina os desafios, mas muda a forma como caminhamos entre eles. Quando colocamos nossas dores nas mãos de Deus, elas não desaparecem, mas encontram direção. Quando entregamos o futuro, ele deixa de ser ameaça e passa a ser caminho. Nada se perde nesse processo. Por isso, diante do que não compreendemos, diante do que não conseguimos mudar, saibamos dizer com fé e serenidade a frase que nos foi ofertada pelo Mestre Jesus: Pai, seja feita a vossa vontade, assim na terra como nos céus. Bom dia.

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1: Bom dia, gente. Bom dia pra você. Bom dia, minhas amigas. Bom dia, meus amigos. Bom dia pra você ligado na 99 FM. Mais amanhã. É manhã de terça-feira, né, gente? Dia 19 de maio. 2026, um ótimo dia para todos, é o que nós desejamos. Que nosso Deus Pai Todo-Poderoso, Criador do Céu e da Terra, esteja presente aí em sua vida, em seu coração, no leito da sua família. Paz, amor, alegria e muita saúde sempre. É o que nós desejamos, tá? É o que nós desejamos para todos. Vamos lá, acordando, né, gente? Eita, despertando para a vida nesta super manhã. E, ó, deixa eu pedir desculpas aqui a um amigo Leandro, lá da cabeceira do Rio Caraíba. Ele mandou uma mensagem aqui cedo e eu passei por essa mensagem e não vi, viu, Leandro? Mil desculpas, tá bom? Diz a mensagem. Bom dia, amigo Sivaldo. Sivaldo, eu tô aqui ligado no Canta Brasil. Eu quero ouvir uma música Só Alegria com Rio Negro e São Limões. Valeu, Sivaldo. Sou Leandro aqui na cabeceira do Rio Caraíba e Itabela. Obrigado, viu, irmão? Bom dia. Desculpa aí a demora, tá? Vamos nós? Daqui a pouquinho eu toco sua música, tá? Tá bom? Um abraço. Bom dia, gente. 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Ó, tá na hora do café, né? Tá na hora do café, vamos nós, Canta Brasil, bom dia! Vamos nós!

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1: Depois do cafezinho, a gente tá de volta. Bom dia, gente, bom dia. Bom dia para minhas amigas e meus amigos em toda a região, ouvindo o Canta Brasil, bom dia. Vamos acordando aí o pessoal de Campo Alegre, bom dia. Ô, Zezito Lobel, bom dia, como é que tá você, tá bom? É, eu vi um vídeo seu falando, mostrando que o café não tem largata, não tem marimbondo, não tem nada disso, né? Usou o drone, mas não foi você que pilotou o drone não, né? Que você não sabe mexer com isso, é verdade? Acolheu o café, moço, bom dia. Bom dia, Jamanta do dominó. Jamanta é jogador de dominó ali. Quer dizer, né, que coloca pedra, não é que ele joga, né, porque bal... sabe quem passou aqui em frente ontem? Passou em frente à emissora aqui? Jamanta. Bal passou aqui, esse Valdiranda. passou aqui, o Bal. Tava dando uma volta aqui pela Quintino Bocaiúva, né, trabalhando. É isso. Ei, cara, solta a voz. Bom dia.
2: Meu amigo Sivaldo.
1: Bom dia.
2: Acabei de chegar aqui na Casa dos Coroa.
1: Muito bem.
2: Passando aqui pra te desejar um bom dia a todos vocês.
1: Obrigado. Vanzinel. Vanzinel.
2: De todo o extremo sul da Bahia. Oferece uma música aí pra Jonas e Maria, meus coroa.
1: Muito bem. Valeu, um abraço, bom dia. Olha aí, seu Jonas. Bom dia. Foi aí fazer uma média, né, seu Jonas? Foi aí fazer uma média contigo. É. O cara. Solta a voz. É, meu amigo, você tá aqui, ó. Tá? Faz favor. Solta a voz aí, bom dia. Bom dia.
3: Bom dia, Sivaldo Miranda.
1: Diz pra nós.
3: Uma ótima terça-feira aí.
1: Opa.
3: Que Deus abençoe a nós todos.
1: Amém, né?
3: E nos dê uma ótima semana, né?
1: Amém, pra
3: todos. Muita paz, saúde, felicidade.
1: É isso aí. Amém. Ô, Capitão Natalício, bom dia. Obrigado aí pela companhia também, obrigado pela audiência, bom dia. Quem mais tá comigo nesta manhã, quem tá comigo? É, bom dia, Sivaldo. Quem é? Maria Gomes de Jesus. Bom dia, Maria, tudo bom? Obrigado aí pela companhia também, tá? Obrigado pela audiência, bom dia. Aquela música Terra Tombada, eu toquei, foi quem pediu, eu esqueci de falar, né? A Noélia, lá do bairro Novo Prado, a Noélia do bairro Novo Prado. Foi quem pediu aquela música Terra Tombada que a gente tocou nesse instante aqui. Eu acabei esquecendo de registrar. Faz favor, né, Sivaldo? Faz favor. Ai, ai, quem tá comigo nesta manhã? Tem gente soltando a voz? Então vamos lá, solta a voz, camarada. Bom dia.
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0: Ai, ai. Esse Márcio é uma figura, viu, gente? É, ô, Leandro, vou tocar esse aqui, viu? Ei, vamos lá.

0: Vitor e Léo, no Canta Brasil, cantor do sertão, e o Negro Solimões, ou por aí. 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Abraço, meu amigo Nerivaldo, bom dia. Cuidado com os perrengues. Tô te falando, moço, para de problema, tá? Tá? Rapaz, para de problema.
1: Moço, pelo amor de Deus, moço. Sai de problema.
0: Com o negócio é brincadeira, não, viu? Ai, ai. Ô, Neidizão. Socorre esse homem aí, viu, Neidizão?
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4: Vamos aqui com Canta Brasil. Bom dia, gente. Bom dia pra você. Bom dia, meus amigos. Bom dia, minhas amigas. Bom dia pra você ligado na programação 99. 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Montão de novidades aí, ó, vá. Vamos aqui com Canta Brasil, bom dia. Quem é? Noi, tá ligada? É mesmo, mãe? É mesmo? Hã?
5: Bom dia, Sivaldo Miranda, bom dia.
4: Bom dia. Bom dia, viu? Minha amiga Noemi, lá do Canaã, tá ouvindo Canta Brasil. Hoje, né, Noi? Ai, ai. Deixa eu mandar um abraço aqui para meu amigo Nerivaldo, bom dia, pessoa que eu tenho um carinho muito grande, um abraço, bom dia para Márcia, bom dia para Andréia, bom dia Andréia, como é que tá? Me cumprimentou aqui, Andréia, lá daquela região que vai para Corumbau, né? Aí ouvindo Canta Brasil também, muito obrigado. Deixa eu ver uma pessoa que conversou comigo ontem à noite, diz que tá todos os dias sempre acompanhando a programação, Iraci. Iraci aí na aldeia, como é o nome da aldeia aí, gente? Águas Belas. Um abraço, Iraci, bom dia a todos aí da aldeia Águas Belas, muito obrigado pela companhia, obrigado pela audiência. Bom dia pra Vera, no bairro de Fátima, tá ouvindo Canta Brasil, bom dia. Bom dia pra Daiane, lá do Tarcisão, também acompanhando Canta Brasil, muito obrigado, bom dia, né? Bom dia. Quem mais tá comigo, deixa eu ver aqui. O pessoal que tá acordando cedo, né? Acordando cedo, nos cumprimentando. Bom dia, Josiane. Bom dia. Eu tô devendo a música de Henrique Juliano, né? Aproveitar e oferecer. Ó, Josiane, bom dia. Tá bom? Obrigado aí pela audiência também do programa Canta Brasil.

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1: Opa, boa, né? Boa, boa, boa, sim, claro que é. O Eduardo Costa faz de conta que não canta Brasil, Henrique Juliano, minha cópia atual. Boas! Posso ir embora agora, né? Já fiz barulho, meu amigo Nel, bom dia. Nel Variedade, bom dia. Bom dia, tá com a gente. Meu amigo Nel, todos os dias acompanhando aí, né, Nel? Beleza, obrigado, viu? Bom dia pra você, tá bom? Obrigado. Pessoal aí do... Pessoal que tá no... No Centro Comercial de Tamaraju, muito obrigado, bom dia. É, eu tenho que ir aí experimentar o café, aquele café arábica que tem aí, né? Tem que ir lá. Eu tomei uma vez, tem que ir lá de novo. Hora de ir embora, deixando um grande abraço a todos, agradecendo pelo carinho e pela audiência, agradecendo principalmente nosso bom Deus por ter permitido que estivesse aqui mais amanhã, juntinho com você.
2: Brasil.
1: Fica por aqui, volta amanhã, 5 da matina, no novo encontro com você e a boa música sertaneja. Na programação 99, chegando aí o Café Rural, em seguida tem Vaninha com Amanhã Mais. Meio dia a gente se fala no Tribuna. Ótima terça a todos. Tchau, gente boa.

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0: Muito bom dia, amigos. Bom dia, pessoal. Tudo bem? Não estranho o cenário, não, mas ele é muito original. Estamos fazendo o programa Café Rural nesta terça-feira, dia 19 de maio de 2026, ao vivo, diretamente no secador. Estou aqui na Fazenda Baioco, tomando um café original. Foi preparado aqui, meu amigo Márcio Baioco. E nós estamos acompanhando aqui para ver a produção do café, como é que vai, visitando a vida nossa agora nos secadores aí para acompanhar de perto a safra do café 2026, uma safra que criou muita expectativa. Agora, sabe qual o problema de se criar muita expectativa? É que vem a frustração, tá? Gente, a chuva, desde o período, no pós-colheita, né, Baioco? Desde o pós-colheita, durante a florada, durante a granação, tudo perfeito. O produtor adubou, o momento foi propício, não tivemos enchente, ou seja, não teve aquela chuva de sair esbagaçando tudo. A pergunta é, cadê a produção do café? Que era para estar dando mais, um secador mais de 40 sacas aí. E isso ainda não aconteceu. Agora a colheita já começou mesmo, com toda a pressão. Mas ontem eu estava conversando com meu amigo André, estava conversando com Adriano, conversando aqui com o Baiô, conversando com vários amigos e todo mundo relatando. Olha, Carlos, qualidade até que está um café bonito, café chegar está cor de ouro, mas com relação àquela produtividade, aquele volume, por hora ainda não está acontecendo isso. E olha que nós estamos acompanhando esse barulho maravilhoso no fundo aqui, o secador logo aqui atrás, o pau torando aqui, o fumaceiro subindo, meu irmão, nós tomando um cafezinho e acompanhando de perto, como foi a promessa, um sonho antigo nosso ter essa oportunidade hoje, ter essa tecnologia, graças a Starlink, do Elon Musk, toda a tecnologia que através dos nossos parceiros nós investimos ao longo dos 14 anos do programa Café Rural, e hoje nos dá essa oportunidade. Nós estamos aqui na mesinha da Itaipava. O Baioco falou que vai trazer uma mesa de madeira para cá depois, de forma muito simples e muito original, como é o cotidiano de quem vive, de quem lida no campo. Uma manhã fenomenal, ensolarada aqui em Tamaraju, nós estamos numa parte bem mais alta, maravilhosa, com a visão privilegiada aqui da região, acompanhando aqui do lado, o café está bem maduro, está lindo de ver, aqui atrás secando e a gente tomando um cafezinho e trazendo as informações, tá? Fazendo as informações. Boa notícia com relação à pimenta, subiu mais uma gordurinha, o café tá meio agarrado aí, qualquer coisa nós vamos ter que amarrar aí no fundo da caminhonete, se arrastando esse preço ladeira acima. E, né, meu amigo Henrique, que tá aí da Blend Coffee, prestigiando, acompanhando a gente, curioso, chefe, você tá onde? Pronto, tô aqui na Fazenda Baioco, ao lado do meu amigo Márcio Baioco, meu amigo e irmão Márcio Baioco, tomando um cafezinho e acompanhando de perto tanto a colheita quanto a secagem do café, o beneficiamento do café, tá bom? Hoje, pessoal, prometi falar com relação ao tempo. Hoje é o relatório, a análise dos dados do relatório realizado pelo professor Luiz Carlos Molion acontecerá hoje às 19 horas e amanhã sim nós já teremos uma posição para trazer com relação a isso daí para os amigos que nos prestigiam, que nos acompanham aqui através do programa Café Rural. Muito, muito, muito importante esse acompanhamento que o professor Luiz Carlos Molion fará hoje. Então nós vamos assistir nesta terça-feira, dia 19, às 19 horas, e aí nós vamos trazer todos os detalhes, debruçar sobre esse assunto muito importante. Hoje o principal assunto é com relação à colheita do café, e a probabilidades da formação do El Niño está muito alta, fala-se no super El Niño, tem muita gente já afirmando, não dá para afirmar 100% ainda, mas hoje o professor Luiz Carlos vai trazer esse apanhado melhor para a gente, e a gente vai trazer essas informações do programa Café Rural, são informações extremamente importantes para auxiliar na tomada de decisão de quem lida diariamente no campo, tá bom? 7:12, mais um. Engraçado, não, esse bicho aqui tá doidão, tá marcando 4:13, Felipinho. Assim, é porque acho que tá com alguma coisa errada ali, mas são 7:14, pulou, graças a Deus, 7:14. Nós vamos rodar nossa vinheta e já vamos trazer as informações com relação à previsão. Tem previsão, início da sexta-feira, ontem tinha essa previsão, hoje nós vamos acompanhar para saber se ela continua atual ou se teve alguma alteração. Agora, no Café Rural.
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0: Gente, eu sei que tem muita gente preocupada com relação às chuvas, né? Deu uma aragem boa. Tem que mudar o nome da Vaza Alegre, então, viu, para o Trevo do Café. É onde os ônibus, as vans, carros pequenos, motos, se concentram ali, os trabalhadores, e não são poucos, são muitos. E o comércio, você conversa com os comerciantes, estão todos felizes, chequinho do café, o real do café, pagando R$30 no saco já aí, Baiô? Já? Aqui é 25, né? Algumas propriedades onde o café está mais carregado, aqui, por exemplo, está pagando R$25 no saco do café. Mas aqui está dentro da rua e o café está muito carregado. Está muito carregado e, com isso, o colhedor ele consegue ter uma produção melhor. Então, quando o café está mais fraquinho, o pessoal está pagando até R$30. Mas isso com um café que está mais fraco, café mais antigo, café que está chegando agora, bom volume, aí faz assim uma mistura, né? Paga um pouco menos no saco, mas a produtividade diária é muito maior. Falando da previsão do tempo, agora em Tamaraju registrando 19 graus, uma manhã linda, gostosa, maravilhosa, ensolarada. Promete um dia de muito sol hoje, com poucas nuvens no céu aqui para Tamaraju. E a temperatura máxima hoje deve aos 33 graus e amanhã 33. Agora, chuva, dia 21, 22, 23, até dia 29. É pequeno volume de chuva, intercalado às vezes com período de sol, mas ainda tem a previsão de chuva. Pelo menos para fechar esse mês de maio, ainda tem previsão de chuva. Com início aqui em Tamaraju, por exemplo, nesta quinta-feira, dia 21, já tem a previsão. Hoje e amanhã serão dois dias maravilhosos de sol, hoje com poucas nuvens no céu. Amanhã aumenta um pouquinho mais de nuvem, na quinta-feira vai mudando, o sábado está com previsão, sábado e segunda, de volume maior de chuva. Depois 28 e 29, um volume um pouco maior de chuva também. Dá uma olhada aqui para Teixeira de Freitas, para ver como que fica a situação em Teixeira, para a gente dar uma olhada aqui, deixa eu ver que saiu aqui. Eu já trago aqui para Teixeira, o Nilda já também para nós aqui, tá, pessoal? Teixeira de Freitas agora está registrando 20 graus de temperatura, a sensação já está em 21, pouquíssimas nuvens no céu. Nós teremos dois dias também de muito sol, com temperatura de 34 graus hoje, Teixeira de Freitas. Bom, maio já chegando na beirada aqui de junho, com clima de verão, né? Tá dando para tomar até banho em piscina ainda, tá? Então, para hoje e para amanhã, dois dias de sol com temperaturas de 34, hoje 33 graus, amanhã para Teixeira de Freitas. Quinta-feira o tempo, no final do dia, já deve mudar para chuva. Acredito mais que no final do dia, início da noite, virando para sexta-feira. Sexta-feira e sábado, dois dias chuvosos para Teixeira de Freitas. O domingo só aparece mais com chuva. 25, 26, 27, 28 e 29, chuva. Teixeira de Freitas. Felipe, se quiser já preparar as imagens de satélite, eu te agradeço. Agora, com relação a junho, aí já diminui. Junho, a primeira quinzena de junho, já está com pouquíssima chuva. A primeira quinzena de junho, onde nós estaremos ainda com muito café para apanhar ainda, mês de junho. A colheita esse ano deverá atrasar um pouco mais, né? Então, ainda tem muita... para maio. Maio tem chuva, pessoal. Deixa eu dar uma olhada aqui para a região de Prada, Alcobaça, na faixa litorânea. Estamos aqui próximo aqui da faixa litorânea, para ver como que fica. No litoral agora, entre Prada e Alcobaça, esse nosso litoral aqui mais perto de Corumbá, até a divisa com o Espírito Santo, registrando 23 graus de temperatura, sensação já está em 25 graus. A máxima hoje deverá bater os 31 graus no litoral, dois dias de sol, hoje e amanhã. A partir de quinta-feira o tempo muda para chuva, com mais intensidade na sexta, no sábado, segunda, terça e na próxima quinta e sexta, fechando o mês de maio. Então, um ótimo volume de chuva para fechar esse mês, é o que nós ainda temos em nosso radar meteorológico, tá bom? Felipe, dá para trazer as imagens de satélite? Se der para colocar alguma coisa aí, se não, porque quando nós estamos na transmissão remota, pronto, tá aí. Vai ser um pouco mais difícil para observar aqui, mas o que eu estou vendo ali, sol, vai ficar bem pequenininho aqui na tela, mas o que tem de previsão aqui é de sol, algumas nuvens norte do Espírito Santo, alguma coisinha. Tá bom, Felipe, tá dando para ver aí, nego. É muito sol para hoje. Puxa aí para sexta-feira, Felipe. Eu quero dar uma olhada já na sexta-feira, passar a bolota dos olhos. Aí, ó, já sexta-feira, né? Então já muda mesmo para chuva, gente. Olha ali, chegando próximo a Teixeira. Ali entre a divisa do Espírito Santo, Teixeira de Freitas, Nanuco, Poço da Mata, volume maior de chuva. Depois vem subindo aqui. Vai ficar mais concentrado de Tamaraju para trás aqui, pelo menos. Aí vai agora já subir um pouco mais. Então, está confirmando a previsão de chuva. Não é grande volume, mas tem boa previsão de chuva. Olha aí, isso aí para que dia? Aqui não dá para ver aqui agora o dia, né? Mas a partir desta sexta-feira,

0: que está trazendo de informação, claro, vou compartilhar com os nossos ouvintes e telespectadores que nos prestigiam através aqui do nosso programa. Amigos, muito bom dia. Satisfação falar com vocês. Eu sou Carlos Brito, estou falando aqui do secador de café do meu amigo e irmão Márcio Baiô, que é da Fazenda Baiô, bem perto, bem próximo de Itamaraju, a pouquíssimos quilômetros de Itamaraju. Desse pedaço bom de Brasil, nós estamos linkando com o nosso estúdio em Teixeira de Freitas, Filipinho está lá. E do nosso estúdio a gente volta para Itamaraju para linkar com a Rádio 99 FM, essa triangulação. E desse pedaço bom de Brasil, a gente fala ao vivo para todo o extremo sul da Bahia, uma lasca de couro do Espírito Santo e uns quatro fios de costela das Minas Gerais, que prestigia o Café Rural através da 99, e para o Brasil e o mundo através das nossas mídias sociais, já que nós estamos ao vivo, tanto através do nosso canal no YouTube, Facebook e no Instagram. 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Nossa equipe vai começar agora a fase de produção do VT, aí da Innovate, que chega com exclusividade conosco também. E nós vamos rodar o nosso bloco completo e vamos trazer na sequência as informações do mercado, cotação do café. Teve melhora no preço da pimenta, a gente traz e as últimas informações com relação ao mercado do boi. E vamos aproveitar para acompanhar melhor a produtividade. Agora que a colheita do café ganhou força mesmo, nesse período de maio é quando começa mesmo para valer a panha do café, a colheita desta safra. E a gente já tem alguns dados, nós vamos debruçar sobre esses assuntos ao longo do programa nesta edição. Pode rodar.
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0: Meus amigos, são 7 horas 27 minutos. Trator acabou de chegar agora com mais a caçamba carregada de café. O pessoal está colhendo, chega cedo para colher o café. Acabou de desembarcar aqui e já vai daqui a pouco se preparar para subir o secador. Saindo aquela mais um secador de café, já vai abastecer e o pau torando aqui. E esse é o clima que movimenta de forma espetacular o nosso extremo sul da Bahia com relação à panha do café. Agora o Felipe vai trazer nossa vinheta, nós vamos trazer as informações e também o fechamento do mercado.
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0: Muito bem, amigos, são 7 horas e 29 minutos. Agradecendo os amigos aí nos prestigiando. Bom dia aos amigos acompanhando o programa Café Rural. O Everaldo, abraço para vocês. Stand do Sicoobi já está pronto, viu, Everaldo? Aproveitando, gente, trazer as informações do mercado, a Feira do Produtor Rural, este ano, agora em julho, mês 7, 9, 10 e 11 de julho, acontecerá na área de eventos do posto BemTV, como todos os anos, tá, pessoal? A pessoa pergunta, Carlos, onde que vai acontecer a feira? Porque fiquei sabendo que é alugar o local. Pessoal, este ano ainda acontecerá, tá? Este ano a Feira do Produtor continua na área de eventos do posto BemTV. O pessoal que alugou aquele espaço, eu estive até com eles ontem, estavam fazendo as medidas, preparando o projeto, e eles vão assumir após o término da feira. E um empreendimento que vai para ali é uma distribuidora de alimentos das maiores da Bahia, o que mostra a força até de Tamaraju, extremo sul, como que Tamaraju evoluiu. Ontem estava até batendo papo com o eterno prefeito, doutor Marcelo, os amigos, a gente conversando, meu amigo Lezinho da Bahia, da LR, ontem tomando um café com ele lá, obrigado Lê por todo o apoio aí também. E a gente estava conversando sobre isso daí, como que Tamaraju está se desenvolvendo. E ali, onde é a área de eventos, a feira vai ter esse ano. Depois da feira, eles vão começar com a reforma e a estruturação para uma mega distribuidora que vai passar a funcionar aqui em Tamaraju também, baixando o custo com frete e tudo mais. E essa distribuidora, ela atende os maiores mercados e mercearias, atacadão, tudo mais aqui que tem na região, essa distribuidora abastece esse pessoal, pessoal. Então, é um negócio muito grande. Mas a feira será este ano no local ali do BemTV. Este ano ainda, tá? Ano que vem, nós já temos um novo local. Ano que vem, já foi nos cedido gentilmente o meu amigo Vanderlei Bose, a Café Norte. Em 2027, nós vamos. Eu não aguento segurar o pessoal curioso querendo saber onde que vai ser ano que vem. Este ano no BemTV, ano que vem, a feira, com a permissão de Deus, acontecerá na Café Norte. Vai passar por uma reforma lá, os galpões, aonde nós vamos. E a partir de janeiro a gente começa a estar fazendo a nossa mexida lá na Café Norte para a 7ª edição. Este ano continua na área de eventos do posto BemTV. Vai ser a despedida esse ano, tá bom? E a gente já estende o convite. Olhando aqui agora para o mercado financeiro, Baiuco, para ver como está a situação. O indicador Ibovespa ontem fechou com queda, uma leve queda de 0,17%, um pouco acima dos 176.900 pontos. Com relação ao câmbio, de olho aqui na cotação do dólar, o dólar voltou a operar abaixo dos R$ 5,00, ontem fechou 0,29% de queda, a moeda americana a R$ 4,99 de real. Aí agora vem as commodities, aqui o petróleo Brent, que está operando agora com a queda até significativa, está caindo 1,67% nesse momento, mas o barril continua operando na casa dos $110. tanto o WTI, que é referência para os Estados Unidos, quanto o Brent, que é referência, que baliza os preços aqui para o Brasil, estão operando em queda os dois. O Brent operando em mais queda. A gente fica na torcida para baixar o custo, até o diesel, das alturas que foi e tudo mais, aumentando o custo de produção, trazendo a inflação, é complicado. Mercado do milho, 0,40%, a soja operando basicamente dentro da estabilidade. O café arábica está operando agora com 1,24% de alta. Ao mercado, nós estamos começando com mais pressão, com mais consistência a colheita, agora a colheita começa mesmo, e o mercado não está enxergando ainda uma queda, apesar de que há uma especulação com relação ao café recuar até R$800 por hora. O mercado não está enxergando desse jeito, e o produtor tem que abrir a capa do zóio com relação ao El Niño. Não é torcer para vir um El Niño, porque o El Niño ele atinge a cafeicultura na nossa região bem no momento. Pegou da florada, meu amigo, já é pau. Né? Certamente ele ganha força a partir de setembro. Aí você pega setembro, outubro, novembro, dezembro, janeiro, fevereiro. É o período crucial desde a floração, granação do café, período que precisa de chuva, de água bem distribuída. Aí vem um problema. Então, mas cresceu muito a probabilidade do El Niño. O super El Niño, aquele que estão falando que vai vir desbagaçar, não tem nada confirmado ainda. Tem probabilidade. Amanhã nós teremos um relatório, na verdade, análise do relatório bem interessante para trazer para vocês. Cacau, Londres ontem fechou feio, com 5,24%, mais de 5% de queda no fechamento de Londres. Mas vamos passar o zóio aqui em Nova York, que é o que baliza para nós aqui. Nova York está operando com 1,5%. O cacau que este dia estava acima dos US$4.000, recuou, meu amigo Everaldo, recuou para US$3.848 em Nova York neste momento. Tá bom, pessoal? Agora 7:34. O café Robusta barra Conilon, Bolsa de Londres, contrato aí para julho, operando com 0,30% de alta depois de ter recuado ontem. Na semana passada, nós tivemos pico de até R$930 para o café. O produtor não está muito interessado em vender, um ou outro vende alguma coisinha necessária aí, mas estão dando uma segurada, até com expectativa de melhora de preço aí no pós-colheita por conta do possível El Niño. Então, a hora de quem puder fazer seu planejamento, suas estratégias, vamos acompanhar para ver como que fica. Londres, 0,30%, o Arábica está subindo mais do que o Conilon neste momento, de acordo com as informações. Mas Felipe vai rodar nossa vinheta. Nós vamos trazer agora a cotação de acordo com o fechamento do mercado ontem à tarde. Teve melhora no preço da pimenta também.
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0: 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Meu amigo, o presidente Everaldo está falando que hoje a Kelly Severo vai fazer. Senta aqui, Baioco. Aqui, ó. Amigo Baioquinho aqui. Nós chamamos de Baioquinho de Jesus aqui. Nós estamos falando aqui, Baioca, aqui sobre Everaldo, nosso presidente do sindicato, falando aqui para mim falar um pouco sobre a palestra do professor Luiz Carlos Mulion, a Kelly Severo, que é uma puta de uma jornalista e que uma pessoa muito importante para o agro brasileiro, vai fazer uma entrevista hoje com o professor Luiz Carlos Mulion, às 19 horas, no Instagram, Kellen Severo, sobre o El Niño. O professor Luiz Carlos, hoje considerado uma das maiores autoridades no mundo, não é só no Brasil não, dos maiores climatologistas do planeta, e ele vai fazer uma análise sobre o relatório do NOAA, que saiu de 14 para 15 agora, de maio, foi quando saiu o novo relatório com os novos números, as projeções, e o professor Luiz Carlos Mulion vai trazer muito interessante. Depois nós vamos replicar o que for possível no programa Café Rural, trazendo um relatório para a nossa audiência, tá bom? Agora 7:37. Baioco, estou olhando aqui agora, Blend Coffee fechou pagando R$870, Para o café Conilon, pimenta R$27,00, preço fechamento. Ô, Baiuco, chega aqui mais para frente, meu amigo. O que está acontecendo com o café? Como é que nós podemos entender, já que na Florada, em setembro, a chuva já estava boa, né? Tivemos um ano muito bom de chuva. Não faltou chuva, né, nesses últimos anos. Na Granação, tempo top. Mas cadê o café que não está dando tudo aquilo que espera? Era para passar acima das 40 sacas aí para o secador, né?
2: Rapaz, eu acredito que foi problema, muita chuva também, né? Que ao invés de crescer o grão que a gente comercializa ele, cresceu a casca.
0: Agora folha.
2: Agora virou fumaça. Está virando fumaça aí no secador.
0: Não, as lavouras estão maravilhosas, com muita folha, mas o café...
2: E outra coisa também, a queda da percentual do café que está acontecendo, acredito que seja que as lavouras estavam muito carregadas no ano passado,
0: sim,
2: todo mundo estava colhendo bastante ano passado na roça.
0: É fato.
2: E esse ano a quebra é significante, não tem jeito. O café, um ano ele produz muito, o outro é 30%, 40% a menos, não tem jeito. Tirando as roças novas que chegam, né? ali elas produzem.
0: Isso aí. Quem dá, realmente, é o que a gente tem conversado com produtores aqui, assim como o Baiuco, e aí quando eles falaram, a gente estava com uma projeção de 15% a 20%, 30% de quebra, mas nós estamos falando de lavouras aí que ultrapassou 50% de quebra. A média da lavoura, que é mais antiga, né, que produziu ano passado, bem, essa aí deve quebrar entre 50% e 60% até, né, Baiuco?
2: 40 mil, está quebrando 35%, 40% aí, a roça produziu muito ano passado.
0: Tá vendo?
2: Não tem jeito, agora a lavoura nova está boa.
0: A lavoura nova está boa. Agora, você estava falando ontem, a gente estava conversando sobre a qualidade, está bonito o café.
2: A qualidade está bonita. Tá, né? Esse ano está ouro, sabe que está.
0: Bonito, tá? Café de ótima qualidade, um café bom para comercializar, um café bom para exportar. Então, essas são as surpresas. Aí todo mundo criando aquela expectativa que o clima estava tão bom, as lavouras bonitas, mas está surpreendendo muita gente com relação à produtividade, né, Nilo?
2: Eu achei que a produtividade ia ser melhor, assim, questão de rendimento, por secar.
0: O seu aqui está dando o quê aqui para o secador aqui, velho?
2: 38, 39, dali é uma ladeira abaixo. Não vai para sempre mais.
0: A expectativa era de quê aqui?
2: Eu esperava um 44, né?
0: Você vê.
2: 43, 42.
0: Ontem eu estava conversando com meu amigo André Bronson também, ele falou comigo a mesma coisa. Ô, Carlos, eu achei que era para estar umas 44 sacas aí também, não está dando 38, 36, tá, a média que você está acompanhando aqui também. Eu acho que essa está sendo a realidade, né? Essa está sendo a realidade.
2: Um pouquinho mais que os outros, mas não muda muita coisa, não.
0: Pois é. E é essa a realidade, inclusive, nesse primeiro semestre, nós estamos acompanhando, até falando com o Baiuco, que amanhã eu vou procurar outro secador para ir vigiar, né? Para amanhã bater papo e acompanhar esse barulho bonito, nós estamos acompanhando aqui no fundo, o secador trabalhando, e a gente acompanha de perto a colheita do café, trazendo esses relatos, trazendo essas informações nos amigos que nos acompanham através do programa Café Rural. Ó, preço da pimenta também deu uma melhorada na Casa da Pimenta, em Teixeira de Freitas, meu amigo Giovanni já mandou o card para a gente. Está pagando R$27,00 também, fecharam o dia ontem, tanto a Blend quanto a Casa da Pimenta Teixeira de Freitas, pagando R$27,00 no quilo da pimenta, tá bom? Amigos, agora já são 7 horas e 41 minutos, nós faremos um rápido intervalo comercial e a gente volta na sequência trazendo mais informações nesse programa especial diretamente aqui da Fazenda Baiuco, acompanhando meu amigo Márcio Baiuco, tomando um cafezinho gostoso, organizado aqui e aproveitando para falar da vida dos outros, que a nossa anda mais trançada que palha de alho, meu irmão. Daqui a pouco a gente volta.
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0: Fica pra cá, Baiuca. Muito bem, amigos. Estou eu aqui, ao lado do meu amigo Márcio Baiuco, ao vivo da Fazenda Baiuco, aqui nas proximidades da Maravilha. Pau quebrando de fumaça aqui, meu amigo. Do jeito que nós gostamos de ver. Fumaça no copo, fumaça no secador, trator chegando com café, cafezinho maduro, no jeito, qualidade. Só tá faltando produtividade, né? Mas Deus no comando sempre. Conversando com meu amigo Márcio Baiuco aqui, nós estamos falando da feira do produtor, né, Márcio? Esse ano vai ser o ano de despedida da área de eventos do Posto Bem-TV. Ontem me perguntaram, Carlos, a feira vai ser aonde? Eu falei, uai, na área de eventos do Posto Bem-TV, como todos os anos. Viu, meu amigo Lampião? Abraço, meu amigo Lampião, tá lá na audiência com a gente. Quem tá na audiência conosco, que mandou a mensagem aqui agora, é meu amigo Kiko. Ô, Kiko, grande abraço, Kiko. Josimar, não, a gente conhece como Kiko, né? Abraço para você, meu amigo, que tá aí na audiência com a gente, acabou de mandar um alô para nós aqui agora também. Meu amigo Lampião, acabou de mandar um alô, um abraço aqui pra gente. Ô, Lampião, um abraço para você. Rapaz, essa turma, esses compradores de café estão tudo alvoroçados esse ano, viu? Ei, Baiuco, rapaz de Deus, os homens estão alvoroçados, viu? Eu gosto de ver um moído, né? Então vamos para cima. Dona Lucélia Gamberoni, pai do meu filho Carlos Henrique, dona Cleonice, meu amigo Tinho, Didi, abraço. Ô Baiuco, pega ali 2 litros ali pra mim, nego. Tá no fundo aqui do negócio, tem 2 litros. Minha amiga Kátia, de Nelinho, ontem encontrei com ela aqui na Concel Estil, em Tamaraju, e ela me presenteou com 2 licor, que a rainha do licor. Ô Toninho, o Toninho também me deu um licor organizado, Filipinho, Toninho, tá acabando com o meu licor. Descarado do Filipinho. Se não tiver, ele tá do lado do carona, Baiuco. Aí dentro aí da bolsa. Achou aí, nego, velho? Achou. 2 litão de licor. Esse aqui já no aquecimento do São João. Aqui, ó. Minha amiga Kátia. Ô, Kátia, abraço pra você. Licor da Kátia. Esse aqui é de amendoim cremoso. Rapaz. Olha o amendoinzão aí, Baiuco. Ô, Kátia. Aqui, ó. Ah, e aqui é o de genipapo, que faz bem de tudo quanto é lado. E o amendoim, eu vou dar um pouco pro meu amigo Márcio Baiuco. Amendoim é sempre...
1: É o tadão.
0: Aí, ó. Esse aqui, vocês podem procurar minha amiga Kátia, que quem sabe fazer um licor organizado é ela, viu? Kátia, um abraço para você, minha amiga. Encontrei ontem meu amigo Bertolo também, a gente conversando, meu amigo Bertolo. Ô, Bertolo, abraço para você, meu irmão. Tá lá sempre na audiência conosco também, um grande amigo, grande parceiro. E agora já são 7h49, voltando a falar da doutor Rodrigo, tá lá na audiência, minha amiga Priscila, Bernardo também, abraço. Essa semana nós ainda vamos fazer o programa lá na casa do doutor Rodrigo Gerdi. Amanhã, meu amigo Alexandre Sardenberg tem uma programação, está com um grande convidado amanhã no Café Rural, muita novidade, acompanha de perto o mercado do boi, acompanhando agora o período da colheita. Hoje um programa especial aqui, direto do meu amigo Márcio Baiuco, acompanhando a colheita do café. É uma época de ouro para a nossa região e na contagem. Hoje, nós começamos ontem a montagem, ontem foi o período de limpeza da área de eventos do Posto Bem-TV, onde acontecerá esta edição. Ano que vem nós vamos para Café Norte. Este ano, repito, continua na área de eventos do Posto Bem-TV. Encontrei ontem com o seu Demi, encontrei com meu amigo Xerxes, encontrei com meu amigo Regis, todo o pessoal. Ontem nós estávamos lá, eu, Ronaldo, mais um time cuidando da limpeza da área de eventos. E hoje começa a montagem dos estandes. A gente começa geralmente aí. Ano passado nós começamos com 30 dias, aí ficou bastante apertado. Então esse ano nós aumentamos aí 10 dias a mais, 15 dias a mais, para entregarmos todos os estandes com mais tranquilidade, tem mais tempo de arrumar tudo certinho. As empresas estão adorando essa ideia, mais tempo para cuidar dos seus estandes, para fazer um evento realmente de negócios. E lembrando que este ano nós vamos sortear uma estrada Endurance em parceria com a Fiat Portovel nessa ação entre amigos. Vai comprar o seu secador? Vai comprar seu trator? Vai comprar seus implementos? Vai comprar seus adubos e fertilizantes, seus defensivos? Pois é, meu amigo. Vai ter oportunidade de sair com a estrada 0 quilômetro Endurance nesta parceria aqui, Café Rural, Feira do Produtor e a Fiat Portovel. Então, é um incentivo a mais para você, que agora está todo mundo, ninguém fala em nada, agora é colheita do café. Está todo mundo querendo colher seu café, secar seu café, meu amigo, e pagar as contas. É pegar aqui e entregar ali, né, Boiú? Então, depois da colheita, meu amigo, aí vem os planejamentos, nós já vamos saber o que, que vem por aí, se preparar, saber quais os cuidados, o que, que nós vamos ter pela frente. Então, a feira do produtor, como virou tradição na nossa região, é o momento de você realizar os seus negócios com preços e condições que são exclusivas. Ah, só na feira. Depois não adianta você procurar as empresas. Estava conversando até com meu amigo Thiago. Pô, Carlos, nós fizemos uma promoção na feira ano passado. O cliente chegou aqui na outra semana querendo, já não tínhamos aquele preço, porque foi exclusivo para a feira do produtor. E esse ano, mais uma vez, será desse jeito. Bruno Flores, meu amigo, abraço para você, mandando uma foto linda para a gente aí também, está na audiência. Grande abraço para você. Obrigado pelo carinho, obrigado pela audiência. Felipe, dá para trazer a chamada da feira aí do nosso, do carro, a chamada do carro, e a gente já volta trazendo os últimos detalhes nesse programa especial, nesta terça-feira.
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0: negócio de King, ela fez parte. Muito bem, ei, meu amigo Baiu, nós só fofocando aqui. Sabe o que eu vou fazer aqui depois? Vou trazer um disco de arado. É, o Baiu que já preparou a carne, sabe? Torresminho aí, nós vamos aqui na, secando o café e depois a mexida. Só botar pra chiar aqui, meu amigo. Pau torar, licorzinho já tá aqui e é desse modelo. Reta final, montagem para a feira do produtor. A expectativa, tá muito ansioso. Nós queremos entregar o melhor evento de todos os anos, até para fechar com chave de ouro a oportunidade que nós tivemos de realizar esse evento aí no, na área de eventos do Posto Bem TV. Será despedida esse ano da área de eventos. Ano que vem, Café Norte. Estive lá, almocei com meu amigo Vanderlei, com Jéssica, aproveitando para bater um papo, e já foi nos dada autorização para realização da 7ª edição da Feira do Produtor na Café Norte. Então, com fé em Deus, ano que vem, nós vamos cada vez mais para dentro, né?
1: Cai para dentro, né?
0: Cai para dentro, e a gente falando como que o Extremo Sul, como que a cafeicultura, né, Baiu? Se o café... Se o café se mantiver aí... Voltar aí pro patamar de 1.500 conto, meu amigo. Vou te falar, viu?
1: Vai ter mais boi, não,
0: filho. Não vai ter. Não, é o que o Baiu falou. Se café se mantiver aí a 1.500, seria um preço bom. Porque a gente está falando de uma produtividade média de umas 60, 70 sacas, né, Baiu? Com R$1.500 dá para tocar o negócio certinho, né? Aí seria o melhor dos mundos. Porque às vezes fala, ah, deu cento e tantas sacas nessa, mas tem a outra, tem um período, então. Nós estamos falando de média aí, né? De 60 sacas, 70.
1: É, 60, 70 sacas, 80, né?
0: 80, numa lavoura mais. Sim,
1: todo mundo, né?
0: É, uma média boa. E mantivendo a 1.500 contas, aí seria o melhor dos mundos.
1: 1.500, pelo amor de Deus.
0: É. É
1: igual comer picanha todo dia.
0: É igual comer picanha todo dia. Aí, meu amigo, vou te falar uma coisa. Essa região nossa, se o café mantivesse nesse preço, você não ia ver pobreza aqui, não, filho. Vou te falar, se tem um negócio que traz desenvolvimento, olha quantos trabalhadores aqui que estão aqui, Baiu. Aí já estão planejando reformar sua cozinha, construir sua casa, comprar sua motinha.
1: Todo então, mundo tem um momento para fazer, né? Uma reforma da casa, uma moto.
0: Né? Nós vimos aqui quando... A gente que acompanhou aqui o auge do cacau, e quando o cacau despencou, foi a decadência do cacau lá nos anos 90... A cafeicultura que chegou e alavancou novamente a nossa região. E junto com a cafeicultura vieram outras atividades que nós não tínhamos aqui. Hoje nós podemos enumerar aqui, com tranquilidade aqui, 15 atividades. Se você pegar aqui, vamos pegar aqui, café, pimenta, café, pimenta, cacau, melancia, mamão, maracujá, milho, abóbora, batata. Aí nós temos uma pecuária de corte, a 10, pecuária de leite, 11. Aí, a fruticultura como um todo aí tem tantas atividades. Porque assim, a gente acaba esquecendo a banana, que tem muito na nossa região, nós já estamos em 12. É, a soja, 13. Aí quando a gente vai futucando aqui, aí você tem a silvicultura, que também é uma atividade do agro muito forte e importante para a nossa região. Nós estamos em 14. Se beliscar mais um pouquinho aqui, ó, urucum, 15. É uma coisinha que belisca ali, belisca ali, o que está desenvolvendo. O pessoal vê esses mercados investindo, agora está chegando em Tamaraju, uma mega de uma distribuidora que está entre as maiores da Bahia. Você está achando o quê? Que achou nós bonito? Não, isso é estudo de mercado e que mostra a viabilidade e a projeção de desenvolvimento dessa região. Aí quando a gente pega na região, o que, que é o forte da região? O que, que é o forte? Qual a indústria que nós temos aqui? A indústria que nós temos aqui é ligada ao agro.
1: Agro,
0: né? Suzano Indústria, agro. Ah, você vai aqui para Davarca, indústria de laticínio. E as outras que a gente tem aqui, a grande maioria, todas com foco no agro. Então o agro é a grande mola propulsora que automaticamente o comércio e o setor de serviços. Olha aqui no trevo da base, aqui nos trevos aqui em Tamaraju, do extremo sul da Bahia, nesse período aí, é o ano todo, você vê os ônibus aí. Movimentando, o pessoal mora na cidade, mas vamos para a roça trabalhar, buscar seu sustento.
1: Café é o ano todo.
0: Né? É o ano todo.
1: Acabou a safra, entra para a poda.
0: Já entra para a poda.
1: A poda é desbrota.
0: É desbrota. E eu te falar, e esse ano, por conta das boas chuvas, o que deu foi desbrota, né?
1: Desbrota.
0: E mato foi o que deu aí desse negócio. Então, gente, ó, um minuto faltando para as 8. Agradecer meu amigo Márcio pelo café, pela parceria, pela amizade, meu amigo, irmão de longa data aí. E vim aqui acompanhar com ele aqui, esse período, a turma colhendo café, a secagem do café, tomando um cafezinho e falando daquilo que a gente mais ama, que é do nosso setor rural, que nos enche de orgulho. Obrigado a todos, obrigado aos amigos que nos acompanharam via as nossas mídias sociais, via Rádio 99. Amanhã nós vamos ter outro programa especial. Amanhã tem a participação da minha amiga Alexandre, que está com a grande autoridade aí. Nós vamos fazer um bate-papo amanhã no campo também, tá, pessoal? Como nós estamos gostando de fazer. Eu já estava falando com o Felipe que eu vou abandonar o estúdio, que eu quero estar sempre no meio da capoeira, entendeu? É desse jeito que é bom. Então, obrigado a todos, fiquem com Deus. E amanhã um novo encontro em mais uma edição do Café Rural. Até lá.
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3: Bom dia a todos vocês ligados aqui em 99.7. Isso aí, locutor. Tem que chegar, uhul. Não tá assim não, né? Terça-feira. Ainda tá carregando? É, só digo uma coisa, cuidado pra onde estão te levando aí, viu? Como é que tá a energia? Carregando, mano. Tá metade ali da bateria ainda? Pois é, gente, porque ainda estamos começando. Quando é que melhora? Lá pra quinta-feira? Pra quinta-feira já tá na porta do final de semana. Vocês são demais, hein? Bom dia, gente! E hoje, né, terça-feira, dia 19 de maio de 2026, a gente volta aqui em mais uma programação. Eu não garanto tudo que aquele locutor falou ali no início, mas a gente vai fazendo o que pode. E com você por aqui, fica melhor ainda. 30310099 pra você participar da nossa programação na Rádio Mais, agora 8 horas 21 minutos. E a gente vem trazendo o melhor de nós, né? Faça o melhor que puder com o que você tiver. E faça tudo com afinco, né? Não importa, né, que profissão você tenha, que projetos, né, esse aí, não sei. Mas a gente tem que fazer com afinco, com carinho, pra dar tudo certo no final, né? Bom dia! E o dia, gente, tá realmente muito bonito. Bora aproveitar aqui comigo?

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1: Oi, uma ótima terça-feira para você. Sou Luana de Oliveira, chegando com o nosso horóscopo. Áries, Touro e Gêmeos.
0: Áries.
1: Ariano, nessa contenda que é a vida, não há vencedores nem vencidos. Apenas uma longa linhagem de lutas que se repetem indefinidamente, ora fazendo parecer que uns são vencedores, para depois os transformar em perdedores. Bem isso, viu? A cor para hoje é o rosa.
0: Touro.
1: Oi, Touro. Conclua o que estiver ao seu alcance para ingressar ao futuro com a alma mais leve, sem carregar peso morto para dentro de um destino que poderia ser desfrutado com mais liberdade. Velhos assuntos precisam terminar. A cor para hoje é o vinho.
0: Gêmeos.
1: Oi, Gêmeos. É de seu interesse ir testando se a sua intuição está correta, indica a realidade. Ou se tudo não passa de enganação. Produto de sua mente para fazer conjecturas fantasiosas. Teste, sem ninguém saber que você está testando. A cor para hoje é o salmão. Daqui a pouquinho, Câncer, Leão e Virgem.
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2: Confere comigo na Rádio Mais, 8:46. Bem-vindos à nossa programação, já tá aí, signos, o seu tá no próximo, finalzinho, então vai ficando comigo aí no programa, tá bom? Não me deixe só, não tem aquela música lá? Pois é, não, a Daniela Mercury não, não me abandone, essa não, é só da Daniela, e tá cortada aqui, viu? Falou besteira, né? Agora ela tem que ficar... Vamos falar de uma coisa muito boa. Eu quero saber quem é ele. Quem é o motorista de aplicativo de Recife que está dirigindo com cilindro de oxigênio para respirar? Aí todo mundo quer saber. Também quero, né? A gente vê que ele está meio ali debilitado, mas decidiu continuar trabalhando. Motorista de aplicativo de Recife emocionou milhares de pessoas após aparecer trabalhando enquanto utilizava um cilindro de oxigênio para conseguir respirar. Lembrando que várias doenças, né, várias condições podem deixar qualquer pessoa assim, precisando de oxigênio onde ela for. O vídeo viralizou nas redes sociais, chamou a atenção pela determinação do trabalhador que, mesmo enfrentando problemas de saúde, continua dirigindo para garantir o sustento. Pois é, né? Fazer o melhor, né? Com o que você tem. As imagens mostram o motorista com equipamento de oxigênio ligado durante as corridas. Até o momento, a identidade dele e o diagnóstico médico não foram oficialmente divulgados. Internautas lotaram as redes sociais com mensagens de apoio, solidariedade e pedidos de ajuda ao trabalhador, né? A gente não sabe o que ele está passando, por que está fazendo isso, né? Tem alguma coisa para pagar, algum tratamento? Enfim, não se sabe, né? Mas o povo não vai deixar barato, não. A gente encontrou isso aqui no Instagram do Gotino, né? Que além de trazer aquelas notícias que a gente tem que trazer aqui também, que não são tão legais assim, mas tem muita coisa boa também. Principalmente exemplo, né? De como a gente continuar sendo o que é, né? De bom coração. E as pessoas também que fazem tudo aí pelas suas vidas e também pela vida dos outros. Um ótimo exemplo. Deve ter uma família, né? Alguém que ele precisa ajudar mais do que ele mesmo. A gente sabe que é assim que funciona.
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2: Bora pra mais um clássico? Marillion.

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4: Muito bem, você é da galera do café? Ótimo, então pegue um café aí, continue na nossa programação. Tem gente que não gosta, né? Às vezes até gosta, mas eu gosto de um café gelado, um bolo de café, não sei, mas se tem café, tá ótimo. Tem café? Na Rádio Mais, 8 horas e 59 minutos, muito bom dia. 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
4: Sejam muito bem-vindos à nossa programação de terça-feira. Sou Vania Meirelles.

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1: Oi, de volta na programação. Agora você de Câncer, Leão e Virgem.
0: Câncer.
1: Oi, Câncer. Quando pareça estar tudo certo encaminhado, terá chegado a hora de você verificar tudo novamente, porque com certeza encontrará algumas pontas soltas que, mesmo passando despercebidas, depois trariam inconvenientes. A cor para hoje é o roxo.
0: Leão.
1: Oi, Leão. Este é um daqueles momentos mágicos em que sua alma consegue fazer muito mais do que o habitual, com muito menos esforço e gastando uma mínima fração de tempo. Procure aproveitar bem o momento, porque passa logo, viu? A cor para hoje é o creme.
0: Virgem.
1: Oi, Virgem. Definições são necessárias em nome de haver mais esclarecimento, para que as decisões a ser tomadas não pesem tanto na consciência. Contudo, como definir o valor dos sentimentos? Há valores sutis e outros grosseiros. A cor para hoje é o preto. Daqui a pouquinho, Libra, Escorpião e Sagitário.
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0: Simone Mendes.
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0: Que coisa linda, hein?
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3: Oi, oi, oi, chegando por aqui com o resumo da novela A Nobreza do Amor, meus amigos. Para essa terça-feira, Sebastião tenta apagar o fogo ateado por Virgínia aos convites. Tonho estranha a falta de resposta de Casemiro e se preocupa em perder a inauguração do ateliê de Alica. Virgínia confronta Mirinho sobre a ajuda a Alica e Niara e Fabrício acoberta o amigo. Kênia foge do palácio e vai ao encontro de Dume, que afirma que não ama a princesa. Todos desconfiam de que alguém na cidade pode estar dando abrigo a um cangaceiro. Viriato pede um tempo para apresentar Belmira a Carrapato. Mundica encontra o telegrama de Tonho no paletó de Mirinho e Casemiro se enfurece com o filho.
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1: Oi, de volta na programação, você de Libra, Escorpião e Sagitário.
0: Libra.
1: Oi, Libra. Uma coisa são os fatos, outra diferente é a ansiedade que decorre das argumentações interiores sobre os fatos, se antecipando a cenários que muito provavelmente nunca virão acontecer. Procure ser mais realista. A cor para hoje é o azul.
0: Escorpião.
1: Oi, Escorpião. A construção de todo e de qualquer relacionamento é trabalhosa, porque as pessoas reconhecem o valor do sentimento fraternal, porém resistem a funcionar assim, se inclinando sempre muito mais ao egoísmo. A cor para hoje é o laranja.
0: Sagitário.
1: Olá, Sagitário. A saída é o futuro, só que o futuro não se realiza sozinho. A única coisa que tem inércia automática de repetição é o passado. O futuro precisa de seu atrevimento para ser realizado e de muito discernimento. A cor para hoje é o vermelho. Daqui a pouquinho, Capricórnio, Aquário e Peixes.
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2: Muito bem, daqui a pouquinho, né? Chegando mais aí, é a última bateria. E o seu também, assim? Então aguarde aí que nós já vamos te atender. Eu já gravei tanto isso. Hoje, não precisa mais, que a IA tá fazendo. É, nem precisa, né? Não tem esse negócio de telefone fixo mais. As grandes empresas e tal que usam. Mas já gravei bastante. A capacidade também. O povo falou, Vaninha, já eu liguei pra um banco aí. Você tá mandando eu esperar. Esperou? Pô, paciência curta, mas esperou. Na Rádio Mais 9 horas e 25 minutos. 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Tem pedido aqui, tem um pedido. Eu acho que é essa aqui, ó. Eu acho que é essa, sei não, porque, né, Top Gun, Asas Indomáveis, é. Tem alguém me pedindo aqui, deixa eu ver. A Wanda Lúcia, ela que pediu aqui, a música é essa mesmo, tá? É uma das escolas mais concorridas, né? Lá dos Estados Unidos, é o pessoal da escola de armas, caça, da Marinha dos Estados Unidos, né? O pessoal que pilota os caças. Inclusive, teve um acidente, né, esse final de semana com eles aí. Graças a Deus que todo mundo saiu com vida, né? Com aquela questão de ejetar a cadeira, enfim... É muito concorrido. Quando o filho fala, quero ser piloto desde pequenininho, o pai, a mãe, todo mundo já começa, se não tiver dinheiro, começa a juntar dinheiro, né? Porque é muito concorrido mesmo, né? E tem até o filme aí contando a história. Bom, e daqui a pouquinho eu trago...

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1: Estamos chegando, meu povo, com o resumo da novela Coração Acelerado. Hoje, terça-feira, Nayane repreende Zilá por sua mentira contra Janete e a mãe afirma que ela fez o mesmo ao inventar que é a menina do passado de João Raul. João Raul sofre ao ver agrado com Leandro e Luan nota. Nayane impede que Zilá deixe a mansão e afirma que os Amaral precisarão guardar a história do anel em segredo. Iranildo faz o programa na rádio. A Laurzinho se hospeda na pensão do Zuzanete e Palhares se irrita. Irene e Valmir ficam juntos. A Laurzinho canta uma música para Janete.
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0: essa daí envelhece tipo vinho, né? Quanto mais o tempo passa, mais bonita e gostosa ela fica. Mais um pedido aqui no nosso 30310099. 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Vamos dar uma olhadinha aqui que tem documentos aqui na rádio, tá? Tem uma carteira com todos os documentos de Jemison Santos de Jesus. Jemison Santos de Jesus, documento seu, tá tudo aqui, tá? A carteira, tudo completinho. Qualquer coisa, já entre em contato com a gente no 30310099. Pode passar aqui na Rádio 99 FM, Quintino Bocaiúva 93 e levar, tá bom? Belezinha? Tem mais pedido, gente. Aí jogam pra cima de mim só um. É essa aqui, não é, Chico? Joga lá um tananananã, se vire! Ah, mas agora você tem IA, fica fácil. Sim, mas antes não tinha. E a gente dava um jeito do mesmo jeito. É que a gente é raiz, né, gente? Entrei no rádio, não vou falar. Não entrei, sabe? É porque tem criança que fala, a moça do rádio, ela mora no rádio. Tem criança que fala, mas você não tava lá dentro do rádio? Pois é, gente. Eu acho que é essa aqui, não é? Não é, Chico? Pois é, se for, pelo nananananã que eu ouvi ali... A gente já volta com ela, tá? É Lighthouse Family. E Loving Every Minute. Pronto, eu acho que é essa que ele falou. Se não for, é só você dar um toque aí que a gente troca.
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1: De volta na programação, você de Capricórnio, Aquário e Peixes.
0: Capricórnio.
1: Oi, Capricórnio. No mundo dos desejos, as fantasias e as realidades se misturam e sem o uso sistemático do discernimento, só restam as consequências para você ver a diferença. Porém, isso é trabalhoso e desgastante. A cor para hoje é o dourado.
0: Aquário.
1: Oi, Aquário. Se todas as pessoas se sentissem bem, seguras e confortáveis, é certeza que o mundo seria muito diferente. Inclusive, se alimentaria grande parte do estresse que tanto mal faz às pessoas diariamente. Será possível, hein? A cor pra hoje é o amarelo.
0: Peixes.
1: Oi, peixes. Procure ir aliviando o peso das obrigações, as substituindo quando perceber que não brindam mais com o mesmo resultado de outrora. Pelo contrário, as coisas mudam e você também precisa ir se adaptando às mudanças. A cor pra hoje é o bege. Galerinha, muito obrigada pela companhia e até a próxima. Tchau!
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0: dois pra lá, dois pra cá de hoje. Já teve antes aí? Teve ou já teve? Essa acho que é a segunda aula de hoje ou a terceira. Sei lá, se você perdeu as outras, ainda tem mais. Bora lá, dois pra lá, dois pra cá, dois pra lá, dois pra cá, três. Não, é só dois. Ó, modéstia à parte. Danço muito bem o forró. Ah, Vaninha, não, a gente tem que falar aquilo que a gente é bom. Não tem problema nenhum, não. Igual quando te elogiam, diz que não é bom, né? Mas agradeça. Ah, não, não sou, não. Sim, né? Obrigada aí. Ah, o seu trabalho é bom. É, não. É, uai, isso vai se diminuir? Não faça isso. Portanto, dançamos. Mal menos, agora só tem um pé. Bom. Nossa aula... Daqui a pouco, não, tô vendo, tô sabendo que você tá correndo aí, tô sabendo. Colocou a mesa no lugar de novo, não foi? Pois arraste de novo, não tem? Arraste os móveis. Brincadeira, gente, não tem nada a ver com dança, com nada. A festa você vai, se quiser, né? Leva as crianças, quem não dança segura a criança, mas pode ir se divertir de outro jeito, é só um jeito da gente descontrair aqui. Falando nisso... Beijo pra Raimunda, que também tá com a gente aqui e se descontrai o tempo todo com a nossa programação. Ora, tá arrumando a casa, fazendo almoço, enfim. É nossa mascote feminina. É Walter Azevedo, é o nosso mascote, né? E ela é a nossa mascota. Um abraço, Raimunda. Tudo de bola, tá sempre por aqui. Novela? Vamos conferir o capítulo de hoje.
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2: Vou te contar agora por aqui o resumo da novela Três Graças. Estamos na última semana. Muitas emoções reservadas, né? E hoje a Arminda diz a Ferete que sabe que o amante ainda gosta de Zenilda. Ferete fica furioso ao constatar que não terá mais ajuda da delegada Marise. Lucélia dá abrigo temporário a Ferete na chacrinha. Ferete convoca Samira para acabar com Gerluce. Arminda pede ajuda a Elga para se fingir de vítima de Ferete, mas acaba se surpreendendo com a resposta da funcionária. Misael aconselha Joaquim a pedir desculpas para Lígia. Joaquim convida Lígia para dormir no ferro velho com ele. Ferete conta a Samira o seu plano para atrair Gerluce.
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1: Muito bem, vamos falar das novas regras no INSS, empréstimo consignado. Novas regras para contratos de empréstimo consignado de aposentados e pensionistas do Instituto Nacional do Seguro Social, INSS, passam a valer a partir de hoje. Entre elas, a necessidade de validar a operação por biometria facial. Se isso impedisse o povo de continuar roubando, né, os aposentados, pensionistas e tudo mais. Além disso, o limite máximo da renda, aposentadoria, pensão ou outro benefício do INSS, que pode ser comprometido com parcelas do empréstimo, também muda. O teto passou de 45% para 40% da renda. Ainda acho muito para alguém que só recebe esse salário, que não é muito. Né? O empréstimo consignado é aquele que a parcela é cobrada diretamente do benefício do INSS. A gente já viu acontecendo aí empréstimos que a pessoa nunca ouviu falar e estava cobrando dela. Segundo o governo, as mudanças são para dar mais segurança a essas modalidades de crédito. Repito, do jeito que eles são espertos, né? Quem não presta e gosta de fazer o mal para os outros. Não sei se adianta muita coisa, não. Ainda mais agora com deepfake, AI e tudo mais, né? A validação por meio da biometria facial pelo aplicativo ou site Meu INSS para quem solicitar empréstimo consignado, né? A partir de hoje valendo aí. Prazo para pagar o empréstimo poderá ser de até 108 parcelas mensais, 9 anos. Antes era de 96 parcelas, 8 anos. O beneficiário poderá contratar um empréstimo consignado e começar a pagar somente depois de até 3 meses. E aí o juro é uma maravilha, né? Outra coisa errada também, porque arrancar juro de alguém que tem tão pouco. Margem consignável cai de 45% para 40%, como eu disse, no valor da aposentadoria, pensão ou outro benefício. No caso do benefício de prestação continuada, BPC, esse limite é de 35% no valor mensal. Segundo o INSS, a confirmação do empréstimo por biometria facial segue uma lei aprovada no ano passado pelo Congresso Nacional e que foi sancionada no início de 2026 pelo presidente Lula. A lei busca aumentar a segurança para aposentados e pensionistas que contratam empréstimos consignados. Vamos ver, né? Se protege mesmo, porque virou uma festa, né, gente? Aqui na Bahia mesmo, foi que começou, uma senhora foi que descobriu a história toda, né, de que tinha vários empréstimos no nome dela, falou, e tentando, entrando na justiça para poder tirar aquilo lá do pagamento dela e não conseguia. Então isso aconteceu, esse estouro todo, no Brasil todo. Até o fim de abril, o Brasil registrava 11.542 adolescentes e jovens cumprindo medidas socioeducativas de restrição e privação de liberdade, segundo o Conselho Nacional de Justiça, CNJ. Os dados sobre o sistema socioeducativo ganham relevância em meio à retomada nesta terça-feira da Comissão de Constituição e Justiça da Câmara dos Deputados no debate sobre a redução da maioridade penal de 18 para 16 anos em crimes hediondos. E que já está passando do tempo, né, gente? Apresentada em 2015 pelo então deputado Gonzaga Patriota e relatada pelo coronel Assis, a proposta é tema recorrente no Legislativo e voltou ao centro do debate após ser retirada da PEC da Segurança Pública para tramitação separada, o que eu achei muito bom. Hoje, adolescentes que cometem atos infracionais cumprem medidas socioeducativas e não apenas do sistema prisional comum. Essas medidas incluem internação, privação de liberdade como medida principal, internação provisória, custódia temporária antes da sentença, semiliberdade, regime parcial com saídas externas e internação, sanção, punição por descumprimento dessa medida. Defendida por setores da oposição, defendido por muita gente da sociedade, né? Como forma de endurecer o combate ao crime, o texto prevê a responsabilização penal de jovens a partir de 16 anos em casos de crimes violentos. Bom, se podem votar e fazem um monte de coisa errada aí, por que não pode arcar com aquilo que se faz errado, né? Segundo o relatório do Sistema Nacional de Atendimento Socioeducativo, roubo, tráfico de drogas respondem por mais de 58% dos atos infracionais cometidos por adolescentes em 2024. Eu estava vendo aqui, especialistas em infância e juventude, para a gente fechar a conversa, contestam a proposta. Para a pesquisadora Mariana Chies, acho que é assim o nome dela, professora do INSPER, o uso de casos extremos como homicídio e estupro para pautar propostas de redução da maioridade penal é populista. E aí, quando acontece com a família dela? Faz o quê? Ela deixa passar então, né? É o que está acontecendo. Não tem esse negócio de esquerda ou direita, gente. O Brasil está numa decadência que só. Ah, porque eu sou da direita, porque eu sou... Enquanto isso, o povo do meio, sabe o que está acontecendo com eles? Viajam, né? Estão aí nos carrões, milhões nas contas, tem ilhas, né? Jatos, e o povo brigando, se engalfiando. Teve uns dois, que um era de um lado de cá, outro de... Tava, acho que não sei se era numa UPA, brigando, se acabando, eu sou direito, sou esquerdo e batendo. Chega em casa, vai comer ovo com farinha. Os caras lá comendo caviar, entende? O problema tá nisso. É, fica todo mundo no meio brigando e o Brasil se acabando. Nesse caso aqui, se não acontece comigo, então tá ótimo, é com alguém lá do outro lado, né? Homicídio, estupro. E acontece. Ela diz que não, que eles fazem mais é tráfico de droga, roubo de moto. Ela tá vivendo em outro planeta, dentro de uma bolha. É isso, né? Diz que é onde eles vivem, numa bolha. Em outra galáxia, né? E o Brasil se afundando. Mas ainda tem outros especialistas que dizem, tá afundando, porque o Brasil tá ótimo, a economia tá uma maravilha. Poder de compra não tem, não existe. O que é isso? Traduz para nós o que é poder de compra. Não tem. Ah, estão ganhando mais, e por quê? Porque estão endividados, porque gasta. Não, é porque o arroz sobe, a carne sobe, o seu salário só vai nisso. Tá explicado, né? Vamos aguardar aqui os próximos capítulos. Mas em ano de eleição, gente, desculpa. Muita coisa é conversada, falada e nada é feito.
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1: Ela é linda. Cabelos loiros, longos e sedosos. Ela abre a porta e entra no box. A água cai molhando os cabelos. Ela derrama o shampoo na palma da mão. 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
1: 19 de maio, terça-feira, e eu chegando com uma edição fresquinha do Mundo Pop pra você. A Copa do Mundo FIFA 2026 terá uma abertura histórica com shows grandiosos espalhados pelos três países sedes. Pela primeira vez, a organização promoverá cerimônias diferentes em cada país. E o Brasil estará muito bem representado

0: Venezuela. Já no México, a cerimônia ocorrerá um dia antes, em 11 de junho, no lendário Estádio Azteca. O evento será focado na cultura latina e contará com nomes como J Balvin, Maná, Alejandro Fernandes, Belinda e além de uma segunda participação da cantora Tyla.
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2: Difícil, né? Mas o que tem, gente? Tem quem aí? Que não canta, né, Mar? Diz que canta. Mas depois que falou o nome de todo mundo, sumiu até quem ia, né, representar o Brasil. Porque, desculpa, mas é assim que acontece. Vai, é o que nós temos, né? Diz que tem uma música, sei lá, de uma da convocação, sei lá, me falaram que é feio, também não vi. Aí estamos indo aí. A qualidade, uhul, beleza. Mas é, né, aí falou os nomes do povo tudo lá, até do México. Nossa, eu nem lembro mais quem é que vai representar o Brasil. 10h29. 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Josi pediu aí um forrozinho? Ah, vamos para mais uma aula? Então simbora, 1, 2, 3 e...
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clássicos na nossa programação pra você. Na Rádio Mais, 10 horas e 44 minutos. 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E presente do Dia dos Namorados já vai agilizando também. É a mesma história que eu falei aqui no programa do escutar, não é? Eles falam os negócios, a gente pega no ar, né? Não? 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Pessoal da Polícia Rodoviária Federal, né, lançou recentemente um novo mascote que será utilizado em campanhas educativas de conscientização do trânsito. No entanto, pouco tempo após a divulgação oficial, o personagem acabou tomando conta das redes sociais por um motivo inusitado. A semelhança apontada por internautas com o famoso Zé Gotinha, o símbolo histórico das campanhas de vacinação do SUS. Eu achei que parece que ele tomou o Ozempic, só tem cabeça, bonitinho. Os bonequinhos desses para dar para as crianças, né, na hora que o pai, mas a mãe estiver viajando, é legal, né? A comparação aí com o Zé Gotinha rapidamente viralizou e o mascote passou a ser chamado de Zé Multinha pelos usuários da internet. Memes, montagens, comentários bem-humorados, que a gente tá precisando um pouco, né, gente? Levar tudo a sério aqui nesse país, a gente cai, dá um problema no coração, né? Nas redes sociais, onde a gente vai, eles falando aí, agora falando muito, muito, muito sério, interessante, é uma brincadeira, sim, mas faz parte aí da questão da prevenção, né? Da educação, conscientização no trânsito, principalmente voltada à prevenção de acidentes e orientação dos motoristas. Segundo a corporação, o mascote deverá participar de ações educativas em escolas, eventos e campanhas nas estradas, buscando aproximar a PRF da população de forma mais leve e didática. É muito interessante isso mesmo, não é? Agora, pense aí, se tivesse os bonequinhos, fica legal, né? Bonitinho, tá? Mas cabeção, que trem esquisito. E falando sério de novo, a gente fala sempre do trânsito? Tem que acontecer nas escolas, tem que ser matéria, gente. Será por que o Brasil não consegue avançar, né? Coisas tão simples quanto os outros países fazem. Você já viu as crianças atravessando a rua no Japão? Lá vem ela falando, eu vou falar como? Você já viu que coisa mais linda? E que um mais velho leva os outros para a escola? E ai de você, né? Tem que parar ali na faixa, deixar eles atravessarem direitinho, tem uma plaquinha, vai, tudo bonitinho. Né? Eles não entram desesperadamente, não. O sinal pode estar ali, né? Sem carro nenhum, pois eles esperam abrir para a pessoa passar e atravessar. Então, assim, é desde pequeno. Mas não entendemos ainda. 99.

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1: Olá, meus queridos e minhas queridas, tudo pronto para essa terça-feira? Então vamos anotar uma receita que vem chegando hoje. Eu sou a Kelly Gomes e te trago macarrão ao alho e óleo. Você vai precisar de um pacote de macarrão espaguete, 300 gramas de bacon, 5 dentes de alho, 1 colher de chá de colorau, sal e temperos verdes a gosto. E vai fazer assim, essa receita é bem fácil. Você vai começar cozinhando o macarrão até que ele fique no ponto desejado e então você reserva. Agora, numa panela, você vai começar colocando o bacon picadinho e então vai fritá-lo até que ele fique dourado. Adiciona depois o alho, o sal, o colorau e vai refogar bem. Acrescenta o macarrão que estava escorrido e reservado, mistura tudo e coloca os temperos verdes por cima. Muito fácil, né? Então, é só fazer e curtir aí o seu macarrão ao óleo e alho para essa terça-feira. E continua com a nossa programação que tá excelente. Beijo, até amanhã.
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1: Olá, uma ótima terça. Hoje é o Dia Nacional de Combate à Cefaleia. Cefaleia é a condição em que o paciente apresenta 3 ou mais ocorrências de dores de cabeça em 1 mês, por mais de 3 meses. Essa situação geralmente compromete a rotina e a qualidade de vida da pessoa. E segundo a Sociedade Brasileira de Cefaleia, o problema é mais comum do que se pensa. A estimativa é que a cefaleia atinge cerca de 140 milhões de brasileiros. Na maioria dos casos, as dores são geradas por má alimentação, jejum prolongado e estresse, além de possíveis enfermidades. E entre os tipos de cefaleia, há a enxaqueca, uma doença que causa dores ainda mais fortes e pode ser incapacitante. De acordo com a Organização Mundial da Saúde, 15% da população mundial sofrem com esse problema, sendo 30 milhões apenas no Brasil. A orientação para qualquer tipo de dor de cabeça é a mesma: procurar um médico e não se automedicar. Com um especialista, será possível investigar a causa do problema e assim realizar o tratamento mais seguro e adequado. Não pense que é só uma dor de cabeça. Leve a sério e cuide-se. O nosso Papo Sério de hoje fica por aqui e até o próximo.
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0: Pernambucano Léo Foguete lançou uma nova versão do clássico Deixo, música que ficou eternizada na voz de Ivete Sangalo. Natural de Petrolina, o artista decidiu homenagear Ivete, uma de suas maiores inspirações, trazendo para a canção uma mistura de forró romântico com o estilo do novo sertanejo. A produção ficou por conta de Renan Rover, conhecido por trabalhar com nomes como Zé Vaqueiro e Natan. A regravação faz parte de uma fase importante para Léo, que vem de um ano de grande sucesso com os hits Cópia Proibida e Última Noite, além de ter sido indicado ao Grammy Latino em 2025. Com a chegada do período junino, o lançamento de Deixo serve como um aquecimento para sua agenda de shows e prepara os fãs para um novo projeto que será anunciado em breve.
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1: 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Obrigado, gente! Valeu mesmo pelo carinho de vocês, a audiência. Continue por aqui, que tem Tribuna Popular chegando logo mais. Pessoal dos controlados também. Aproveite bastante aí o seu tempo. Cuide-se muito bem. Amanhã, claro, se Deus quiser, vamos estar aqui com vocês, tá? Obrigado mesmo. Valeu, tchauzinho. Até amanhã!

0: 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Ela faz uma esfoliação natural que renova a pele e também libera os poros, evitando aquelas bolinhas chatas de foliculite, sabe? 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
1: Salve! Ok. Rincon, sapiência, conhecido também como Manicongo, certo?

0: chapinha no crespo.
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0: Carlo Ancelotti convoca os 26 jogadores que vão tentar o Hexa na Copa do Mundo. Ouça aqui no Tribuna os comentários de alguns integrantes da imprensa regional que lida com o esporte. Consignados INSS passa a exigir biometria facial a partir de hoje. Sebrae promove Esquenta da Semana do MEI com programação online gratuita a partir desta terça-feira. União entre empreendedores ajuda projetos a sair do papel. Aplicativo do Bolsa Família oferece novas funcionalidades. Regimento interno impede nova análise de Jorge Messias ao STF em 2026. PEC do fim da escala 6x1 entra em semana decisiva. Deputado Roberto Carlos propõe lei para combater o desperdício de alimentos na Bahia. Alexandre Garcia comenta os principais acontecimentos.
1: No nosso encontro de hoje eu vou falar sobre o crime de concussão, além da corrupção, né, de autoridades e também do abuso de autoridade. Vou citar o caso chocante daquele delegado que invadiu uma casa em Cuiabá, deixando desesperada uma menininha de 4 anos, né, enquanto ele apontava a arma para a cabeça da mãe dessa menina. Bom, vou falar também sobre 15 anos de espera para explorar o fosfato que nós importamos. Nós somos um país louco, só pode ser isso. E a prévia do PIB do Banco Central. Nos últimos 12 meses, nós estamos crescendo só 1,8%. Em março, houve queda no agro, na indústria e principalmente nos serviços. Bom, detalhes sobre tudo isso daqui a pouco no nosso encontro diário. De Valladolid, Espanha, Alexandre Garcia.
0: Você vai conferir também aqui no Tribuna. Secretário de Obras fala sobre o trabalho de melhoramento das estradas vicinais de Itamaraju e sobre as reivindicações de melhorias. Bicicletas com motores adaptados continuam incomodando a população de Itamaraju.
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0: Terça-feira, 19 de maio de 2026. Agora, 12:03 na 99 FM. Estamos no ar com mais uma edição do Tribuna Popular. Aqui começa o nosso encontro com você e a notícia. Nós noticiamos os fatos como eles acontecem. Notícia que a gente trata sempre com muita responsabilidade. 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
0: Começamos esta edição do Tribuna Popular falando de esporte, assim como muitos outros programas jornalísticos estão também seguindo esse mesmo entendimento nesta terça-feira. O técnico Carlos Ancelotti convocou nesta segunda-feira os 26 jogadores que vão representar a seleção brasileira na Copa do Mundo dos Estados Unidos, Canadá e México em junho e julho deste ano. Ele leu nome por nome durante evento realizado no Museu do Amanhã, na região portuária do Rio de Janeiro. Os convocados começam a se apresentar a Ancelotti no dia 27 de maio, na concentração da CBF da Granja Comari, em Teresópolis, região serrana do Rio de Janeiro. No dia 31, a Amarelinha disputa amistoso com o Panamá, no Maracanã, jogo que marcará a despedida da equipe. A viagem para os Estados Unidos será no dia seguinte, 1º de junho. No país norte-americano, a seleção brasileira terá outro amistoso. Enfrentará o Egito no dia 6 em Cleveland. A estreia do Mundial será no dia 13 contra Marrocos, em Nova Jersey. Depois jogará ainda pela fase de grupos com o Haiti, dia 19, na Filadélfia, e Escócia, dia 24, em Miami. A lista dos relacionados: Alisson, Liverpool; Ederson, Fenerbahçe; o Everton do Grêmio; defensores: Alexandre, Flamengo; Bremer, Juventus; Danilo, Flamengo; Douglas Santos, Zenit; Gabriel Magalhães, Arsenal; Ibanez, Al-Ahly; Léo Pereira, Flamengo; Marquinhos, PSG; Wesley, Roma. Meio-campistas: Bruno Guimarães, Newcastle; Casemiro, Manchester United; Danilo Santos, Botafogo; Fabinho, Al-Ittihad; Lucas Paquetá, do Flamengo. Atacantes: Endrick, do Lyon; Gabriel Martinelli, Arsenal; Igor Thiago, do Brentford; Luiz Henrique, do Zenit; Matheus Cunha, do Manchester United; Neymar, do Santos; Rafinha, Barcelona; Ryan, do Bournemouth; e Vinícius Júnior, do Real Madrid. Vários foram os comentários sobre essa lista desde ontem. As redes de televisão e rádio, enfim, falam muito sobre essa lista. E aqui procuramos ouvir a opinião de alguns amigos da imprensa futebolística, amigos da imprensa que vivem o futebol. E nós começamos com um grande amigo nosso, Orne José, que faz o seu comentário a respeito desta lista. Boa tarde, Ornes.
4: Amigos do esporte, bom dia, boa tarde, boa noite. Pois é, galera, a Copa do Mundo está chegando agora. Faltam só 23 dias para começar a Copa do Mundo, que será dia 11 de junho. Mas para o Brasil, faltam 25 dias para a estreia. O Brasil caiu no grupo com Marrocos, nosso adversário, dia 13 de junho. Haiti, nosso adversário, dia 19. E um time mais tarimbado, mais escolado, né? A Escócia, que será o nosso último compromisso na fase de grupo, no dia 24. Porque essa Copa do Mundo, ela cresceu de 32 seleções que participavam no ano passado, pulou para 48, aumentou em 50%. Então nós teremos agora 12 grupos de 8, pré-fazendo 48 seleções. Desses grupos de 4, né, 12 grupos de 4, classifica-se duas seleções. A primeira e a segunda colocada estão garantidas. E o terceiro melhor colocado, do terceiro colocado, os quatro piores estarão fora. E os 8 melhores terceiros colocados serão classificados para a fase subsequente. Então, nós teremos aí, né, só fora dessa Copa aí, do primeiro ao terceiro colocado, só os 3 piores. E o quarto colocado, é lógico, está fora mesmo. Das 32 seleções que passam para a segunda fase, já é o mata-mata. Na verdade, é só mata, porque é um jogo só. Então, na Copa anterior, passava para o mata-mata 16 seleções. Nessa Copa agora, é como subiu mais 16, chegou mais 16 seleções, passa para a segunda fase 32 seleções. Então aumenta um jogo a mais para quem chegar à final. Das 32 seleções, no mata-mata vão sobrar 16. Aí vamos para a terceira fase, que já serão as oitavas de finais. Aí passa para a quarta fase, que é as quartas de finais. Sobra aí no caso, 8 seleções. Das 8, 4 ficam e 4 passam para as semifinais. Das semifinais, 2 ficam e 2 vão fazer a finalista, a finalíssima da Copa do Mundo. Queira Deus que seja a seleção brasileira que esteja nesse grupo de 2. E daí sairá o campeão. Então, olhe bem, a seleção brasileira tem muito pouco tempo para treinar. No dia 27, né, quarta-feira, último dia 27 do mês, é o dia da apresentação. Começa a apresentação da seleção. Essa apresentação vai acabar só no dia 30. Porque no dia 30 tem aí a final da Champions League, envolvendo o PSG e o Arsenal. E dessas equipes tem jogadores da seleção seleção do Brasil para se apresentar. Então, dia 31, a seleção brasileira faz o seu último amistoso em terras brasileiras, enfrentando a seleção do Panamá, no Maracanã. E no dia 1º, no dia seguinte, né, 1º de junho, viajam para os Estados Unidos, onde começará a Copa do Mundo. Então, é essa a programação para a Copa do Mundo de 2026. A primeira com 48 seleções. E a seleção do Brasil tem muito pouco tempo para entrosar. Na verdade, faltam dois amistosos. Um contra o Panamá, que será aqui no Brasil, e lá nos Estados Unidos. Vai fazer mais um amistoso e vai ter que pegar cancha dentro do campeonato. O primeiro jogo é com o Marrocos, o segundo é com o Haiti, dois times razoavelmente fracos, e pega a Escócia um pouquinho mais cabeludo, né? Um pouquinho mais cascudo, e passa para a fase subsequente. Queira Deus que passa. E a convocação do Neymar tinha que sair, né? Porque se não saísse, ia dar pepino, ia sobrar para o Ancelotti. E ele agiu certo. Está bem fisicamente? Então tem vaga na seleção, porque o Neymar tem vaga em qualquer seleção. E ele será o segundo jogador brasileiro, e eu acho que do mundo. Eu não sei se tem mais jogadores que participaram de 4 Copas consecutivas, não. Antes foi Pelé. Mas das 4 que ele participou, ele ganhou só 3. A de 58, a de 62 e a de 70. Ganhou 3. E agora o Neymar vai ter a sua chance de participar da 4ª Copa do Mundo. Pela 4ª vez vestindo a camisa 10. E a primeira vez que tem aí, mais uma vez, a chance de ser campeão, que ele ainda não conseguiu. Queira Deus que isso aconteça. Um grande abraço e até a próxima, se Deus quiser. E Brasil para frente, vamos torcer. Mas que aquele 7-1 deu para engolir até ontem, não deu, não.
0: Verdade, viu? A gente fica com o pé atrás, né, Ornes? Bom, nós ouvimos Ornes José, vamos ouvir o Antônio Reis, que faz parte da equipe Amigos da Bola, não é isso? Então vamos lá, boa tarde, Antônio Reis.
5: Bom dia, Sivaldo Miranda, bom dia, ouvintes da 99 FM. O assunto do momento é a convocação da seleção brasileira para a Copa do Mundo deste ano, que começa no mês de junho. E algumas polêmicas foram de alguns jogadores convocados, jogadores já com uma certa idade, como os dois laterais do Flamengo, no caso o Danilo e também o Alexandre, o Neymar. Eu acho que com relação ao Danilo e o Alexandre, foi mais por questão de falta de opção, até porque, para mim, nas duas últimas Copas do Mundo, se fosse nos velhos tempos, nos bons tempos do futebol, os dois não teriam ido nem a última Copa. E quanto ao Neymar, a gente é um jogador indiscutível, né? Nas Copas passadas. Hoje o Neymar é um jogador em decadência. Vai ajudar a seleção? Não sabemos. Eu particularmente torço para que o Neymar possa jogar e jogar bem. E até porque, ele jogando bem, o Vinícius Júnior vai jogar bem também. Porque depois que o Neymar se machucou, o Vinícius Júnior nunca mais fez uma grande partida na seleção brasileira. A expectativa era muito grande com um treinador estrangeiro, como vem acontecendo com os clubes. Porém, na seleção brasileira, eu não vi que mudou muita coisa, não. Eu, particularmente, confesso que desde que acompanho futebol, comecei a entender futebol e convocações de seleção brasileira, essa, para mim, é a mais desacreditada que vai. Possa chegar aí, de repente, nas quartas de finais, é o que tem acontecido nas últimas Copas. Mas, em termos de título, eu, sinceramente, não acredito na seleção brasileira. E vou estar torcendo, claro, por ser brasileiro, mas não acredito que o Hexa virá. Né? É isso aí.
0: Antônio Reis, agora vamos a Teixeira de Freitas, meu amigo Amadeu Ferreira. E aí, Amadeu, foi festa aí no final de semana, alguém falou de futebol, Amadeu, nesses últimos dias, boa tarde.
6: Bom dia, Sivaldo Miranda, bom dia, meus amigos ouvintes do Tribuna Popular, Rádio 99 FM, um abraço a todos da bancada. Olha, Sivaldo, nós tivemos aqui em Teixeira de Freitas, esse final de semana, uma festa maravilhosa no Parque de Exposições, que comemorou os 41 anos de emancipação política e administrativa de Teixeira de Freitas. E se imaginava que ontem, se pudesse, ontem, hoje, né? Se pudesse comentar muito sobre essa festa. As atrações, os brindes que foram oferecidos, as pessoas que estiveram participando, as autoridades, essa coisa toda. Só que a convocação da seleção brasileira ofuscou a festa da cidade. Ontem aqui em Teixeira de Freitas, apesar do feriado, eu fiz algumas andanças por aí e nos locais que tinham pessoas comentando algum tipo de assunto, só falava em seleção brasileira, só falava na convocação. Será que o Neymar vai ser convocado? O Neymar merece? O Neymar hoje é uma pessoa que vai resolver os problemas do ataque da seleção brasileira? Apesar de ter sido ele em toda a história o atleta que mais marcou gols, vestindo a camisa do Brasil, superando até o Rei Pelé, o saudoso Rei Pelé, esse era o comentário principal nos meios esportivos em Teixeira. A minha opinião é que o Neymar poderá, sim, resolver os problemas do ataque da seleção brasileira, muito embora ele esteja atualmente jogando um pouco mais recuado, é mais um meia avançado. Mas eu creio que ele poderá, vai depender do Ancelotti, né, se vai colocá-lo como titular ou não. O próprio Ancelotti disse: nós vamos resolver quem será titular nos campos do treinamento. Nós vamos treinar, vamos preparar para ver quem é que vai jogar de titular. Agora, eu não entendi por que aquele João Pedro ficou fora. Um exímio atacante, um cara que marcou 15 gols nessas principais competições europeias, não foi convocado. Sinceramente, não entendi. Mas eu observei que a convocação foi mais ou menos dentro daquilo que a gente esperava. Tem muitas pessoas dizendo aí: ah, o time do Flamengo quase todo foi convocado no setor de defesa. Eu acho que faz justiça, que é uma defesa entrosada, a defesa do Flamengo. E vai realmente já dar essa tranquilidade mais para o treinador, para a sua comissão técnica, definir quem é que ele vai colocar em campo nesses dois amistosos que vão acontecer. Porque ele tem dois amistosos antes da Copa. Esses amistosos serão fundamental para a definição do time titular que vai para essa Copa do Mundo, buscando o hexacampeonato. Eu, sinceramente, se tivesse que apostar, eu não apostaria no Brasil. Eu acho que o time, apesar da nossa esperança, daquela expectativa antiga de ser hexacampeão, eu acho que está longe de ser um time ideal. De qualquer maneira, a convocação foi dentro dos parâmetros esperados. Achei a questão das duas laterais complicado, né? Tanto da esquerda como da direita. Mas, no mais, é o que se imaginava mesmo, né? É o que se imaginava mesmo. Achei muito legal essa convocação. Só nos resta esperar para ver o que vai acontecer. Era isso que eu poderia comentar em relação à seleção brasileira, em relação à convocação. Se você me perguntar depois, e eu vou passar para você informações locais e regionais, aí eu tenho mais parâmetros para mostrar para os ouvintes do Tribuna Popular. Forte abraço, Sinvaldo. Que Deus abençoe você e seus ouvintes.
0: Valeu.
6: Volte em outra oportunidade, se Deus quiser.
0: Valeu. Tchau. Meu amigo Amadeu Ferreira, muito obrigado. Teixeira de Freitas. Muito obrigado aí ao Antônio Reis, o Ornes, por terem tirado um tempinho para gravar esses comentários. Muito, eles foram muito, muito competentes nesses comentários, e a gente só tem que agradecer, sem dúvida alguma, agradecer muito o programa nessa primeira etapa aqui, nesse primeiro momento que a gente disponibilizou para falar do futebol, mais precisamente dessa convocação da seleção brasileira. 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
0: Daqui a pouquinho aqui no Tribuna tem Alexandre Garcia.
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9: Agora, 12:26 na 99 FM. 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Meio-dia 28 na 99 FM, saiu aí uma pesquisa as intenções de votos para 2026. Pois bem, agora me chega aqui uma informação em vários portais de notícias dizendo o seguinte, que o Partido Liberal protocolou representação ao Tribunal Superior Eleitoral contra o Instituto Atlantis Tel por suposta manipulação da opinião pública na mais recente pesquisa presidencial divulgada nesta terça-feira. A legenda denuncia desequilíbrio e indução negativa contra o senador Flávio Bolsonaro, pré-candidato à presidência. A controvérsia gira em torno da inclusão no questionário eletrônico da pesquisa da reprodução integral de um áudio atribuído a Flávio Bolsonaro em conversa com o banqueiro Daniel Vocaro, ex

0: controlador do Banco Master. O material oriundo de vazamento publicado pela The Intercept, a Intercept Brasil, refere-se a tratativas privadas para captação de recursos destinados à produção do filme Dark Horse, cinetografia de Jair Bolsonaro, cinebiografia, perdão. Aliados do senador classificam a inserção como uma excentricidade ilegal que configura propaganda eleitoral antecipada, disfarçada e indução ao eleitor. Aí fica fácil, né? Fica induzindo o eleitor, mostrando determinada gravação, né? Para induzir o eleitor a responder contra determinado pré-candidato. Em ano de eleição, pelo amor de Deus, né, gente? Pelo amor de Deus, acontecendo isso. É de deixar qualquer um estarrecido essas atitudes desse instituto que cuida mais na base da pilantragem. Meio-dia e 30 na 99 FM. Continuamos falando de política. O regimento interno do Senado impede que o nome do advogado-geral da União, Jorge Messias, seja novamente analisado para uma vaga no Supremo Tribunal Federal ainda em 2026. A restrição ocorre após a rejeição da indicação do ministro pelo plenário da Casa, que aprovou apenas 34 votos favoráveis à sua nomeação para a corte. A vedação está prevista no ato da mesa número 1 de 2010, que regulamenta o regimento do Senado. O texto determina que é vedada a apreciação na mesma sessão legislativa de indicação de autoridades rejeitada pelo Senado Federal. Na prática, isso impede que o presidente Luiz Inácio Lula da Silva represente o nome de Messias até o fim do atual ano legislativo. Meio-dia e 31 na 99 FM. Ainda falando de política, o PEC do fim da escala 6x1 entra em semana decisiva. Quem tem as informações é Yuri Hudson.
1: Câmara dos Deputados entra em uma semana decisiva para a proposta que prevê o fim da escala 6x1. O relator da PEC, deputado Léo Prates, deve apresentar na próxima quarta-feira a primeira versão do parecer que reduz a jornada semanal de 44 para 40 horas, com 2 dias de descanso e sem redução salarial. A discussão ganhou força diante da pressão do governo para aprovar a proposta ainda neste ano. O principal impasse agora envolve a transição da mudança e uma possível compensação econômica para empresas. O governo é contra qualquer tipo de benefício fiscal ao setor produtivo para bancar essa redução. O ministro da Secretaria-Geral da Presidência, Guilherme Boulos, criticou a ideia de uma espécie de transição ou compensação.
2: Teve uma bolsonarista que chegou a falar em 12 anos. Redução da jornada vai reduzindo uma hora por ano para poder chegar, porque as grandes empresas têm que ter tempo para se adaptar. Engraçado isso, né? Porque quando é para aprovar privilégio para as grandes empresas, quando é para aprovar benefício para andar de cima, ninguém fala em transição. Passa a valer no dia seguinte.
1: Mas o relatório deve prever uma regra de transição para reduzir os impactos em setores como comércio, serviços e agronegócio. Parlamentares da base, no entanto, defendem mudanças mais rápidas. O deputado Rubens Pereira Júnior afirmou que o país precisa avançar imediatamente para enfrentar o aumento dos afastamentos por problemas ligados à saúde mental.
3: Em 1935, lá atrás, a OIT, a Organização Internacional do Trabalho, já defendia 40 horas semanais. E no Brasil estava sendo implementado 48. Na Constituinte já se defendia 40 horas semanais. Ficou 44. Portanto, nós não podemos perder essa oportunidade de, dessa vez, garantir a aprovação da redução da jornada de trabalho.
1: A comissão especial ainda realiza audiências públicas nesta semana com representantes de trabalhadores e do setor produtivo. A expectativa é votar a proposta no plenário na próxima semana. Agência Rádio Web, de Brasília, Yuri Hudson.
0: Quer saber de manobra política? Ok, uma. O ex-governador da Bahia e ex-ministro da Casa Civil, Rui Costa, anunciou neste domingo que o ex-deputado federal Ronaldo Carleto será seu suplente na disputa por uma vaga no Senado Federal. A declaração foi feita durante um evento político realizado no interior da Bahia. Nos bastidores, a definição também reforça um cenário já comentado entre aliados do governo federal. Caso o presidente Luiz Inácio Lula da Silva seja reeleito, Rui Costa poderá voltar a ocupar o ministério em Brasília. Nesse contexto, Carleto assumiria a cadeira no Senado como titular. a jogada, né? Jogadinha aí dos políticos. Agora, 12:34 na 99 FM. Ainda falando sobre político, o deputado estadual Roberto Carlos, que é do Partido Verde, apresentou um projeto na Assembleia, um projeto de lei na Assembleia Legislativa da Bahia, com o objetivo de combater o desperdício de comida e incentivar a doação segura no estado. A proposta cria o selo doador de alimentos para homenagear e estimular estabelecimentos comerciais, feirantes e produtores rurais que doarem produtos próprios para o consumo humano e a quem mais precisa. Com a estimativa de que o Brasil descarta cerca de 40 milhões de toneladas de alimentos por ano, a medida une a garantia da segurança alimentar ao cuidado com o meio ambiente. 12:35 na 99 FM.
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0: Daqui a pouquinho aqui no Tribuna nós vamos falar de uma reivindicação de moradores do interior com relação às estradas. Tem a resposta do secretário de obras. E ainda vamos falar sobre as bicicletas com motores adaptados que continuam incomodando a população.
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0: 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Notícia aqui sobre trânsito. O impacto financeiro dos acidentes envolvendo motocicletas na rede hospitalar da Secretaria da Saúde do Estado da Bahia atingiu grandes cifras nos últimos anos, representando um desafio crescente para a gestão estadual. Segundo o levantamento feito, as internações decorrentes destas ocorrências custaram cerca de 148,6 milhões em 2025. No ano de 2024, esse custo chegou a 138 milhões de reais, enquanto que em 2023 foram 115,8 milhões de reais. Nestes últimos três anos, a região Centro-Leste, que engloba municípios como Feira de Santana, Serrinha e Itaberaba e concentra 15% da população baiana, foi a que apresentou o maior gasto. Em 2025, foram 45,7 milhões. Representando cerca de 30,7% do custo total do estado. A região leste, onde está Salvador e região metropolitana, tem 30% dos habitantes da Bahia. Em 2025, o valor chegou a 36,9 milhões de reais, 24,8% do total. O custo médio de internação por paciente foi estimado em R$ 10.664,79, valor que engloba toda a linha assistencial, desde o atendimento de urgência e emergência no pronto-socorro até os procedimentos em centro cirúrgico e permanência em leitos. É um número alto, né? Pois bem, agora vamos falar. Eu entrei nesse assunto aqui para chamar a atenção, senhores. Eu não quero ser aqui o mais certo dos pais, mas eu tô vendo que tem muitos pais que estão deixando passar de uma forma, eu diria, o como, despercebido, esses meninos que andam pilotando bicicletas com esses motores adaptados. Além deles estarem pondo uma velocidade que eu diria tá acima do permitido para a área urbana, os veículos são 40 km por hora, né? É permitido isso. E esses meninos com essas bicicletas com motores adaptados estão nessa mesma linha aí ou mais. Pois bem, mas não é só isso. O que mais nos chama a atenção nisso tudo, senhores, é o barulho. O barulho. Hoje eu fui abordado por duas senhoras e elas falaram: Sivaldo, você é nosso porta-voz, é a nossa voz no rádio. E a gente pede encarecidamente a você que chame a atenção dos senhores pais com relação a essas motos com motores adaptados. Eu não estou falando aquela, aliás, bicicletas com motores adaptados. Eu não estou falando das bicicletas elétricas, não. Isso aí, até por sinal, é um outro assunto que a gente deve ter abordado ou depois desse aqui, ou então numa próxima oportunidade, numa outra oportunidade. Mas essas bicicletas com motores adaptados estão incomodando e muita população. E aí eu quero chamar a atenção das autoridades competentes. Até que ponto isso é permitido? Porque me lembro muito bem que fizeram campanhas e muito mais sobre as motos. E eu sou de acordo que fizesse essa campanha com as motos com aquela descarga Cadron. Que aquele barulhento, pelo amor de Deus, ensurdecedor. Mas as bicicletas estão seguindo essa mesma linha barulhenta, incomodando e muito, senhores. Incomodando e muito. Então a gente tem que chamar a atenção aqui das autoridades para tomar uma providência com relação a isso. Ó, se não pode as motos trafegarem com aquelas bicicletas Cadron, aliás, aquelas descargas Cadron, as bicicletas também não podem ficar rodando pelas ruas da cidade com esse motor barulhento, não. Eles têm que encontrar uma forma de reduzir o barulho desses motores aí. Porque, gente, é horrível. Sem contar que tem um idoso que muitas vezes está em cima de uma cama, se incomoda. Uma criança, um recém-nascido, que também se assusta. Então é preciso que se tome uma providência. É preciso que as nossas autoridades, as autoridades competentes, comecem a tomar uma atitude com relação a isso. Porque ninguém aguenta isso, não, gente. É barulhento demais. Aqui, acaba de chegar aqui no WhatsApp da rádio aqui. Aqui na rua, Civaldo, não é diferente daí, não. Só não falou o nome da rua, mas colocou, não é diferente, não. É barulho demais. Passam 2, 3 garotos nesse tipo de bicicleta. Tá aqui, uma pessoa mandou aqui pra nós. Pelo 3031-0099. E é isso. E eu já presenciei também. Há poucos dias eu tava fazendo uma caminhada e eu vi um cidadão com uma bicicleta dessa passando lá. Tudo bem, ele usa pro trabalho dele. É diferente. É no trabalho. Incomoda sim, mas o cidadão estava usando para o trabalho dele lá. Ele estava do outro lado da pista e de cá eu estava percebendo o barulho que é. Agora imagine os senhores numa rua aqui no centro da cidade, o barulho que faz essas motos. Aqui na Quitino Bocaiúva é direto, essas motos não, essas bicicletas. É direto essas bicicletas passando aqui, causando um incômodo grande, enorme, incomodando mesmo. E a gente está simplesmente aqui pedindo às autoridades competentes que tomem uma providência. E outra coisa, senhores pais, aí a gente chama a atenção dos senhores pais. Há poucos dias, uma bicicleta dessa ia causando um acidente, ia provocando um acidente por pouco. O ônibus não atinge uma bicicleta dessas ali nas proximidades do fórum. Porque quem estava pilotando acha que não tem regras. E foi atravessando de vez com o sinal aberto. E aí, por pouco, o ônibus atropela aquele garoto. E só... Parece que neste país o cidadão só fecha a porta depois de roubado, né? Pois é. Esse acidente ia chamar muita atenção. Mas a gente espera que não seja preciso acontecer um acidente para que os pais tomem providências. Se o seu filho tem uma bicicleta dessa, procure saber por onde ele anda e como ele anda. Numa outra ocasião eu quero falar sobre as bicicletas elétricas. Não que eu seja contra, não, de forma alguma. As bicicletas elétricas, os pais têm que olhar, têm que analisar também onde os filhos andam. Elas não incomodam. Não, não são barulhentas, não. Mas tem uma garotada aí que ganhou o bicicleta desse tipo, que ó, tá correndo sério risco. Agora, 12:49 na 99 FM, eu recebi aqui na uma mensagem de uma senhora, isso foi ontem, eu recebi uma mensagem de uma senhora e a mensagem diz o seguinte: Sivaldo, a estrada passa, uma estrada que passa pela Fazenda Santa Maria, tem um colégio nessa fazenda, José Moisés de Santana, tem também a Fazenda do Antônio Aldo, a Fazenda Mambaça, a Fazenda do Senhor Ovídio e Santa Fé, e indo para a Serra Pelada, onde tem outro colégio. A estrada está precisando de manutenção, pois está muito difícil o acesso. No mandato do Dr. Marcelo passou uma vez a patrol, depois agora no mandato de Jorge não passou ainda, não teve manutenção, e ela é uma estrada de muito movimento, pois passa carro para levar alunos também para os colégios, até as caminhonetes estão tendo dificuldade para passar nessas estradas. Desde já agradeço essa mensagem aqui. Eu passei, além de a gente estar passando aqui, eu fiz questão de mandar enviar para o secretário de obras, o Rogério Novaes, e ele me respondeu. Vamos ouvir.
12: Sivaldo Miranda, meu amigo, bom dia. Bom dia aos ouvintes da 99. Esse questionamento sobre a questão das estradas e sinais de Itamaraju, Sivaldo, nós estamos trabalhando sem parar, dando toda a atenção. Nós estamos hoje com 4 frentes de trabalho no interior, 4 máquinas trabalhando. Estamos hoje trabalhando na estrada de Campo Alegre e principalmente nas vias escolares, que tem um aluno que precisa chegar até a sala de aula. Nós estamos desobstruindo, nós estamos patrulhando, nós estamos resolvendo, dando essa atenção primeiro à questão escolar, entendeu? Para que o fluxo, esse fluxo do aluno até a escola não seja mais impedido. Nós estamos com a frente aí, também aí na Sovale, com a máquina também trabalhando na Sovale. Nós estamos também com outra máquina aqui na Cruz do Ouro, trabalhando na Cruz do Ouro. Estamos com outra máquina aqui que está indo amanhã para essa região da Fazenda Vitória e Cascorado. Então, assim, estamos trabalhando. Agora, Sivaldo, essa demanda de estrada vicinal de Itamaraju é muito grande. É muito grande. Nós recebemos também agora uma máquina, uma patrol e uma bobcat doada pelo nosso, indicada aí pelo nosso deputado federal Adolfo Viana. E estamos recebendo agora essa máquina. Por esses dias já agilizamos o caminhão para poder, a prancha para poder buscar. E assim que chegar aqui é mais uma patrol para poder ajudar a gente estar atendendo a região de Itamaraju. Aquela patrol chinesa adquirida no passado, já mandamos para a fábrica, autorizada. A autorizada já está fazendo um reparo na máquina. E assim que essa máquina chegar também, é mais uma frente de trabalho que nós vamos abrir. Então, assim, estamos dando atenção para o interior. Mas o que nós precisamos entender também, Sivaldo, é que graças a Deus a nossa região chove muito. E quando a chuva vem para abençoar. Se a gente botar uma patrol na estrada, vai atrapalhar o entrar e sair. E aí a gente tem que segurar a patrol no momento da chuva. Como essa demanda de estrada é enorme, nós estamos falando aí de mais de 2.300, quase 2.400 metros quadrados de estrada vicinal em Itamaraju, parece às vezes que é uma gota no oceano. Mas vamos chegar em cada setor. Nós não vamos tirar a máquina enquanto não deixar todos os ramais patrulhados, todas as comunidades atendidas e as estradas principais, que nós estamos fazendo um trabalho especial, cascalhando todas as ladeiras que dá acesso a via principal. Um exemplo, hoje São Paulinho, mesmo com chuva, entra e sai, porque as ladeiras estão cascalhadas. Patrolou a ladeira, cascalhou e não vai atrapalhar a vida de ninguém. Mas graças a Deus nós estamos tendo esse cuidado de atender o interior, que é uma determinação do prefeito Jorge Almeida. Jorge Almeida, você sabe que ele é um homem que tem, que vem do interior, entendeu? É do agronegócio e constantemente vem pedindo para a gente não deixar de atender os ramais, não deixar de atender as estradas principais. E nós vamos estar trabalhando. E assim, fico grato a você e toda demanda que chega, você passa para a gente poder estar atendendo. Então, quero aqui agradecer você que faz esse intermédio. O povo liga e você manda de volta, certo? Cobrando da secretaria, cobrando do secretário, e eu fico feliz. E eu quero dizer ao povo que continue cobrando. Nós estamos aqui para poder ouvir a demanda do povo, porque o papel nosso é esse, é atender a demanda do cidadão, do povo, com todo carinho e todo respeito que vier até nós vamos estar atendendo, ok? Obrigado, bom dia e muito obrigado por esse momento e que Deus abençoe cada um que está ouvindo o seu programa nesse momento.
0: Pois é, muito bem. A gente espera aí que atenda essa população, né? Espera, o que a gente quer é que a população seja bem assistida. Agora, 12h55, na 99 FM, eu recebi aqui um depoimento, é que não dá tempo mais, mas amanhã eu vou entrar no assunto. Hoje eu falei sobre as bicicletas com motores adaptados. Amanhã, que me lembra aqui, viu, o amigo que mandou a mensagem para mim há pouco instante aqui, sobre as bicicletas elétricas. Porque as bicicletas elétricas não incomodam, não são barulhentas. Mas tem uma outra situação que está muito perigosa. Você que deu ou que presenteou seu filho com uma bicicleta elétrica, você sabe por onde ele anda? Ele está preparado para trafegar em meio a tantos carros com uma bicicleta elétrica? Amanhã a gente vai falar sobre isso. Agora, 12h56 da 99.
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0: 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Alexandre Garcia, boa tarde.
14: Boa tarde, Civaldo Miranda. Boa tarde, ouvintes do Tribuna Popular. Quando a gente fala em figura pública ou funcionário público, são aqueles que estão sob a observação, a fiscalização da origem do poder, que é o povo. O povo, ao pagar impostos, está pagando a folha de pagamento de toda essa gente. Portanto, merece respeito. Eles estão sempre sob o escrutínio do povo. Por isso, a gente fica de olho em ministro do Supremo, em presidente da Câmara, em senador, né? Todos esses que vendem emendas, né? Recebem dinheiro para isso. A denúncia do senador Renan Calheiros foi impressionante, né? De que o Mota, presidente da Câmara, botou um jabuti num projeto de lei para permitir que os fundos de previdência aí, que hoje estão todos com um rombo imenso, né, pudessem aportar no Master. E a cunhada dele recebeu um empréstimo que nunca foi cobrado, de 140 milhões do Master. Então essas coisas é corrupção, é concussão, né, quando um funcionário público, em razão do seu cargo, recebe alguma coisa, direta ou indiretamente, para si ou para outrem. Isso é crime que dá até 12 anos de prisão, só para a gente lembrar. E também há os que cometem abuso de autoridade. Eu fiquei muito chocado, e eu acho que quem ficou chocado mesmo para toda a vida foi uma menininha de 4 anos. Um episódio que aconteceu em Mato Grosso, em Cuiabá, com um policial civil, delegado de polícia, que por razões de briga de condomínio, uma senhora havia xingado, alguma coisa assim, um enteado dele. Ele invadiu a casa dessa senhora, sem mandado judicial, com dois policiais uniformizados, com uniforme de campanha, de camuflados, né? De arma na mão, apontando a arma,
15: dizendo que ia estourar a cabeça dessa mulher com a criancinha ao lado, a menininha. Essa mulher estava convalescente de uma cirurgia, a menininha aos berros. É um negócio chocante. E aí ele foi condenado a 2 anos e meio em regime semiaberto e multa de 50% do salário mínimo 20 vezes. Salário mínimo daquela época. E o juiz lavou as mãos como Pilatos, dizendo que se tiver mais alguma coisa, a corregedoria da Polícia Civil é que vai resolver. Decisões assim não dão um bom exemplo contra abuso de autoridade. Né? Bom, falando nisso, né, agora estão falando aí dessa delegada federal Valéria Vieira da Silva, que fora afastada pelo ministro relator do caso Master, ministro André Mendonça, com um impedimento de sair do país. Ela não pode mais acessar como ela acessava, usando a senha dela, coisas privadas da Polícia Federal, como o inquérito do Master. Ela pegava aquilo, sabe lá quanto recebia por isso. O marido dela também, que é um policial federal aposentado, né, o Francisco José da Silva, e fornecia para a turma. A turma era o pessoal da pesada da máfia do Forcado. É triste a gente saber disso. Bom, queria registrar aqui. Hoje um espanhol me perguntou se o Brasil não gosta de si próprio, se o brasileiro não gosta do Brasil. Eu tenho dito que o brasileiro é masoquista. Por quê? Durante 15 anos, os prefeitos de Lavras do Sul passaram brigando para ter... Estava lá embaixo da terra, tá ali, a flor da terra, né? Os fosfatados necessários para fazer a combinação do NPK, da base do fertilizante. A gente depende de fertilizante do Marrocos. 2/3 do nosso consumo, né, a gente importa. 15 anos brigando, não tem licença ambiental, não pode. Gente, meu Deus do céu, acho que nós somos loucos. Mas finalmente saiu. Foi lá no Palácio do Governo do Rio Grande do Sul receber a licença ambiental, enfim, né? Se não aparecer Ministério Público aí para impedir, para começar uma empresa chamada Águia Fertilizantes. Dá para tirar 300 mil toneladas anuais de fosfato. Né? É um investimento de 180 milhões. A gente vê um investimento desse, compara com 140 milhões que o Master teria pago a cunhada do Hugo Mota, parece pouco. Né? É isso. Por isso é que essa prévia do Banco Central está indicando aí o nosso PIB amarrado. Nos últimos 12 meses, nós crescemos 1,8%. Agora, em março, queda de 0,8% nos serviços, 0,2% no agro e 0,2% na indústria. Esse é o país. De Valladolid, Espanha, Alexandre Garcia.
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17: Final da edição de hoje do Tribuna Popular. Temos um novo encontro com a notícia. Amanhã, 12:05, o nosso encontro é com a boa música sertaneja no programa Canta Brasil. A partir das 14 horas, na programação 99, tem Descontrolados. A todos uma ótima tarde de terça-feira e até amanhã, se Deus quiser.
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1: Oi, gente, tudo bem? Terça-feira hoje, né? 19 de maio, o Ritmo Perfeito está começando com as melhores músicas, os sucessos que tocam em todo lugar, toca aqui também no Ritmo Perfeito e as dicas de saúde, beleza e bem-estar. Vamos entrar no ritmo? Bora! Fred Fabrício, te amar é meu talento.

0: Praia Véia, lembrança boa aqui no Ritmo Perfeito. E agora dicas de bora emagrecer.
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0: O preço do Whey Protein disparou, mas você não precisa abandonar seus resultados por causa do bolso. O ovo continua sendo a fonte de proteína com o melhor custo-benefício que existe. Ele possui todos os aminoácidos essenciais que o corpo precisa para construir músculos. Se você busca praticidade, o ovo cozido é o lanche perfeito para levar na bolsa e substituir aquele shake caro no meio da tarde. Economize no suplemento e invista na feira. O seu shape e a sua carteira agradecem.
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0: Continua o nosso ritmo com Péricles. Já é!

0: Danilo e Davi, não mexe nas minhas gavetas. Daqui a pouquinho eu tô de volta com mais Ritmo Perfeito. Uma ótima terça pra você.
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0: Volta já.
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3: 1:18.

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0: você ouviu aqui no Ritmo Perfeito, Felipe Araújo, Estranhos de Novo. O Ritmo volta daqui a pouquinho com sucessos, com dicas, enfim, né? Pra gente ficar sempre no Ritmo Perfeito. Já, já.
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0: Volta já.
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1: Já de volta com Ritmo Perfeito, Simone Mendes, Dois Tristes.
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0: Matheus e Cauã e Lauana Prado. Essa música é linda, né? Admita! Grandes nomes da música, do sucesso, estão aqui no Ritmo Perfeito. Volta amanhã, tá? Obrigado pela sua companhia hoje. Amanhã, se Deus quiser, a gente se fala. Até mais!
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0: já se apegou nesse sabor. 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

encosta em mim, não. Se pudesse dar só um tapa no seu rosto. Nossa, mas é muito ruim. Pega um pedaço de pau pra mim aí, ô. Dá só umas costas dele. Nossa, mas é bobo mesmo, é bobão. Bobo, bobo, bobo.

0: aquele clima de terça-feira, igual aquele chuchuzinho básico. Tome tempero, tome tempero. E o Giacchino fica gostoso, mas Micaela Joy tem um temperinho maravilhoso. Aí sim, a nossa terça-feira e o menu da terça-feira ficará muito mais saboroso, gostoso, por demais da conta. Sim, bora beber! A luta é árdua, às vezes estamos sem energia, a bateria tá quase esgotando, né, nozinho?
1: Sim, lindo!
0: Mas somos um povo que é barril, triplicado, levanta a cabeça, pois cada passo firme abre uma nova chance de aventuras. Nesse mundão de meu Deus, se o mundo te testa, é de dentro que você pode mostrar para esse mundão que você tem a capacidade, força e fé. E assim nós iremos conseguir batalhar, né, meu amor?
1: Sim, lindinho dos olhos de Deus.
0: De manhinha do céu, galeguinha toda vermelhinha, meu amor. Muito boa tarde, agora são 2:03.
1: Repita.
0: 2:03, bebê, eu quero chamar Zoreia com a data de hoje, o que se comemora dia 19 de maio. Fala pra gente, Zoreia.
2: Boa tarde.
3: Que a juventude quer sabrizar.
2: Nada como começar a semana com uma boa dose de sono acumulado. 19 de maio é o dia 139 do ano no calendário gregoriano. Faltam 226 dias para acabar o ano. Hoje é o dia dos acadêmicos do direito, dia nacional de combate à cefaleia, dia do defensor público, dia nacional de doação de leite humano, dia de São Crispim de Viterbo, dia nacional do físico, dia mundial da doença inflamatória intestinal, dia mundial do médico de família. Em 1929, nasce Johnny Alf, músico brasileiro que morreu em 2010. 1536, Ana Bolena, consorte do rei Henrique VIII de Inglaterra, é executada na Torre de Londres. 1769, ao fim de 3 meses de contenda entre as facções a favor e contra os jesuítas, o conclave de cardeais elege Papa Lorenzo de Ganganelli, candidato da facção adversa aos jesuítas, que adota o nome de Clemente XIV. 1897, o escritor irlandês Oscar Wilde sai da prisão. 1905, Albert Einstein publica sua tese sobre a teoria da relatividade. 1980, um mês após ser preso, Luiz Inácio Lula da Silva é libertado pelo então diretor do DOPS, Polícia Política do Regime Militar, Romeu Tuma. 2002, Madre Paulina é canonizada pelo Papa João Paulo II e o Timor-Leste torna-se um estado independente. 2017, morre Kid Venil, cantor, compositor e radialista brasileiro que nasceu em 1900.

0: brincadeirinha. Gente! Oi, amores! Como estão vocês? Tudo bem? Tudo na paz do grande Criador? Amém!
1: Amém! Ô, oh, Michela Joy, bebê, nossa Gisele, nossa Maite Proenza, você lembra desta voz linda?
2: Rapaz, bom dia, bom dia. Ei, José, eu tô numa ressaca da desgrama, amanhã... Ai, meu Deus, que vida triste.
0: Ei, gente.
1: É só pra lembrar, tá? Só pra lembrar, tá, bebê? Caramba.
0: Tá ruim ainda, né?
1: Eita, isso é um sinalzinho.
0: Trabalhou a pulsa, eu falei, fica longe dessas taças de vidro aí, menina, né? De cristal, na verdade, né?
1: Certo, certo. Ela tem que lembrar que ela já não é mais mocinha, ela tem que lembrar que ela já é uma idosa, ela já é vovó, ela já tem vários problemas ali, aqui, acolá, né, vida?
0: Com certeza.
1: E ela que é dama de novinha, indo aí no fogo da galera juvenil. Filha, você já tem reumatismo, filha, para com isso.
0: Tita, vigia.
1: Pois é, vida. Cola com o alce que você sai dessa vida, bebê.
0: Vai dar no mesmo coisa, dois tortos deitados do lado do outro, né?
1: Seja bem-vindo, estávamos com saudades de ti, bebê.
0: Também, vida, muita saudade.
1: Bicha falsa, viu? Seja bem-vindo ao nosso programa, ficaremos juntinhos até que horas, meu amor?
0: 10 para as 4.
1: Até as 10 para as 4, aqui na sua rádio.
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0: Detonautas. E Vitor Clay na programação da Rádio 99, Michela Joy. Também fechamos com Elton John, com Britney, Home Closer. Agora são 2:14.
1: Repita!
0: 2:14. Olha, amor, mamãe, fala pra gente, bebê. Check-up da mamãe do Laboratório Santa Maria, por gentileza, nossa
1: só
0: Gisele.
1: Se for agora, meu amor. Só que você não me deu o check-up, você me deu vários trem e os trem não tá certo, vida. Esse aqui não fala do check-up, você não tá trabalhando direito, esse aqui, pedaço bom de Brasil, esse aqui tem o quê? Agora sim, vida, pra que esse trem de papel velho? Olha, filha, olha.
0: Menino.
1: Em trabalhar direito, influenciador Cláudio Batista.
0: Que tudo louvado, meu pai.
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0: Boa.
1: Faz coleta domiciliar.
0: Muito bem, bebê, gostei. Repetindo o nosso contato mais uma vez, 73988260007, né, vida?
1: Hoje é aniversário do nosso bolo fofo,
0: eita,
1: né, menino?
0: Tá comendo água desde sexta, sábado, eita, domingo, não. Segunda.
1: Já não gosta de trabalhar, que é aniversário é que não trabalha mesmo, né?
0: E ele tá só alma, vá, vá, vá, vá. E é claro que nós iremos ouvir a voz do nosso poderoso aniversariante de hoje. Completou. Mica tem a carinha de anjo, mas já tá com seus 50 anos.
1: De anjo, de doido. Ele tem cara de doido. Cardenal, menino.
0: Sério?
1: Ele postou uma foto lá. Eu acho que é o genro dele. Menino, depois você olha lá no Instagram. Menino, cara de cardenal. Agora que ele tá com o cabelo cortadinho, tá bonitinho, né?
0: E ele postou também uma parada, um vídeo, uma roda de capoeira. Mas quem é quem? Que eu não entendi nada.
1: É, burro. Ali é a neta dele.
0: Ah, é a neta?
1: É neta, né, vida? É, que ele participou.
0: Ele
1: no aniversário da cidade de Teixeira, né? Participou. Vai ter a roda de capoeira aqui também, né? Colação de grau.
0: Que, oh, que legal.
1: O pai de menino.
0: Que menino.
1: É o mestre de Lenão, é Roseno.
0: Ô, influencer. Meu Deus do céu. Fala, meu gordinho, boa tarde.
2: Boa tarde. Descontrolados.
0: Eita, nós.
2: Boa tarde, Mica. Boa tarde.
0: Boa tarde.
2: Boa tarde, ouvintes da 99, terça-feira, que pra mim é uma segunda, que ontem aqui foi feriado.
1: Pega na cara.
2: Festa, hoje você já sabe, né? Só o lago.
0: De novo,
2: isso cara. Isso é uma ressaca de ontem com a de hoje, começou de novo, hein?
0: Mica, ele poderia dar uma esticada legal e descer pra nossa cidade, aproveitar o que lá em Bocão, bebê?
1: Ah, ice off, meu amor, sabor lemon. 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
0: 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E ele falou o seguinte, ele falou que o aniversariante é ele, mas quem vai ganhar os presentitos somos nós.
1: Só acredito na hora que... É igual da Globo.
0: Aproveitar que ele tá bonzinho, né, vida? Vai que rola, né, meu bebê? 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
0: Muito bem, Michela Joy. O que, Paulo? Trazendo informações. Paulo, já, Paulo. Que bom, Paulo. Você não perde tempo, né, Paulinho? Ou você quer deixar pro próximo bloco, Paulinho? Mas tudo bem, Paulo. Eu ouço e obedeço, Paulão. União estável vai deixar de ser aquele casamento? Quem mora junto entra em alerta nesse exato momento.
3: Sim!
0: É o caso de Lázaro, né, bebê?
1: Só juntou os panos, né?
0: Meu Deus do céu.
1: Amaziou, fazer igual a mamãe fala, amaziou.
0: Agora são 2:19.
1: Tem um toque amigou também, né? Ah, fulano, amigou com fulano.
0: Nossa, é bom.
1: Amigou, cara, né?
0: Nossa senhora.
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0: Obrigado, Paulo. Mora junto sempre foi visto por muita gente como praticamente a mesma coisa de casar. Mas isso pode estar com os dias contados no Brasil? Uma proposta da reforma em discussão promete mudar as regras e reduzir ou até acabar o direito.

0: Luciano, na época
1: dos
0: pais. Não, na época dos pais, Zezé, mandando. Toca música pra todos os lados, né?
1: O Profissa, gente?
0: Sim, sim, não tá ganhando nada. Nem um carrinho de mão.
1: Você é venenosa,
0: que
1: viu?
0: Isso, meu amor, bora!
1: Tem gonena.
0: Cara, os macotãozinhos da bichinha tá inchado já, né, pá? Olha o refluxo, viu, Nena? Olha a idade, Nena.

0: Joy.
1: Fala, ladrão.
0: De que, meu amor?
1: De oxigênio.
0: Meu amor, o tema de hoje...
1: Pix também, né, vida?
0: De que?
1: Pix também, né? Um abraço pro menino da Corumbá que sumiu, né? Arranjou a namoradinha, some.
0: É assim. Aí na hora que tiver precisando de alguma coisa pra divulgar um buraco que tem ali aqui a colar...
1: Porque tá assim com o prefeito Jorjão, né? Sumiu, né?
0: Não, deixa ele, deixa. Na hora que ele começar a beirar de novo aqui, a gente vai dar logo um sacode leão nele.
1: Um abraço também pra o Max, né? Max Bike, a mamãe dele, dona menina, seu menino, seu pai, né? E a esposa dele.
0: É Benedita.
1: Benedita, isso.
0: E aquele outro lá, né?
1: O marido dela, Barta.
0: Mica, hoje você sabe que hoje também se comemora o dia dos OVNIs, dos ETs, essas paradas todas, é vida. De 19 de maio de 1986, há 40 anos atrás, foi visto alguns OVNIs no céu do nosso Brasil, do Brasil, né, meu amor?
1: Está drogado.
0: Que até hoje é um mistério que acerca
1: mistérios esse da meia
0: noite que vão longe,
1: vida.
0: Que não se nunca, não sabe nunca. Você assistiu essa novela?
1: Não é minha época, mas a música eu gosto. Ana Raia, Zé Trovão, Ana Raia, como é que é? É essa mesmo?
0: Não, Tieta do Agreste.
1: Ei,
0: não,
1: minha, Zé Tiga era preta e branca ainda, vida.
0: Para falar de OVNIs nesse momento, bebê, aqui no nosso programa Descontrolados, Michela Joy. Tema de hoje, bebê, traduzindo para nós, por gentileza, bebê.
1: Caso você encontrasse com um ET, ET de vagina, o que perguntaria para ele? Aí ele fala, você é menino ou menina?
0: Não acredito nisso.
1: Tipo, sem sexo, né, vida? Aí você, menino, como é que vocês fazem, né, para produzir? Porque nos filmes parece lá sem seco nenhum, né? Só a tampinha de nada.
0: É liso. Verdade. Eu ia perguntar assim pra eles, né? Ou pra um específico, por que vocês são tão magrinhos e barrigudinhos? E esses olhos tão grandes, né, bebê?
2: Tá melhor te
0: ver. Igual o tema de ontem dos sete anões, o Max respondeu: eu não quero ser nenhum dos sete anõezinhos, não quero ser.
1: Ele nem quer,
0: eu,
1: né?
0: Eu não quero.
1: Zangado! Não, zangado não, ele é denguço.
0: É o denguzinho, ele é denguzinho, né? E o nosso digníssimo peito cabeludo,
1: ô,
0: direto da
1: Nadinho,
0: Itália.
1: Nadinho, lindo. Manda pra mim, porque aquele lá não recebi não, tá, vida? Lá do Oxigênio, Pix eu quero também. Ou Pix e Euro. Até hoje nada, tá, Nadinho?
0: Menino.
1: Nadinho, nadinha de nada.
0: Que isso, minha vida. Esse é o nosso tema de hoje. Ô, Nadinho, cala a boca você também, tá, peito cabeludo? Cala a boca, fica quietinho. E responda a nossa emboquete. Uns acreditam, outros não, mas tem pessoas que fielmente acreditam que existem e está entre nós os
1: Joe,
0: ETs.
1: Né? Tinha tatuado até um ETzinho nele, né?
0: Quem?
1: Ele já é um OVNI, né? Joe, que pegou sua moto naquela época.
0: Misericórdia, senhor.
1: Tá no Espírito Santo agora.
0: Uhum, que fique lá por bom tempo, tá? Ô, Pedro Cabeludo, responda pra gente. Caso você encontrasse um ET, o que perguntaria pra ele? Conta pra nós. 3031-0099.
1: Nana!
0: Ô, Nana, se você encontrasse um ET de Varginha na sua frente, Nana, o que você iria perguntar pra esse ET?
1: Ela fala assim, minha biduza, vai.
0: Que isso? Ela é caçada.

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0: Essa é a diva poderosa Beyoncé. Claro, tocamos outro clássico da música popular brasileira. Gostou da música do Fábio Júnior?
1: Muito boa, hein? O Fabão.
0: Eu quero só você na vida. Vamos conferir pra gente a hora certa, bebê. Agora são 2:40.
1: Repita.
0: 2:40. E o seu cheirinho especial tá indo pra quem, vida?
1: Ah, deixa eu mandar um cheirinho pra Bela. Tá ouvindo a gente?
0: O presidente não vai mandar, não, Mica?
1: Ah, presidente!
0: E quem está
1: um cheiro pra você e toda a família.
0: E quem tá mandando aquele áudiozinho bacana?
1: Ele mesmo.
0: É, então vamos ouvir.
2: Boa tarde, boa tarde, boa tarde, Mica. E narigudo.
0: Boa tarde.
2: É, Mica, você deixou ele trabalhando sozinho ontem, hein? Trabalhou sozinho ontem, tava ouvindo aqui e você... Você tava de
1: todo
2: ressaca.
1: Todo castigo pra quando é pouco, presidente.
2: Fala pra nós aí, Mica. Eita... Tá bom demais. Deu folga, né?
0: Deu folga. Daí você se deu folga ontem, né, Mica?
1: Quem dera.
0: Quem dera que fosse folga. Presidente. Ô, presidente, tá chegando São João, mas eu não quero aquelas coisas azedas, sem gosto pra caramba, né, Mica?
1: São João já tá acabando a colher de café, né? Vamos ver o que é que vai dar.
0: Tá bonadinho, né, vida? Que coisa boa. Uma ótima tarde pra você e pra sua esposa. Como se chama a esposa do presidente, Mica?
1: Cidinha.
0: Beijo, Cidinha. Voltando pro nosso tema de hoje. Ô, presidente, Cidinha, caso vocês encontrassem um ET de Varginha ali, aqui, acolá, o que você perguntaria pra ele? E você, Nana, o que que você iria dizer? O que que você iria perguntar? Qual a sua curiosidade? Fala pra gente, Nana.
3: Boa tarde, os meninos. Sabe o que que eu ia perguntar pra eles? Eu ia perguntar, assim, que, como é que era lá o mundo deles. Olha, só não saísse correndo, né, com medo, sei lá, o que ia acontecer.
1: Isso aí toda cagada, né?
0: Ô dó da bichinha.
1: Se cagar todinha, dó.
0: Meu Deus do céu. Ia sair de lá toda assustadinha, daquele jeitinho, né, Mica? Muito bom, muito bom. Você quer mandar algum outro recado aí pro nosso fofinho, pra ele se sensibilizar?
1: Fofinho, vida. Você já almoçou direitinho? Meu tonelzão.
0: Meu o quê?
1: Tonelzão de... Esqueci de...
0: Barril, né?
1: Eu ia falar o material que era, menino. De estrume.
0: De quê?
1: De estrume.
0: Nossa senhora. E assim, tem amigos da gente que não tá bonzinho, é pix pra todos os lados, né? E ele ultimamente tá bem...
1: Não, depois da Lars já foi, né?
0: Mas aquele banquete todo foi patrocinado por ele mesmo ou teve...
1: Foi
0: assim...
1: da farmácia. A farmácia já é outra administração, vida.
0: Já é outra? Tá. Mica, vamos falar um pouquinho de futebol. E quem gosta de futebol é ele lá, né, Mica?
1: Meu o menino Deus. De prato.
0: Oh, dó, gente, que empolgação. Meu Deus, meu Deus. Mas nós temos aqui uma entrevista exclusiva pra esse cidadão aí que foi...
1: Você que era aquele César Malandro.
0: Até que fez, a novela acabou, né? Ah, não vou. Vai. Foi convocado, sim. Mas ele está aqui para dizer pessoalmente pra nossa equipe do nosso programa Descontrolado. Por favor, diga, Neymar.
4: Neymar, foi convocado, hein? Que alívio.
5: Ah, com certeza, né? Convocado agora, alívio, né? Feliz com a convocação. Meu pai também, feliz, né? Já mandou áudio aqui. Acho que é isso, né? Acho que sou artilheiro da seleção. Acho que é importante, né? Se não levar eu, vou levar quem? O artilheiro. Acho que, na verdade, é importante. Agora, pensando nas partidas, na Copa do Mundo, é Copa do Mundo. É diferente. Então é isso, né? Agora pensar no time, o Ancelotti viu que eu tô em forma, o pai tá voando no campeonato. Então é isso, né? Tô pronto pra jogar, pra entrar de campo, fazer o meu papel, que é fazer os gols, ajudar a seleção brasileira. E é isso, né? O país ficou dividido, será que ele vai, será que ele vai, então, né? Alguns apostaram que eu não ia, outros apostaram que eu ia, então é isso, né? Mas aposto de verdade mesmo, é na história de match. Aposto de você, eu preciso apostar, fale o seu nome, eu não preciso provar nada pra ninguém.
0: É
1: isso, né?
0: Desse modelo.
1: Então ele vai ter essa oportunidade de fazer alguma coisa, que é a última Copa, né? Não tem jeito mais não, né?
0: Como eu disse pro Omar ontem,
1: Você é do contra, meu.
0: Cala a boca, Miquela. 99 FM.
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0: Rita, essa aqui é do tempo do nosso Balzão, do nosso Pepezão, nosso Lazarão, Pepeu Gomes. Ela é demais, Michaela Choice. Também tocamos Nelly Furtado com Justin Timberlake.
1: Sempre fico confundindo Pepeu com aquele outro, Mamãe África, né? Tem vez que vou falar o nome do outro e falo Pepeu, mas não tem nada a ver.
0: Outra é César
1: Benote Fabiano.
0: Não, Mica.
1: César Melo.
0: Oh, meu Deus.
1: Chico César, menino. Aí, ó. Tá. Só fala Pepeu Gomes.
0: Pepeu Gomes. Miquel, tá aí, tem fofoca de Pepeu Gomes.
1: Fofoqueira. Gente, ela tá criativa. Vou falar pra Solaninha aumentar seu salário. Ou o serviço.
0: Cala a boca, bebê. Agora são 12h56.
1: Repita.
0: 12h56.
2: Ok.
0: Pepeu Gomes é internado e cria desconforto em exigências em clínica. Olha que chique. Ele pode, não é assim não. Pelo amor de Deus. O cantor e compositor Pepeu Gomes foi internado no último domingo de 17 na Casa de Saúde em São José, na zona sul do Rio de Janeiro. O ex-marido de Baby do Brasil teria dado entrada na unidade após um quadro de lombalgia, condição que provoca dores intensas na região interior da coluna. Ele foi internado por meio de um plano de saúde particular e o comportamento adotado dentro da clínica estaria causando desconforto entre os funcionários devido à tentativa de impor regras próprias durante o período de recuperação. Pode, Mica? Pode não, né, bebê?
1: Pode não, gente.
0: Pode não. Pois é.
1: Menininho mal.
0: Entre os profissionais de enfermagem, só poderiam acessar o quarto após as 10 da manhã.
1: Tá na pousada, né?
0: É. A atitude do cantor teria causado estranhamento nos corredores da unidade, principalmente por impactar diretamente a rotina de atendimento dos plantonistas. Além disso, relatos indicam que o artista estaria solicitando itens fora do padrão normalmente oferecido pela instituições, como café específicos e refeições diferenciadas, vida.
1: Gente, vai lá pro Hotel Praia da Paixão, aí você vai ter esses luxos seus, né, vida?
0: Ou, de repente, também pode...
1: Vai carro de lança.
0: Também, tem uma terceira e última opção, lá pro Coati, da pousada, né, vida?
1: Sousa Canaã, né? Mas você vai achar que lá é igual casa de mãe, sempre cabe mais um, ele é igual metida de biscoito de sebo, aí não vai ser metida de biscoito de sebo, né?
0: Sim. Repetindo.
1: Isso não é caga de Léo, gente.
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0: 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Eita, meu Deus, que soninho gostoso, vida.
1: Não é sono não, vida.
0: É o quê, amor? Ar-condicionado?
1: É, o ar que é gostosinho, né?
0: Trouxa.
1: Lá fora tá um quenturão. Aí quando você entra no ar-condicionado, você dá aquela leseira, né?
0: É, vidinha. Muito bom, muito bom. Mica, como você conhece muito mais tempo o nosso grandão Omax, neste caso, o nosso tema de hoje. Ô, Max, como você... Traduzindo, bebê, por gentileza.
1: Ei, sabe ler, não, menino. Caso você encontrasse com o ET, menino, o que perguntaria pra ele, hein?
0: Diga, Max, responde pra gente. Senão nós não iremos tocar a música que ele pediu. Que música foi,
1: e ofereça a música ainda pra Solaninho, Cidade Negra, Doutor.
0: Ei, lasqueira, coisa boa, né, Michaela Joy? Ô, oh, caríssimos ouvintes, bora pra nossa primeira sessão de rapidinhas de informações, Mica. Só se for agora, vida. Ótimo.
3: Rapidinha dos controlados. Xande revela que namoro com Carla Pérez foi motivo de aposta. Abre aspas. Achavam que eu não gostava da fruta.
4: Vá descendo na boquinha da garrafa.
3: Essa é do El Chan.
5: Na paradinha, dinha, dinha, dinha, dinha, dinha. Na paradinha, dinha,
3: agora sim.
5: Dinha, dinha, dinha.
3: O cantor Xande, de 46 anos, passou por algumas provações para conseguir fazer o namoro com Carla Perez andar, após um executivo ter tentado acabar com o romance entre ele e a eterna loira do Tchan. O pagodeiro contou que a história com a mãe dos filhos

0: da banda para faltar um jantar e deixar ele sozinho com a dançarina. E depois descobriu que as pessoas tinham apostado que ele não era hétero. Abre aspas. Quando Carla foi embora na frente, eu chamei todo mundo da banda, quase como uma roda de oração, e falei: se alguém aparecer nesse jantar, eu saio da banda. Cheguei ao jantar e o engraçado é que estava rolando na mesa dela um aposto de que eu, na verdade, não gostava da fruta. Fecha aspas, contou. Segundo Xande, a história dele ser gay teve início por conta da sua sexualidade. O artista contou que nunca teve problema em rebolar, mas isso não era normal na época. Abre aspas. Achavam isso. Era uma conversa que rolava por eu dançar e tal. Achavam que eu não ia aparecer ou que eu ia aparecer e chamar minha rainha. Resultado, eu apareci, papai. Foi uma alegria danada. Todo mundo com cara de tacho porque tinha perdido a aposta. Tinham apostado dinheiro mesmo. Fecha aspas, disse Xande Harmonia.
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0: Cosmo, que a partir de agora, bebê...
1: Nossos agradecimentos pela chancela comercial.
0: Por favor, bebê, fique à vontade.
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0: Você... Diretamente lá naquelas bandas da sétima e oitava costela de Minas Gerais, quem está respondendo o nosso tema, bebê?
2: Helenice Madame Marotito. Boa tarde, meu bode preto.
0: Boa tarde.
2: Meu franguinho de macumba, amor. Oh,
0: franguinho de macumba.
2: Respondendo, meu pomba mole, como é o seu mundo de origem?
0: Oh, meu Deus. E o nosso grandão, Mica?
2: Gente.
0: E o grandão, Mica?
2: O grandão respondeu.
0: Sim.
2: Aí ele...
3: Eu sou o ET. Silvio Elicto. Como pode existir um vinho seco?
0: Ele pesquisou em Google.
2: E tem uma outra respondendo.
0: Aonde,
2: ele é? Respondeu também. Tá lá em cima, vê lá se você tá... Ele editou, ele acha que a gente não viu, mas ele editou, o Maximus. Ele editou,
3: que ele falou assim... Quando você faz necessidade, você limpa a cara de Alci com papel higiênico.
0: Foi, Mica.
2: Ele editou, eu já tinha visto, né? E foi lá e inventou isso aí agora, né?
0: Mica, passa um recado por esse pedreiro estourado lá do Coati.
2: Diz que é a mansão, achei que tá dando da vida dele lá,
0: ele,
2: né?
0: Não tem dinheiro pra comprar um celular novo, mano?
2: Não é complicado. Gente. Vai deixar pra comprar quando tiver em BH. E aí Pacheco cobrou 300 conto pra tomar conta da casa, sumiu. Nem dei resposta a Pacheco.
0: E olha que comeu, bebeu, usufruiu e agora tá assim, né?
2: Menino.
0: É verdade.
2: Boa tarde pra você, tá, vida?
0: Viu?
2: Tá entendendo?
0: Tá entendendo? Sim, boa tarde, jovem, Thiago, construtora.
2: Tudo... Mão de vaca.
0: Não, esse é, mano.
4: Boa tarde, Marinho, Tiapoca. Mica descarada.
0: Pronto, mandou pra todo mundo. O nosso construtor... Por gentileza, esse é o nosso tema de hoje que Paulo está enviando para você e a Mica vai traduzir para ti, tá bom?
2: Caso você encontrasse com o ET, meu amor, o que perguntaria para ele? Conta, Tiaguinho Construtor.
0: Algumas pessoas já deu algumas respostas, como, por exemplo, o grandão do Pradinho Doce de Açúcar. Por favor, Miquinha.
3: Eu vi um elixir, seu ET. Como pode existir vinho seco?
0: Já em Minas Gerais...
2: De novo? Eu ia ficar uma besta e ia falar ainda.
0: Você ia falar, meu amor? Sim, toda empolgada. O que que eu não deixei, vida? E qual? Ah!
2: Doutor, né? Cidade Necra.
0: Ah, mas antes disso, temos o nosso cidadão brasileiro.
2: Ó, menino de Teixeira. Nha, nha. Ronald.
0: É o Ronald, né, Mica? Ah, meu Deus.
2: É, ia ser apaixonado por Neymar, menino.
0: Meu Deus do céu, para com isso. Você já é quase um homem da família.
2: Um homem velho, descasado.
0: Isso, pelo amor
2: menino.
0: De Deus.
2: Menino. E ele tá obrando essa foto de Neymar. Aí, a menina ali da JGA, o filho de JGA, né? É o Kaique Silva. O Carlinho, aquele abraço.
0: Boa tarde, fala
2: Anderson, com você. É Anderson, né? É Cleitinho burro. Aquele abraço. Falei antes, você confirma, não é antes, é Cleitinho.
0: Vamos ouvir, Nick.
5: Boa tarde, descontrolado. Boa tarde, Alci. Boa tarde. Falar igual o cara falou aí no instante. Mica é muito descarado. Ontem eu tava cortando o cabelo, eu saí da barbearia. Aí tava ele fazendo a caminhadinha, junto com o companheiro. Aí eu falei, e aí? Rapaz, Mica nem na minha cara olhou, porque tava acompanhado.
0: É desse modelo.
5: Quando tá sozinho, fica todo cheio de graça.
2: Gente, eu não tinha reconhecido,
5: aí eu passei,
2: não.
5: Eu cumprimentei, mal falou comigo, olhou pra minha cara, nem respondeu.
2: Eu respondi, assim, animal. Eu respondi, mas eu falei assim, quem é, menino? Que é diferente das fotos.
0: É.
2: Parece que é mais novo lá, pessoalmente.
0: E ele tá bem barbudo, né?
2: Eu não, acho que tá sem barba.
0: Deixa eu ver. Esse é quem, Mica?
2: Cleitinho, esse é Cleitinho. Que você lembra da trancinha? Ah, Cleitinho, tá. Vamos pra raiada lá da Furlan, vida. Final de semana.
0: Interessante.
2: Tem a cara descarada, olha, menino.
0: E preguiçoso também.
2: Vou treinar Muay Thai com tu, que é bom. Muay Thai fica coladinho, né, menino?
0: Ô, Mica, presta atenção nessa foto do fundo aqui. Não tá aparecendo nhaim.
2: É mesmo, olha, segurando o telefone.
0: E aí? Aí tem uma segunda foto, que é esta aqui agora.
2: Aí é ele, que você tava falando nhaim. É familiar, né? É. Olha o Carlinho.
0: Olha.
2: O defunto dessa calça de Carlinho era maior, né, menino? Olha.
0: Deixa o menino, cara.
2: Aquele abraço, pessoal da JGA. Obrigada pelo carinho.
0: Que inclusive.
2: Pois é, Kaique, eu não tinha reconhecido. Eu cumprimentei. Eu falei, quem é, menino? Ele é totalmente diferente, pessoalmente.
0: É, né, Mica?
2: É, né? O daqui, o pai também, ó. Você tá vendo aqui, grandão. É aquele trenzinho xoxinho, menino.
0: É, eu tive. Recentemente, eu cruzei com ele. Recentemente, lá no, bem próximo do Impacto Som, no Max Clima, uma parada assim, mano. E aí, eu falei assim, cara, eu vou falar com o Benson pra Benson patrocinar aquela pasta do cabelo pra passar pra dar barba aí, dele, né?
2: Gente, pois é, e se ganhou óculos, Kaique? Eu não conheci, não. Cumprimentei, lógico, né?
0: E tem uma taquinha de áudio pra gente, por gentileza.
5: Ei, manda um abraço também pra Jamil da Lotação aí, é seu fã, Mica.
2: Ô, menino da Lotação.
0: Esse aqui é da Lotação?
2: Não, é...
0: Ora, bicha.
2: Você mandou o retrato do homem, como é que é o nome do homem, menino?
0: É, esse aqui?
2: É que o áudio tá falando. Ei, você é piracenta.
0: O quê?
5: Ei, manda um abraço também pra Jamil da Lotação aí. É seu fã, Mica.
2: Jadinho da Lotação, é isso, surdo?
0: É isso mesmo, Mica. E eu quero que o nosso princeso também. O Ronald.
2: Você viu a boquinha pra você.
0: Nosso princesa também de Teixeira de Freitas.
2: Ele respondeu em boquete.
0: Ele falou o quê, Mica?
2: Perguntaria assim, por que vocês são tão feios?
0: Nossa senhora. Oi, oi, oi, difícil, Ronald.
2: Olha o pessoal do mercado trabalhador ali, ó.
0: Pronto, Mica. E aí, bebê?
2: Mica, um ovo só, menino. Me dá essa cartela toda que tá caro. Um abraço pra Gustavo e toda a equipe.
0: Aqui tá furado.
2: Está galado. De quem é babá? Toda a equipe do Mercado Trabalhador. Esqueci o nome dele aí. Volta aí, vida. Ah, tá sem nome, mas eu esqueci o nome dele.
0: Aí também, Mica falou pra dar uma pintada aqui nessa mesa, né, Mica?
2: Você tá assim só porque você botou as capas no seu freezer, né, vida?
0: É uma tampa do freezer.
2: Pois é.
0: Boa, abraço.
2: Tá com o radinho ouvindo a gente, obrigada.
0: Um abraço pra vocês, boas vendas aí na sintonia do nosso programa Descontrolados. Saindo aqui da galera do supermercado, vamos agora pro nosso poderoso Spider-Man.
2: Por favor,
0: mais conhecido como Rayman.
6: Boa tarde, ouvintes da 99FM, programa Descontrolado.
2: Uhul!
6: Hoje eu quero alguma música do YouTube, The New Year's Day. Tô aqui na pastelaria Aconchego, inauguração dia 21, quinta-feira. Vou enviar a foto pra vocês aí da logomarca.
0: Nossa senhora, deixa eu mandar pastéis, não fica negócio de logomarca. Ai, tomar banho de logomarca. Tô falando. Na vida! Uhum. Quer saber de logomarca? Você quer saber de pastéis aí na inauguração, presente?

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0: Agora são 3:25, bebê.
1: Eita, menino.
0: Sim, bebê. Você sabe muito bem que Maicon já esteve aqui no Brasil para aquelas terras lá de Salvador. E ele também.
1: Salta da divisa?
0: Não, eu falei Salvador. Salvador. Salta da divisa é Cláudio Maia. Que andou me perturbando, né? O prazo dele até o dia 25, viu?
1: Daqui a pouco, vida.
0: E aí ele aproveitou e deu uma, como eu digo, uma escapulada. E chegou, me engasgar todo. Ele aproveitou e fez uma ponte aérea até as terras.
1: Você ia falar escapulida.
0: Eu ia falar isso mesmo. Aí ele foi pra Belo Horizonte, né? E aí, como seria o Maicon com o sotaque de Minas Gerais? Por favor, e tem a tradução também.
2: Oh. Por aí, filha, você tá boa?
3: Tá bom demais, Ray. Senta aí pra nós conversar um bocadinho.
2: Como é que estão os meninos?
3: Você aceita um cafezinho, pão de queijo?
2: Pode ser um cafezinho pra não fazer desfeito?
3: Tá só terminando de passar. Aqui, qual a cidade que você mais gostou de se apresentar?
2: Uai, eu já fui na Divina Expo, Exposebu, Rodeio de Pedro Lopô, Rinamille. Eu gosto muito das cidades ali do sul de Minas, porque aí eu sempre passo em Piranguinho. Porque eu adoro pé de moleque.
3: Você passa no grau de Oliveira?
2: Passa.
3: Nossa, porta doido, que lá tem os trem caro de maraconta, não sei como dá conta de pagar.
2: Vou falar pra você, eu gosto de parar lá, porque sempre faço trem arrumadinho, quando eu vou pra Guarapari, quando eu vou pra aqueles lados ali do Vale do Aço, eu sempre paro lá, porque é tudo no lugar, tudo arrumadinho. Esse cuidado, né? Os trem tudo limpinho que o grau tem.
3: E quando você quer descansar, pra onde você vai?
2: Uai, eu adoro Caldas Novas. Eu gosto de ir em Guarapari também. Eu gosto de ir em Porto Seguro, em Cabo Frio. Às vezes eu vou pra Capitólio. Às vezes eu pego minha caminhonete e vou lá pra andar de lanche.
3: Tem alguma coisa aqui em Minas que você não gosta de comer?
2: Não, nadinho. Não.
3: Você recusa um fígado congelado?
2: Não, pode mandar que eu traço.
3: Ali no Mercado Central fica bolensos?
2: Tô falando pra você, eu só pôr uma pinguinha.
3: Pedir pra te perguntar um trem.
2: Sim.
0: É verdade, mira aquela joia. Michael Jackson em Belo Horizonte, né? Ele já até visitou Porto Seguro, meu Deus do céu.
1: Guarapari, né? No Espírito Santo.

0: Não, ali foi
1: Você lembra?
0: Vila Velha, viado.
1: Você passou quanto tempo em Vila Velha, Mica?
0: 2 meses.
1: É Guriri, Mica.
0: Não, mas tem uma tal de Iriri, Uriri, alguma coisa já interior de Guarapari, meu lindo.
1: E lá foi 2 meses que tu passou. Que
0: tu quase... também tava bêbado quando eu vi se era Guriri mesmo, tô falando que é Iriri.
1: Bora de música melhor.
2: Tá todo mundo descontrolado. Nossa, será que isso é contagioso?

0: sonzeira da hora, das aranha com Victor Clay, deixa acontecer naturalmente, pode deixar acontecer naturalmente, Nika?
1: Com certeza, se forçar demais não dá certo.
0: New Year's Day com U2, e o que é que o nosso princeso lá do Texas falou?
1: Olha, guriri, desse lado pra cá, falou do guriri, desse lado pra cá não tem esse aí não. É depois, meu amor, eu pesquisei depois aqui, existe sim a praia do Iriri, Iriri. Depois do Guarapari, tem a praia do Pau Grande lá. Tive, só pesquisar no Google. Eu falei, que doideira o nome dessa praia, menino.
0: Meu Deus do céu. Tem essa praia?
1: Tem mesmo? A praia do Morro. É. Falei, gente, eu vou conhecer essa praia do Pau Grande.
0: Qual que você mais gostou, Mica?
1: Eu tenho que conhecer essa praia. Do ladinho de Riri, né?
0: Louvado seja. Micaela Joy é o quê? Paulo, casa de polícia?
1: Não. Agora, Riri é luxo, Vitor. Riri é luxo.
0: Aí o nosso princeso do cabelinho, né? Falou verdade, verdade, verdade.
1: Cadê o outro princeso, né? O tratorista que sumiu, né? Que deve falar ele, que ele é metido a capixaba, né?
0: É, aí sabe tudo, né? O bom inglês é dele, o trator não pode chamá-lo de tratorista, é Joey Kense, né?
1: Operador de máquinas.
0: Nossa senhora, caso de polícia, Micaela Joy. Homem vai coçar as costas com um cabo de vassoura e sem querer. Já sabe, né?
1: Não sei, ainda tem isso assim.
0: Introduziu no brioquinho do arrozinho dele, bebê.
1: Ai, gente, não tem condições não.
0: Isso aconteceu em Arapiraca, Alagoas, Micaela Joy. Isso é caso de polícia.
1: Menino, a diferença das costas pro brioco, menino.
0: Misericórdia, senhor, mas é verdade? Um incidente doméstico atípico mobilizou o corpo de bombeiros militar de Alagoas. Isso aconteceu lá no bairro Primavera, em Arataca. O homem de 49 anos precisou do atendimento emergencial após um cabo de vassoura de ferro ter introduzido no seu brioco, do seu biscoitinho lá, né? Segundo informações dos socorristas, o incidente ocorreu na rua São Cristóvão. A vítima explicou que utilizava o objeto para coçar as costas, quando por um descuido, ele acabou sendo introduzido no corpo.
1: Menino, você lembrou daquela piada que o cara caiu e falou que foi o toco? O médico falou, não, esse aqui não é toco, é tal coisa, ele não é toco. Uhum. Aí ele falou assim, então esse aqui é pra toco e esse aqui é pro negócio. Ele falou, não, vou levar os dois, né?
0: A gravidade da situação exigiu uma operação delicada, ainda no local do atendimento. Resgate, 6 militares atuaram na ocorrência devido à extensão do cabo de vassoura, Micaela Joy. A equipe precisou utilizar uma serra do tipo sabre para cortar parte do objeto, permitindo que o homem fosse acomodado na ambulância e transportado com segurança. Misericórdia.
1: Você cuidado na bodega lá, você coçando suas costas com aquele porta isqueiro. Você fez um trenzão, uma varona, para não roubar o isqueiro. E você coça em vez de cortar as costas com aquilo.
0: Eu vou parar.
1: Você cuidado, porque ali tá em formato de T, viado.
0: Eu vou parar. E falar nisso, o nosso tratorista, né, o outro princesa, né,
1: começou, né? Ele falou igual Solaninho. Começou a falação, seus fofoqueiros.
0: Ixi. O que fala fofoqueiro assim? Tem tendência, não tem?
1: Isso é vigia, tratorista.
0: Ô Paulo, aproveita que o nosso tratorista já está já em plena operação. E vamos ver se ele consegue responder o nosso princeso, o nosso tema de hoje. Mica, fala pra ele, bebê.
1: É o seguinte, bebê, caso você encontrasse com um ET de vagina, o que perguntaria pra ele, hein? Conta pra gente, menino.
0: Ainda há tempo, pelo 3031-0099.
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0: Gato de Vidro, Nanica.
1: Tô mexendo com você, meu amor, olha.
0: Quem, bebê?
1: Quem? Imagina. Como é que você chama ele?
0: O príncipe. O princeso. Outro princeso, né, Mica? Vamos pra nossa última sequência da nossa emboquete.
1: Bocatinho.
0: Caso você encontrasse com o ET, que perguntaria pra ele? Segundo o nosso princeso, que tá no seu tratozinho a gás, né, vida?
1: Abrindo valeta.
0: Exatamente, né? E Carlos Brito vai contratá-lo. Empolgação, gente.
1: Sem cavalo na fazenda caprichosa.
0: Caprichosa dos pilares, né, Mica? O que ele respondeu, meu amor?
1: Olha, perguntaria se na terra dele tem idiotas que usam geladeira Bosch.
0: Menino, preciso.
1: Você comprou o quê? Foi na Martins na época, vida?
0: Sim.
1: Gente, eu acho que foi a única geladeira que fizeram também. Menino, nunca ouvi falar daquela geladeira, só na sua casa.
0: Mas, Miraldo, da refrigeração sul, tem tinha na época algumas unidades e todas deram o mesmo problema na mesma época. Bem interessante.
1: É o Lott, né?
0: Isso, exatamente, Lott.
1: Aí você trocou com o Demiraldo, Daraldo, Diraldo.
0: É aquela boca.
1: Miraldo.
0: É isso.
1: O homem lá do da refrigeração.
0: A Mônica. Bora embora, amiga.
1: Gente, amanhã estaremos de volta, meiuca de semana. E até lá.
0: Amanhã tem o quê, bebê?
1: Sua mãe.
0: Ei, lá.
1: Amanhã tem café na Rural com Chato Brito.
0: Ótimo.
1: Falando da previsão do tempo.
0: Falando o quê?
1: Do sol de brigadeiro.
0: Olha ele, Mica. Deu uma das graças. Ele gosta de fazer isso no finalzinho do nosso descontrolado.
1: Esse tonto.
0: Esse aí. Vamos ouvir.
2: Ia perguntar a ele se a mulher deles vão embora e leva as coisas tudo de casa também.
0: Nossa, você é boca.
1: Menino.
0: O Lázaro, até esqueci o nome desse outro ordinário.
1: André.
0: Ó, pra vocês dois, é o seguinte, tá? Ô, Paulo, capricha aí, tá, Paulo? Pros dois, ó.
1: Sim.
0: Pronto, obrigado.
1: Você também espanha bom, menino.
0: Um abraço, amanhã nós estaremos de volta. Tá chegando, bebê. O segundo bloco de Rapidinhas do nosso Descontrolados. Até amanhã, crianças.
3: Rapidinha Descontrolados. Xande revela que namoro com Carla Pérez foi motivo de aposta. Abre aspas. Achavam que eu não gostava da fruta.
4: Volta acima da boquinha da garrafa.
3: Essa é do El Chan. Agora sim, o cantor Xande, de 46 anos, passou por algumas provações para conseguir fazer o namoro com Carla Pérez andar, após um executivo ter tentado acabar com o romance entre ele e a eterna loira do Tchan. O pagodeiro contou que a história com a mãe dos filhos chegou a ser motivo de aposta, em uma dúvida sobre a sexualidade dele. Em entrevista ao podcast Pulse, o artista contou que precisou ameaçar parte da banda para faltar um jantar e deixar ele sozinho com a dançarina. E depois descobriu que as pessoas tinham apostado que ele não era hétero. Abre aspas. Quando Carla foi embora na frente, eu chamei todo mundo da banda, quase como uma roda de oração, e falei: se alguém aparecer nesse jantar, eu saio da banda. Cheguei ao jantar e o engraçado é que estava rolando na mesa dela um aposto de que eu, na verdade, não gostava da fruta. Fecha aspas. Contou. Segundo Xande, a história dele ser gay teve início por conta da sua sexualidade. O artista contou que nunca teve problema em rebolar, mas isso não era normal na época. Abre aspas. Achavam isso. Era uma conversa que rolava por eu dançar e tal. Achavam que eu não ia aparecer ou que eu ia aparecer e chamar minha rainha. Resultado.

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2: Sim, senhor!
3: Mas... 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
1: Silêncio, soldado!

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0: Muito obrigada, que honra. Muito obrigada, gente.
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0: Te amo, viu?
1: Te amo mais.
0: Deus abençoe você muito. Minas, obrigada por tanto, viu? A Bahia também ama vocês.
1: Muito.
0: Tchau. Leozinho Arrase.
1: Obrigado, Bebeta, linda. Tem que respeitar a maior das maiores. Ah, e a da Bahia.
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7: Governo do Brasil também moderniza e simplifica regras para quem utiliza motocicletas como ferramenta de trabalho.
8: E ainda já estão valendo as novas regras para a contratação de consignado do INSS.
7: Agora o beneficiário que solicitar empréstimo terá que validar a operação por meio de biometria facial. Raquel Mariano.
9: Para combater fraudes no sistema do INSS, estão em vigor as regras atualizadas para aposentados e pensionistas contratarem empréstimos por meio do site ou aplicativo do Instituto.
8: Proteção a crianças e adolescentes.
7: Política Nacional de Prevenção e Combate ao Abuso e Exploração Sexual agora é lei.
8: A medida prevê atendimento especializado às vítimas e às famílias e o fortalecimento das redes de assistência.
7: E você vai saber mais na Voz do Brasil sobre o combate à violência no ambiente digital.
8: Hoje na apresentação, eu, Luciana Vasconcelos e Luciano Seixas.
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8: Motoristas de aplicativo e taxistas poderão comprar veículos novos em condições facilitadas.
7: É o Move Táxis e Aplicativos, programa lançado hoje pelo governo do Brasil em evento em São Paulo.
8: O programa vai financiar carros de até R$150 mil e, entre as vantagens, juros mais baixos e carência de 6 meses.
7: Também foram anunciadas medidas para os trabalhadores que usam motos em suas atividades.
10: O corre dos motoristas por aplicativo é todo por conta do trabalhador. Manutenção, aluguel de carro, veículo econômico para fazer o dinheiro render, é o que explica o motorista por app, Leandro Cruz.
11: Hoje o nosso trabalhador, ele trabalha 115 horas só para pagar o veículo. Está trabalhando para pagar agiota, para pagar carro, para pagar oficina, porque os carros estão sucateados.
10: 30 bilhões de reais em linha de crédito para financiamento e manutenção de veículos e capital de giro. É o total de recursos do programa que vai beneficiar os motoristas que trabalham e assumem riscos sem a proteção da CLT. Crédito concedido a juros mais baixos e que vale também para taxistas. Com o Move Táxis e Aplicativos, vai ser possível comprar carros novos de até R$150 mil, alinhados com a sustentabilidade. veículos flex, híbridos flex, elétricos ou exclusivamente movidos a etanol e de montadoras habilitadas no programa Mover. Para acessar os motoristas por aplicativo, tem de ter cadastro ativo há pelo menos 12 meses e ao menos 100 corridas no mesmo aplicativo. Para os taxistas, basta estar registrado em atividade e toda a economia sai ganhando, como destacou o vice-presidente Geraldo Alckmin.
12: Vai ganhar com isso o emprego, a indústria automotiva fabricando e vendendo veículos, o comércio, as concessionárias movimentam a economia, ganha o consumidor com segurança automotiva.
10: Além do crédito, novas regras para modernizar e simplificar a rotina de mototaxistas, motoboys e entregadores sobre duas rodas, incluindo o fim da obrigatoriedade do curso de motofretista. Explica o ministro da Secretaria-Geral da Presidência da República, Guilherme Boulos.
13: A medida provisória hoje, ela vai acabar com a obrigatoriedade do curso do motofretista, com a obrigatoriedade da placa vermelha e com a obrigatoriedade do mínimo de 21 anos para trabalhar de motofrete.
10: Para o presidente Lula, o Move, táxis e aplicativos vai melhorar a vida, principalmente daqueles que hoje alugam veículos para poder trabalhar.
14: É o seu patrimônio que vai sobrar para o seu filho, que vai sobrar para sua mulher, que vai sobrar para sua filha, e você pode vendê-lo a hora que você precisar vender para mudar de profissão. Essa é a diferença.
10: As linhas vão estar disponíveis a partir do dia 19 do mês que vem, via BNDES. Para os homens, juros de 12,6% ao ano. Para as mulheres, 11,5%. A primeira parcela só daqui a 6 meses. Reportagem Vanessa Casalino.
8: O setor da construção civil é um dos motores da economia brasileira.
7: Além de movimentar a indústria e o comércio, ele gera milhões de empregos e ajuda a reduzir o déficit habitacional no país.
8: Durante a abertura do encontro da construção civil, o Minha Casa Minha Vida foi destacado pelo presidente Lula.
15: 2.840.000 contratos imobiliários foram assinados entre 2023 e março deste ano pela Caixa Econômica Federal. E o programa Minha Casa Minha Vida já representa mais da metade dos lançamentos e vendas de imóveis no país. Durante o Encontro Internacional da Indústria da Construção, que reuniu empresários e governo em São Paulo, o presidente Lula destacou os avanços do programa e os impactos do setor para o país.
16: 171 mil contratos do Minha Casa Minha Vida FGTS apenas no primeiro trimestre de 2026. 93% mais do que no mesmo período de 2023. A Caixa tem uma carteira de crédito imobiliário de 966 bilhões e 200 milhões. Isso significa 7,2% do PIB brasileiro. 68% do total do mercado imobiliário nacional.
15: O ministro das Cidades, Vladimir Lima, destacou que o programa Minha Casa Minha Vida fez o Brasil atingir o menor déficit habitacional da série histórica, caindo de 10% na década de 1990 para 7,2%. Isso significa que mais pessoas possuem casa própria e moram em locais com qualidade de vida.
17: O programa Minha Casa Minha Vida se transformou num programa que ele traz inclusão social. E mais do que isso, é mais do que tijolo, é mais do que cimento. Ele gera emprego, ele gera renda, ele inclui as pessoas, ele traz dignidade, ele traz qualidade de vida para as pessoas.
15: A cooperação mútua movimenta anualmente cerca de 800 bilhões de reais na economia nacional, entre recursos públicos e privados. Esse montante consolida a articulação entre o governo federal e a iniciativa privada como uma das principais forças de desenvolvimento do país. O programa Minha Casa Minha Vida já conta com mais de 300 bilhões de reais em investimentos. Além da construção de moradias, os recursos também são destinados a obras de saneamento, urbanização e mobilidade urbana. Reportagem Dimas Soldi.
7: A abertura da Marcha Brasília em Defesa dos Municípios foi realizada hoje na capital do país.
8: O vice-presidente Geraldo Alckmin participou e falou sobre a importância de descentralizar políticas nacionais para fortalecer os governos locais.
7: E ainda ressaltou as políticas do governo do Brasil para atender os municípios brasileiros.
18: É a 27ª edição da Marcha dos Prefeitos, que este ano trouxe para Brasília mais de 15 mil gestores locais. O encontro, promovido pela Confederação Nacional de Municípios, é um dos maiores eventos municipalistas da América Latina e tem como tema "O Brasil que dá certo nasce nos municípios". O vice-presidente Geraldo Alckmin participou da abertura e falou sobre a importância do movimento, que há quase 3 décadas é uma das vozes da sociedade brasileira.
19: A Marcha dos Prefeitos é a marcha do municipalismo, num país que é o 5º maior país do mundo, com 5.569 municípios. É fundamental descentralizar, fortalecer governo local, onde as pessoas vivem, o governo local enxerga os problemas porque convive com eles, sente as suas necessidades.
18: A Marcha dos Prefeitos é realizada anualmente. O evento vai até dia 21, próxima quinta-feira. Prefeitos, vereadores e autoridades vão discutir temas de interesse dos 5.569 municípios brasileiros. Reportagem Luciana Colares de Holanda.
8: Mais 262 famílias nos municípios de Juiz de Fora e Ubá, na Zona da Mata de Minas Gerais, receberam a parcela única do Auxílio Reconstrução nesta terça-feira.
7: O benefício, no valor de R$ 7.300, é destinado a moradores que tiveram perdas materiais devido às chuvas que atingiram a região no fim de fevereiro.
8: De acordo com o Ministério da Integração e do Desenvolvimento Regional, até agora, 3.093 famílias afetadas pelas chuvas já foram atendidas com esse auxílio.
7: Mudanças nos empréstimos consignados para beneficiários do INSS.
8: Novas medidas de segurança e aumento do prazo para pagamento da dívida são algumas das novidades que começaram a valer a partir de hoje.
9: Para combater fraudes no sistema do INSS, estão em vigor as regras atualizadas para aposentados e pensionistas contratarem empréstimos consignados por meio do site ou aplicativo do Instituto. A partir de agora, será necessário validar a operação por meio da biometria facial, como explica a presidente do INSS, Ana Cristina Silveira.
20: Após solicitar o crédito junto ao banco, o beneficiário recebe a proposta no aplicativo Meu INSS com status pendente de confirmação e tem até 5 dias para confirmar a operação por reconhecimento facial.
9: O prazo de pagamento do empréstimo também foi ampliado para 108 meses. Com essa medida, quem possui consignado do INSS terá 1 ano a mais para quitar a dívida, além de poder começar a pagar a primeira parcela após 3 meses do contrato. A presidente do INSS explica também as mudanças nas margens dos empréstimos.
20: Parte da margem do empréstimo reservada ao cartão benefício e ao cartão consignado poderá ser utilizada para a contratação de empréstimos consignados, observando o limite global de 40% para benefícios previdenciários e 35% para benefícios assistenciais.
9: Na avaliação do presidente da Associação dos Aposentados e Pensionistas de Volta Redonda, no Rio de Janeiro, Geraldo Vida, essas mudanças vão trazer mais segurança para um público que sofre tentativas constantes de golpe.
21: Olha, eu tenho certeza que essas novas regras, elas vão ser muito importantes.

0: sofrido com essa modalidade de empréstimo que o governo fez para beneficiar as pessoas que está acabando se prejudicando, porque as fraudes são muito frequentes e são muito grandes e perigosas.
1: Caso a biometria não seja confirmada, o empréstimo não será concedido. No site do INSS, na opção Extrato Empréstimo Consignado, será possível conferir os contratos aprovados. Com locução de Raquel Mariano, reportagem Graziele Bezerra.
2: Crianças e adolescentes contam com um novo mecanismo de proteção.
3: O governo do Brasil oficializou hoje a Política Nacional de Prevenção e Combate ao Abuso e Exploração Sexual.
2: A medida foi publicada no Diário Oficial da União e visa garantir atendimento especializado às vítimas e famílias.
3: E ainda dá maior agilidade ao processo de responsabilização dos agressores.
4: O governo do Brasil oficializou nesta terça-feira a Política Nacional de Prevenção e Combate ao Abuso e Exploração Sexual da Criança e do Adolescente. A medida foi publicada no Diário Oficial da União por meio de portaria assinada pelo Ministério dos Direitos Humanos e da Cidadania. A política prevê atendimento especializado às vítimas e às famílias, fortalecimento das redes de proteção e integração entre os sistemas de saúde, assistência social, justiça e segurança pública. O texto também determina que os processos de escuta de crianças e adolescentes vítimas de violência respeitem os procedimentos previstos no Estatuto da Criança e do Adolescente para evitar a revitimização. Entre os objetivos da iniciativa estão o combate à exploração sexual, a ampliação das ações preventivas e a responsabilização mais rápida dos autores dos crimes. A política também prevê campanhas permanentes de conscientização e ações educativas para enfrentar práticas culturais que naturalizam a violência sexual. A implementação será feita de forma articulada entre União, Estados, Distrito Federal e municípios, com coordenação do Ministério dos Direitos Humanos e da Cidadania. Claudimário Carvalho, para a Voz do Brasil.
2: A proteção a crianças e adolescentes também passa pelo ambiente digital.
3: Se você tem menores em casa, sabe o desafio que é controlar o que eles acessam pelo celular.
2: Para ajudar nessa missão, uma das medidas já aprovadas pelo governo do Brasil aumentou a classificação do YouTube, que agora não é recomendado para menores de 16 anos.
3: A decisão levou em conta parâmetros como conteúdos de violência extrema, nudez e apologia ao uso de drogas.
5: A advogada Tatiana Costa é mãe do Matheus, de 10 anos. Ela conta que, como toda criança, ele tem demonstrado um interesse crescente pelo ambiente digital. Mas o acesso é por tempo limitado e com muita parcimônia.
6: Uma criança de 10 anos, ela não tem cognição para filtrar um vídeo que está passando no YouTube. Porque são vídeos muito rápidos, com muita informação, muito colorido, muito ágeis, que a cabeça da criança não processa e não filtra aquilo que ela está vendo. Então isso eu acho muito perigoso.
5: Para ajudar e proteger crianças e adolescentes de conteúdos inapropriados no ambiente digital, o governo do Brasil tem adotado uma série de medidas. No início deste mês, a plataforma de compartilhamento de vídeos, YouTube, foi reclassificada como não recomendada para menores de 16 anos, acima da indicação anterior de 14 anos. O secretário nacional de Direitos Digitais, Vitor Oliveira Fernandes, explica o que motivou a decisão.
7: Dentro dessa plataforma, tem crescido bastante conteúdos que vão de cenas de violência, tortura, mutilação, homicídio. Há muitos conteúdos que também envolvem consumo de substâncias lícitas e ilícitas, vídeos que mostram em parcerias de influenciadores com outros serviços que são serviços restritos para maiores de 18 anos, como, por exemplo, serviços de casas de apostas.
5: A classificação indicativa tem caráter informativo e é destinada a pais responsáveis e à sociedade em geral. O agente da Polícia Civil do Distrito Federal e chefe da seção de investigação de crimes cibernéticos contra crianças e adolescentes, Roberto Vitor, destaca os crimes mais comuns envolvendo menores no ambiente digital.
8: O padrão que mais nos preocupa enquanto polícia é uma espécie de aliciamento progressivo. é o acesso às crianças e adolescentes, a criação de uma cultura de segredo, e isso induz as crianças em erro para que elas, de alguma forma, sejam estimuladas a especificamente produzir conteúdo íntimo, fotos ou vídeos.
5: Além do YouTube, outras redes já haviam passado por ajustes na classificação indicativa. TikTok e Kawai, por exemplo, também foram reclassificadas para 16 anos. As mudanças fazem parte do Estatuto Digital da Criança e do Adolescente, sancionado pelo presidente Lula em setembro de 2025, com medidas voltadas à segurança online, proteção de dados, prevenção de riscos e responsabilização de plataformas por conteúdos ilícitos e práticas abusivas. Reportagem Gabriela Noronha.
2: E em tempos de telas, todo cuidado é pouco com crianças e adolescentes.
3: Para ajudar os responsáveis nessa missão, a população conta com um guia sobre o uso dos dispositivos digitais na infância e adolescência.
2: O guia orienta, por exemplo, sobre os riscos do uso excessivo de telas.
9: A estudante Esther Vitória de Almeida, de 13 anos, aprendeu na prática que a superexposição nas redes sociais pode ser perigosa. E depois de ser abordada por perfis suspeitos na internet, bloqueou a conta para que somente pessoas conhecidas tivessem acesso às suas postagens.
10: Muita gente muito mais velha começava a me seguir, começava a falar coisa, e é perigoso isso para quem não entende, né? Falei para os meus pais, cheguei a falar para minha mãe, removi, mas eu acho que nem todo mundo tem essa mesma visão.
9: Dados do Comitê Gestor da Internet no Brasil apontam que 25 milhões de crianças e adolescentes acessam a internet no país e 98% deles usam o celular para se conectar. Mais de 80% têm perfis em redes sociais. E de olho na segurança das crianças e adolescentes, a Bruna Bezerra, professora de artes da escola em que a Esther estuda, começou um projeto para que alunos tivessem um olhar mais crítico ao navegar no mundo digital.
10: Para eles estarem consumindo um conteúdo verídico, tá ali verificando também em relação às fake news, se aquele conteúdo de fato vai ser sadio, né, para o conhecimento deles, incentivando essa prática do bom uso.
9: E para ajudar pais, responsáveis e educadores nesta missão, o governo do Brasil lançou um guia sobre o uso dos dispositivos digitais na infância e adolescência. O documento orienta, por exemplo, sobre os riscos do uso excessivo dos aparelhos, como atraso no desenvolvimento, sedentarismo e aumento nos níveis de ansiedade. O guia traz ainda informações sobre o tempo de tela adequado para cada idade. Crianças de 2 anos, por exemplo, não devem ser expostas a telas. Já para aquelas de 11 a 17 anos, a recomendação é de no máximo 3 horas diárias. O documento também reúne informações sobre a faixa etária ideal para cada conteúdo, direito à privacidade, educação midiática e uso pedagógico da internet e dos celulares. Ana Ungari Dalfobro, coordenadora-geral de Tecnologia e Inovação Básica do Ministério da Educação, explica a importância deste guia para a formação digital nas escolas.
11: Foi um material muito rico construído pelo governo federal, com contribuição também da sociedade civil, e vem orientando muito as escolas a usarem ele exatamente como uma referência dentro desse tema de uso equilibrado das tecnologias digitais por crianças e adolescentes. Então foi um material pensado para as famílias, para os educadores, mas também para a sociedade de uma forma geral e para as empresas.
9: O guia de uso de dispositivos digitais está disponível na página da Secretaria de Comunicação Social do Governo do Brasil em www.gov.br/secom. Reportagem Graziele Bezerra.
3: E as políticas para a infância e juventude alcançaram 264 bilhões e 200 milhões de reais.
2: É o que aponta o relatório da Agenda Transversal Crianças e Adolescentes, divulgado pelo Ministério do Planejamento e Orçamento.
3: Do total, cerca de 121 bilhões de reais foram destinados à primeira infância, com a melhoria de infraestrutura de creches e a construção de novas unidades.
2: Já os recursos para a educação de crianças e adolescentes chegaram a 60 bilhões e 500 milhões de reais. E a saúde alcançou cerca de 7 bilhões e 500 milhões de reais.
3: mudanças na Política Nacional de Avaliação e Exames da Educação Básica.
2: Entre as novidades está a inscrição automática de concluintes da rede pública no Enem, o Exame Nacional do Ensino Médio.
3: Um dos objetivos é integrar o Enem ao SAEB, o Sistema de Avaliação da Educação Básica, que avalia o ensino no país.
12: O Ministério da Educação publicou novas normas complementares para execução da Política Nacional de Avaliação e Exames da Educação Básica. Entre as novidades está a integração do Enem ao SAEB com ações voltadas à ampliação do acesso e da participação dos estudantes no exame. Com a mudança a partir da edição de 2026, os concluintes da rede pública terão inscrição automática no Enem. O estudante deverá apenas confirmar a participação e selecionar opções como a língua estrangeira da prova e eventuais recursos de acessibilidade. Outra medida prevê ampliação dos locais de aplicação do exame em cerca de 10 mil escolas. Com isso, a estimativa é que 80% dos estudantes concluintes da rede pública realizem a prova na própria escola onde estudam. As iniciativas reforçam o papel do Enem como instrumento de avaliação da educação básica e de ampliação de oportunidades educacionais. A meta do Ministério da Educação é alcançar em 2026 pelo menos 70% de participação dos concluintes do ensino médio das redes públicas no exame. Reportagem Júlio César de Oliveira.
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2: E foi deflagrada a nova fase da operação com foco no combate à comunicação do crime organizado em presídios.
3: A ação foi realizada ao mesmo tempo em 15 estados e integra o programa Brasil contra o Crime Organizado.
2: O principal objetivo é retirar celulares e outros itens proibidos das unidades prisionais, interrompendo comunicações ilícitas realizadas de dentro dos presídios.
3: Ao longo da semana, a operação acontece em unidades prisionais a partir de critérios estratégicos e de inteligência definidos pelas Forças de Segurança Pública.
2: A Operação MUTI integra o Programa Brasil contra o Crime Organizado, lançado pelo governo do Brasil na última semana.
3: Desde 2023, já foram retirados quase 8 mil aparelhos celulares das unidades penitenciárias.
2: E essas foram as notícias do governo do Brasil.
3: Uma realização da Secretaria de Comunicação Social da Presidência da República.
2: Com produção da empresa Brasil de Comunicação.
3: Fique agora com as notícias do Poder Judiciário e do Congresso Nacional. Uma boa noite.
2: Boa noite para você e até amanhã.
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16: Primeira turma do STF decide que é competência da Justiça do Trabalho julgar a ação que envolvia normas de medicina do trabalho.
17: Acordo entre CNJ e DPU visa proteger órfãos do feminicídio.
16: Quatro legendas exibem propaganda partidária nesta semana.
17: Boa noite, eu sou Marcela Luiza.
16: E eu sou Walter Lima.
17: É competência da Justiça do Trabalho julgar ação que envolva normas de saúde, higiene e medicina do trabalho.
16: O entendimento é da primeira turma do Supremo Tribunal Federal, Marta Ferreira.
18: O caso concreto envolve uma ação proposta pelo Ministério Público do Trabalho contra o Estado do Amazonas, cuja pretensão era observância e o cumprimento das normas de higiene e segurança dos trabalhadores vinculados ao Hospital Regional de Eirunepé. Em discussão, saber se é competência ou não da Justiça do Trabalho julgar esse processo. Mas a maioria da primeira turma entendeu que, em se tratando de ação que versa sobre o cumprimento de normas de saúde, higiene e medicina do trabalho, como é o caso do processo em análise, a competência é da Justiça do Trabalho, seguindo o voto do relator, o ministro Flávio Dino.
17: Em evento realizado no STF, no Dia Nacional da Defensoria Pública, o Conselho Nacional de Justiça e a Defensoria Pública da União assinaram um acordo para proteger órfãos do feminicídio.
16: O CNJ vai recomendar aos tribunais estaduais que comuniquem às defensorias a existência de filhos vítimas desse tipo de crime para agilizar o pagamento da pensão especial prevista em lei.
17: Para o presidente do STF e do CNJ, ministro Edson Fachin, a parceria é importante para garantir a proteção de crianças e adolescentes.
16: Fachin também destacou que o acordo vai ampliar mecanismos de busca ativa e de acolhimento institucional.
17: Prova obtida legalmente em ação civil pode ser usada em investigação criminal, mesmo com extinção do processo original, sem julgamento do mérito.
16: Esse posicionamento é do STJ. Fátima Uchoa.
19: Uma gestora de investimentos pediu compartilhamento com inquérito da Polícia Federal de dados eletrônicos apreendidos em ação civil. Antes da efetivação da medida, a ação civil foi extinta sem resolução do mérito por ausência de interesse de agir. E o juízo criminal suspendeu o compartilhamento até uma definição final na esfera civil. A gestora impetrou o mandado de segurança, mas o TRF3 negou o pedido. No STJ, a maioria da sexta turma deu provimento ao recurso, considerando que a extinção da ação não torna automaticamente a prova inválida, já que não houve reconhecimento de ilicitude, nulidade ou irregularidade na obtenção do material. O voto que prevaleceu foi o do ministro Sebastião Reis Júnior.
17: Mais um dia de mutirão na Ilha do Marajó. Hoje foi no município de Melgaço.
16: Justiça do Trabalho leva serviços a moradores da região. Luma Soares.
20: Neste segundo dia, foram promovidas capacitações sobre combate ao trabalho escravo e exploração infantil, além de cursos de informática para estudantes da rede pública. Com cerca de 28 mil habitantes e grandes desafios de infraestrutura, Melgaço recebe apoio da Itinerância, que oferece serviços de justiça, cidadania e saúde. Até sexta-feira.
17: Nesta semana, os partidos União Brasil, Movimento Democrático Brasileiro, Progressistas e Partido Socialista Brasileiro vão exibir propaganda partidária no rádio e na TV, entre as 19h30 e 22h30.
16: As inserções serão transmitidas na terça-feira, quinta e sábado. Estevão Furtado.
21: O MDB terá o maior tempo de exibição na semana, 7,5 minutos no total. O PSB terá 4 minutos de propaganda, divididos entre quinta e sábado. O PP exibirá 3 minutos de propaganda na terça-feira. Já a União Brasil terá uma inserção de 30 segundos, também na terça. A propaganda partidária serve para que os partidos apresentem ideias, mostrem ações no Congresso e falem sobre temas políticos e sociais.
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17: Uma boa noite.
16: E até amanhã.
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0: indicação de medicamentos como Monjaro pelo SUS.
1: No Senado, o presidente do Banco Central defende mais autonomia e detalha ações em investigação sobre o Banco Master.
0: Boa noite.
1: Boa noite.
0: Em meio à pressão de prefeitos por mais verbas, o presidente do Congresso, Davi Alcolumbre, anunciou que vai convocar uma sessão conjunta para analisar vetos do presidente Lula que barram o repasse de recursos federais a municípios inadimplentes.
1: A medida pode beneficiar mais de 3 mil cidades. As informações com o repórter Márcio Maturana.
2: O presidente do Congresso, o senador Davi Alcolumbre, anunciou nesta terça-feira que vai convocar para os próximos dias uma sessão conjunta da Câmara e do Senado com a finalidade de analisar os vetos do presidente Lula ao projeto da Lei de Diretrizes Orçamentárias de 2025, que impedem mais de 3 mil municípios em dívida com a União de assinarem convênios para recebimento de recursos por meio de transferências voluntárias, programas, projetos ou emendas parlamentares. O presidente da Câmara dos Deputados, Hugo Mota, e o ministro das Relações Institucionais, José Guimarães, estavam ao lado de Davi no momento do anúncio.
3: Eu queria, Guimarães, com a compreensão do governo, e eu sei que nós teremos, e ao lado do presidente Hugo Mota, anunciar aqui na Marcha dos Prefeitos que nós vamos ainda hoje, eu e o presidente Hugo, os líderes congressuais, os líderes do governo, organizar rapidamente uma sessão do Congresso Nacional para que a gente possa analisar esses vetos, derrubar esses vetos e entregar para mais de 3 mil municípios a possibilidade de acessarem mais recursos do Estado brasileiro.
2: O anúncio foi feito durante a 27ª Marcha à Brasília em Defesa dos Municípios, conhecida como Marcha dos Prefeitos. O evento acontece até esta quinta-feira, dia 21, reunindo mais de 3 mil gestores municipais e outras autoridades. O objetivo principal do evento é discutir investimentos, repasses e demandas dos municípios no Pacto Federativo.
0: E o Senado avançou em uma proposta para reduzir as perdas de grãos e aumentar a capacidade de estocagem no campo.
1: A Comissão de Desenvolvimento Regional aprovou o projeto que cria o programa de armazenagem rural, com financiamento para a construção de silos e armazéns nas propriedades. Repórter Maurício de Santi.
4: Com o objetivo de reduzir perdas na produção agrícola e melhorar a logística no campo, a Comissão de Desenvolvimento Regional aprovou uma proposta para ampliar a capacidade de armazenagem de grãos no país. O projeto prevê que 10% dos recursos dos fundos constitucionais do Norte, Nordeste e Centro-Oeste sejam destinados à construção de silos e armazéns dentro das propriedades rurais. O relator, senador Cid Gomes, do PSB do Ceará, afirmou que os debates na comissão mostraram a importância do investimento em armazenagem rural.
5: Nós entendemos que o projeto de lei número 1070 é uma iniciativa fundamental para o desenvolvimento do setor agrícola. A audiência pública e as sugestões legislativas revelaram que os bancos administradores dos fundos constitucionais já perceberam a relevância da armazenagem rural.
4: A criação do programa de armazenagem rural, que tem como autora a senadora professora Dorinha Seabra, do União do Tocantins, segue agora para análise da Comissão de Assuntos Econômicos.
0: Em meio às investigações envolvendo o Banco Master, o presidente do Banco Central, Gabriel Galípolo, defendeu a atuação da instituição e cobrou do Senado a aprovação do projeto que garante mais autonomia financeira e orçamentária ao BC.
1: Galípolo participou nesta terça-feira de audiência na Comissão de Assuntos Econômicos. A reportagem é de Marcela Diniz.
6: Com 5 horas de audiência, Gabriel Galípolo falou desde política de juros até o escândalo do Banco Master. Sobre o caso, ele afirmou que o BC colabora com as investigações e agiu certo ao afastar os servidores Paulo Sérgio Souza e Beline Santana, suspeitos de atuar em favor do banqueiro Daniel Vorcaro.
7: Não cabe ao Banco Central julgar, vai ser a justiça que vai determinar o que realmente ocorreu, mas os indícios em si já foram algo que foi muito grave e que causou uma grande sensibilização por parte de todos os servidores, eu inclusive ali.
6: Os senadores apontaram falhas na governança do Banco Central. Eduardo Braga, do MDB do Amazonas, citou a falta de avaliação de risco em movimentações financeiras atípicas.
8: Nós tomamos um tombo no fundo garantidor equivalente a 1/3 do que nós tínhamos de reserva, porque foi permitido exatamente que os ativos e aquisição nos últimos anos fosse feito fora da curva da média. E isso é responsabilidade do Banco Central.
6: Galípolo admitiu limitações operacionais. Disse que o Banco Central perdeu cerca de 1.200 servidores na última década, quando saltou o número de instituições a serem fiscalizadas. Ele pediu que o Senado aprove proposta que amplie a autonomia financeira

0: e orçamentária do BC.
1: A senadora Tereza Leitão, do PT de Pernambuco, defendeu a aprovação do projeto que cria a Política Nacional de Minerais Críticos e Estratégicos. Segundo a parlamentar, o Brasil precisa transformar suas reservas minerais em vetor de desenvolvimento tecnológico, industrialização e fortalecimento da soberania nacional diante da crescente disputa internacional por terras raras e minerais estratégicos.
2: De acordo com Tereza Leitão, o país ocupa posição privilegiada no cenário global por concentrar uma das maiores reservas de terras raras do mundo. Ela ressaltou que o debate vai além da atividade mineradora e envolve temas como segurança energética, inovação tecnológica e autonomia econômica do Brasil.
3: Estamos legislando sobre a capacidade do Brasil decidir sobre seus próprios recursos naturais e de garantir que as riquezas nacionais beneficiem o povo brasileiro.
1: Já o senador Jaime Campos, do União de Mato Grosso, defendeu a criação de benefícios para estudantes que mantêm em dia os pagamentos do Fundo de Financiamento Estudantil, o FIES. O parlamentar reconheceu a importância da nova etapa do Desenrola, programa federal voltado também à renegociação de dívidas do FIES, mas afirmou que os alunos adimplentes também precisam ser valorizados e estimulados.
2: Jaime Campos anunciou que vai apresentar uma emenda à medida provisória do programa para criar uma política permanente de incentivo aos bons pagadores, com medidas como redução de juros e condições mais vantajosas de financiamento. Segundo o senador, a proposta busca tornar o FIES mais justo, reduzir o endividamento estudantil e reconhecer quem cumpre regularmente seus compromissos financeiros.
4: Cria uma política permanente de valorização dos bons pagadores por meio de incentivos financeiros, juros mais baixos e ampliação dos prazos, carências e mecanismo que preserva a adimplência dentro do programa. A lógica é simples: além de ajudar quem está endividado, é justo também premiar quem cumpriu corretamente com suas obrigações.
1: A liberação do Monjaro para crianças e adolescentes com diabetes tipo 2 reacendeu o debate sobre o acesso a medicamentos usados também no tratamento da obesidade.
2: No Senado, um projeto autoriza a fabricação desses remédios pelo SUS, mesmo durante a vigência da patente. As informações com o repórter Márcio Maturana.
5: O Monjaro, nome comercial do medicamento emagrecedor que usa a substância tirzepatida, foi liberado para crianças e adolescentes a partir dos 10 anos que precisam tratar diabetes tipo 2. A decisão da Agência Nacional de Vigilância Sanitária, Anvisa, já foi publicada no Diário Oficial da União. O cirurgião especialista em emagrecimento, José Afonso Salé, disse à equipe da Rádio Senado que a novidade é bem-vinda para o tratamento de obesidade e diabetes, mas ressaltou que é preciso cuidado.
6: O diagnóstico precisa ser feito por equipe médica especializada, a recomendação da dose e o acompanhamento desse tratamento e os suportes nutricionais e suportes multivitamínicos são fundamentais.
5: O Senado analisa um projeto que permite ao governo autorizar a fabricação desse medicamento, mesmo que ele ainda esteja protegido por patente. A proposta prevê também a produção do remédio no Brasil e a ampliação do acesso ao tratamento da obesidade pelo Sistema Único de Saúde. A autora do projeto é a senadora doutora Eudócia, do PSDB de Alagoas.
7: A licença compulsória poderá ser adotada pelo Poder Executivo quando houver insuficiência de oferta, preços elevados, impacto relevante na saúde pública após análise da Anvisa.
5: Esse projeto precisa ser aprovado pela Comissão de Ciência e Tecnologia e pela Comissão de Assuntos Sociais antes de seguir para a votação na Câmara dos Deputados.
2: Com edição de Paulo Grova e trabalhos técnicos de João Lira, o Jornal do Senado fica por aqui. Acompanhe agora as notícias da Câmara dos Deputados. Boa noite.
1: Boa noite e até amanhã.
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9: Comissão aprova garantia de direitos para mulheres da pesca artesanal.
10: Projeto autoriza faixas para o transporte coletivo privado de passageiros.
9: Deputados comentam ações em defesa do fortalecimento dos municípios.
11: Música.
0: Boa noite. Luísa Canziani, do União do Paraná, defende o fortalecimento dos municípios e afirma que as transformações do país começam nas cidades. Segundo ela, saúde, educação, infraestrutura e segurança dependem de políticas públicas voltadas à realidade local.
11: Luísa Canziani acredita que o desenvolvimento nacional exige apoio aos pequenos municípios e destaca a importância da atuação municipalista. Ela também cita o avanço de obras de infraestrutura no interior do Paraná como exemplo de investimento que impacta diretamente a população.
0: Charles Fernandes, do PSD, celebra os 186 anos de emancipação política do município de Palmas de Monte Alto, na Bahia. O congressista destaca a história da cidade e sua importância como base para outros municípios vizinhos, como Guanambi.
11: Charles Fernandes saúda a população e a gestão de Palmas de Monte Alto, reconhecendo o município como polo agrícola e econômico regional. Ele cita o envio de suas emendas como prova de seu compromisso com o desenvolvimento da cidade e agradece o título de cidadão honorário recebido.
0: João Daniel, do PT, celebra acordo de cooperação para obra de abastecimento de água na bacia leiteira do Alto Sertão de Sergipe, com investimento de mais de 600 milhões de reais dos governos federal e estadual. O deputado afirma que a adutora vai contribuir para o desenvolvimento regional.
11: João Daniel ressalta que o projeto fortalece a agricultura familiar, as áreas de reforma agrária e a economia do interior de Sergipe. Entre os municípios beneficiados, ele cita Canindé de São Francisco, Poço Redondo, Monte Alegre, Nossa Senhora da Glória e Porto da Folha.
0: Na avaliação de Marcelo Nilo, do Republicanos da Bahia, a população baiana enfrenta graves problemas nas áreas de emprego, educação e segurança pública. O deputado afirma que o estado vive uma das piores crises administrativas de sua história.
11: Marcelo Nilo chama a atenção ainda para a superlotação dos hospitais estaduais e relata que pacientes enfrentam condições precárias nos corredores das unidades de saúde. Segundo o parlamentar, falta sensibilidade e compromisso humanitário por parte do governo estadual.
0: Carla Dixon, do PL, cobra do governo do Rio Grande do Norte apuração sobre o surgimento de uma sigla associada à facção criminosa na região do Morro do Careca, ponto turístico localizado na praia de Ponta Negra, em Natal.
11: Carla Dixon avalia que o episódio expõe a fragilidade na proteção de áreas turísticas e ambientais do Rio Grande do Norte. Ela cobra do poder público estadual maior proteção a moradores e visitantes com medidas efetivas de segurança em locais que são símbolos do estado.
0: Valdenor Pereira, do PT, realça a pesquisa segundo a qual 67% dos baianos aprovam a gestão federal e 56% apoiam o governo da Bahia. Ele reforça também a tendência dos eleitores em votarem candidatos vinculados às atuais gestões, contra 10% de apoiadores da oposição.
11: Na visão de Valdenor Pereira, os dados refletem o reconhecimento dos avanços sociais e melhorias na qualidade de vida da população, alcançadas graças a políticas públicas e programas sociais. Ele se orgulha de fazer parte de um projeto que vem transformando a vida dos baianos.
0: Ícaro de Valmir, do Republicanos de Sergipe, homenageia a TV Atalaia pelos 51 anos de fundação, celebrados em 17 de maio. Ele reconhece o trabalho dos profissionais que mantêm a emissora próxima das comunidades, fortalecendo a democracia e contribuindo para a cidadania.
11: Capitão Alberto Neto, do PL do Amazonas, critica a política do governo federal para o setor elétrico. O deputado sustenta que, apesar de o país ter uma matriz elétrica majoritariamente renovável, ainda impõe custos aos consumidores por meio de subsídios e da contratação de energia mais cara.
0: Capitão Alberto Neto também questiona o uso de diesel para gerar energia no Amazonas, mesmo com a presença de grandes reservas de gás natural no estado. Ele alerta que o aumento da tarifa afeta famílias, comerciantes e produtores rurais, além de afastar investimentos externos.
11: Valmir Assunção, do PT, salienta a parceria entre os governos do estado e federal para fortalecer a agricultura familiar na Bahia. Ele destaca a entrega de 100 refrigeradores de leite e os 3 bilhões de reais investidos para a inclusão de povos tradicionais.
0: O deputado anuncia também a ordem de serviço para a pavimentação de 37 quilômetros da estrada que liga Uruçuca à Serra Grande, aguardada há 13 anos. Para Valmir Assunção, as ações criam oportunidades reais para fortalecer o povo baiano.
8: Agricultura.
11: Comissão da Câmara aprova a garantia de direitos para mulheres da pesca artesanal. A repórter Júlia Lopes tem mais detalhes.
12: A Comissão do Trabalho da Câmara dos Deputados aprovou um projeto que reconhece legalmente as mulheres que atuam na cadeia produtiva da pesca artesanal como trabalhadoras do setor. O objetivo é garantir acesso igualitário a direitos sociais e previdenciários. A pesca artesanal é exercida por pescadores e pescadoras profissionais de forma autônoma ou em regime de economia familiar, utilizando meios próprios de produção ou contratos de parceria com ou sem embarcações de pequeno porte. No texto, passam a ser reconhecidas como trabalhadoras da pesca artesanal as mulheres que atuam em atividades como preparo de redes, armadilhas e embarcações, captura, cultivo e manejo de organismos aquáticos, limpeza, salga e processamento do pescado e de seus derivados. Com a proposta, essas trabalhadoras poderão ter acesso a benefícios previdenciários como auxílio-doença, seguro-defeso e salário-maternidade. Atualmente, muitas delas não conseguem acesso aos direitos por não terem reconhecimento legal específico dentro da atividade. Para a relatora do projeto, deputada Rogéria Santos, do Republicanos da Bahia, a proposta representa um avanço na proteção social dessas mulheres.
13: Que apesar de trabalharem constantemente, elas não têm nenhum desses direitos. Exato, pelo simples fato de que a lei traduz o mar, o barco, a atividade que acontece dentro do mar. E quando você olha para elas, a atividade delas, a maioria delas acontece na terra, porque tem a ver com o beneficiamento em toda a cadeia produtiva.
12: A proposta que traz o reconhecimento legal para as mulheres que atuam na pesca artesanal está em análise na Comissão de Defesa dos Direitos da Mulher. Da Rádio Câmara de Brasília, Júlia Lopes.
0: Cobalcini, do MDB de Santa Catarina, menciona projetos considerados prioritários para o agronegócio, incluindo propostas sobre o seguro rural, a tributação do arrendamento e o apoio às cooperativas. Ele pede que o parlamento avance em medidas que fortaleçam a produção e deem mais segurança ao setor.
11: Cobalcini diz que os produtores rurais precisam de respaldo diante dos desafios enfrentados no campo, como eventos climáticos, quebra de safra e dificuldades de infraestrutura. Ele reforça que o agronegócio precisa de respeito e liberdade para trabalhar.
8: Trabalho.
0: Bom, Gás do PT do Rio Grande do Sul critica a emenda ao projeto do fim da escala 6x1, que permite jornadas de até 52 horas semanais, além de adiar por até 10 anos a mudança no regime de trabalho. Ele aponta que as alterações descaracterizam a matéria original.
11: Bom, Gás defende a redução da jornada de 44 para 40 horas semanais, com escala 5x2, sem redução de salário. Ele afirma que o objetivo do fim da escala 6x1 é garantir mais tempo para convivência familiar, estudo, descanso e lazer, sem perda de direitos para os trabalhadores.
0: Socorro Neri, do PP do Acre, condena declarações feitas por vereadores de São Paulo contra professores em greve no município. A deputada afirma que a mobilização da categoria é legítima, porque cobra dignidade, reajuste salarial e respeito ao trabalho realizado nas escolas públicas.
11: Socorro Neri apresentou na Comissão de Educação uma moção de repúdio contra os responsáveis pelas ofensas. Ela ressalta que a liberdade de expressão não pode ser vir para humilhar trabalhadores da educação, nem para desqualificar a luta dos professores por melhores condições de trabalho.
8: Transportes.
0: Projeto que permite a utilização de faixas exclusivas para o transporte coletivo privado de passageiros avança na Câmara. O texto está na última etapa de análise na Comissão de Constituição e Justiça, e a repórter Maria Neves tem os detalhes.
14: Aprovado na Comissão de Viação e Transportes, projeto que permite a utilização de faixas exclusivas no trânsito por transporte privado coletivo de passageiros, está em análise na Comissão de Constituição e Justiça da Câmara dos Deputados. Para utilizar as faixas exclusivas, o veículo deve ter capacidade de transportar pelo menos 25 pessoas e contar com autorização do poder público. De acordo com o relator na Comissão de Viação e Transportes, deputado Ricardo Aires, do Republicanos do Tocantins, a proposta vai contribuir para a redução do número de veículos individuais nas vias públicas.
15: A gente está falando de assegurar maior fluidez no trânsito das grandes cidades. O que a gente quer é incentivar que aqueles que utilizam o transporte coletivo de uma maneira em geral possam utilizar dessas faixas exclusivas para chegarem mais rápido ao seu destino. destino, fazendo com que as faixas comuns sejam também alcançadas, liberando o trânsito para quem faz o seu uso do seu carro particular.
14: Autor do projeto, o deputado Guilherme Uchoa, do PSD de Pernambuco, argumenta que a lei da mobilidade urbana já permite que a regulamentação do transporte de cargas e de passageiros priorize os aspectos coletivos. Da Rádio Câmara de Brasília, Maria Neves.
11: Pompeu de Matos, do PDT do Rio Grande do Sul, cobra a continuidade das obras de duplicação da BR-386, conhecida como Estrada da Produção. O deputado demonstra preocupação com o atraso no início das intervenções em dois trechos da rodovia que liga Porto Alegre às regiões norte e noroeste do estado.
0: Pompeu de Matos afirma que o pedido da concessionária para adiar o início das obras prejudica o desenvolvimento regional e compromete a segurança dos motoristas. O parlamentar informa que acionou a ANTT para cobrar esclarecimentos sobre o cronograma da duplicação.
8: Justiça.
11: Helder Salomão, do PT do Espírito Santo, questiona as explicações de lideranças da direita a respeito do financiamento para filmes sobre o ex-presidente Jair Bolsonaro. Ele salienta que o valor de R$134 milhões exige investigação por superar o orçamento de produções reconhecidas internacionalmente.
0: Helder Salomão afirma que as justificativas apresentadas após a divulgação de conversas com o banqueiro Daniel Vorcaro não esclarecem o assunto. Ele argumenta que o caso reforça suspeitas de irregularidades na transferência de recursos.
11: O Tony de Paula, do PSD do Rio de Janeiro, compara os impactos das declarações de diferentes candidatos à presidência da República sobre o mercado financeiro, para alertar a direita sobre o risco de derrota nas próximas eleições devido ao desgaste ético de suas lideranças.
0: O Tony de Paula menciona possíveis relações espúrias envolvendo lideranças do campo conservador com o aporte de R$2 bilhões de aposentados e pensionistas no fundo do Banco Master. Ele defende o afastamento da direita de figuras polêmicas para garantir seu projeto político.
11: Ana Paula Lima, do PT de Santa Catarina, avalia que áudios, negociações financeiras e transferências internacionais divulgados reforçam os vínculos entre integrantes da família Bolsonaro e o Banco Master.
0: A parlamentar sustenta que houve contradições de pessoas ligadas ao caso e critica a atuação de integrantes da oposição. Ana Paula Lima afirma ainda que os fatos revelados desmontaram narrativas anteriores sobre a ausência de relação de determinados políticos com Daniel Vorcaro.
11: Eli Borges, do Republicanos do Tocantins, conclama a sociedade a investigar o passado e a ficha limpa de todos os candidatos antes de decidir o voto nas eleições. Ele alerta contra mentiras em redes sociais e pediu que o cidadão não aceite frases prontas.
0: Para o deputado, o Brasil vive um tempo de injustiças e condenações advindas de versões distorcidas de fatos, enquanto recursos da saúde são desviados sem as devidas condenações. Eli Borges reforça que o poder emana do povo e que cabe aos eleitores decidirem os rumos do país.
11: Para Maria do Rosário, do PT do Rio Grande do Sul, novas revelações sobre o Banco Master apontaram vínculos entre integrantes da família Bolsonaro e Daniel Vorcaro. Segundo ela, áudios e movimentações financeiras reforçam suspeitas apuradas pelas autoridades.
0: Maria do Rosário também critica declarações de aliados políticos ligados ao caso e aponta contradições sobre pedidos de recursos e relações com o empresário investigado. Ela afirma ainda que os desdobramentos do caso enfraquecem versões apresentadas anteriormente.
11: Nelson Barbudo, do Podemos de Mato Grosso, defendeu a honra de líderes da direita contra ataques proferidos na tribuna da casa. Ele criticou ainda o silêncio da esquerda sobre denúncias de corrupção envolvendo o governo e afirmou que o país passa por uma crise econômica.
0: Nelson Barbudo alega que estatais como os Correios sofrem com a má administração. O congressista conclamou líderes religiosos a rejeitarem ideias progressistas que, segundo sua leitura, destroem famílias e a classe média nacional.
11: Alfredinho, do PT de São Paulo, rebate declarações do senador Flávio Bolsonaro sobre o caso envolvendo o Banco Master. Segundo o deputado, os desdobramentos das investigações indicam que envolvidos distorcem os fatos para confundir a opinião pública.
0: Alfredinho também questiona a falta de transparência em relação ao financiamento de uma produção cinematográfica sobre o ex-presidente Jair Bolsonaro. Para ele, as suspeitas enfraquecem o discurso de moralidade adotado pela oposição.
8: Segurança Pública.
11: Aloysio Mendes, do Republicanos do Maranhão, cobra do Senado a votação da proposta que reduz a maioridade penal no país. O deputado ressalta que a medida já foi aprovada pela Câmara e, segundo ele, atende a uma demanda da sociedade.
0: Para Aloysio Mendes, a legislação atual favorece a impunidade de adolescentes envolvidos em crimes violentos, como homicídios e estupros. O parlamentar argumenta que jovens com direito ao voto também devem responder criminalmente por seus atos.
8: Direitos Humanos.
11: Soraya Santos, do PL do Rio de Janeiro, destaca o Maio Laranja e alerta sobre o aumento do abuso infantil no país. Ela pede vigilância permanente de famílias, escolas e da sociedade na proteção das crianças que muitas vezes, pela tenra idade, não conseguem verbalizar a violência.
0: Segundo dados do Ministério da Justiça, nos três primeiros meses do ano, o Brasil registrou mais de 13 mil estupros de vulneráveis. Soraya Santos alerta que a maioria dos abusos ocorre nos círculos próximos da criança, tornando a infância um período marcado por dor e sofrimento.
8: Saúde.
11: Câmara aprova assistência especial para mães de recém-nascidos com deficiência. A repórter Sofia Peçanha explica quais as condições.
16: A Câmara dos Deputados aprovou o projeto que torna obrigatória a assistência especial fornecida às mães de recém-nascidos com deficiência ou doença crônica que exija um tratamento continuado. A proposta prevê que maternidades, casas de parto e hospitais da rede pública e privada forneçam orientações por escrito sobre os cuidados necessários com a criança e também uma lista de instituições, associações e órgãos públicos especializados no atendimento a pessoas com deficiência ou patologias específicas. A relatora da proposta na Comissão de Defesa dos Direitos da Mulher foi a deputada Leda Borges, do Republicanos de Goiás. Ela destacou a importância do acesso à informação para as famílias.
17: Trata-se, sobretudo, da democratização do acesso às informações qualificadas sobre a deficiência ou patologia constatada na criança em tenra idade. Esse dado é fundamental, pois na maior parte dos casos, essa criança precisará de acompanhamento pelo resto da vida.
16: O autor do projeto original, o deputado Duarte Júnior, do Avante do Maranhão, afirma que o nascimento de uma criança com deficiência ou patologia crônica pode gerar um grande impacto emocional, físico e financeiro para a família, mas que a assistência especial a essas mães pode contribuir para a melhoria da qualidade de vida da criança e favorecer sua inclusão social. Durante a votação na Comissão de Constituição e Justiça, a relatora, a deputada Lindsay da Mata, do PSB da Bahia, afirmou que a medida pode trazer mais segurança às mães no momento do diagnóstico.
18: Isso vai dar mais segurança nesse momento de tanta fragilidade que a mãe passa com essa descoberta da dificuldade do seu filho, para que ela possa levá-lo a pessoas especializadas que possam realmente assegurar o tratamento dele e o apoio psicológico dela.
16: O projeto que obriga hospitais, maternidades e casas de parto, público e privados, a oferecer assistência especial a mães de recém-nascidos com deficiência ou doença crônica que exijam tratamento continuado, foi aprovado por todas as comissões da Câmara e será analisado agora pelo Senado. Da Rádio Câmara de Brasília, Sofia Peçanha.
8: Ciência e tecnologia.
0: Flávio Nogueira, do PT do Piauí, reproduz comunicado do Vaticano, que defende a inovação tecnológica com a preservação da capacidade humana de pensar e refletir. Ele aponta que a primeira encíclica do Papa Leão XIV recoloca a dignidade humana no centro do debate sobre inteligência artificial.
11: Flávio Nogueira lembra que a Igreja Católica já se manifestou em outros momentos da história sobre mudanças que afetaram profundamente a sociedade, como durante a Revolução Industrial. Ele reforça que a inteligência artificial deve servir ao ser humano e não o contrário.
8: Votação.
0: A pauta da semana na Câmara inclui projetos que tentam conter a crise na alta dos combustíveis e também que aumentam as penas para vários crimes de natureza sexual previstos no Estatuto da Criança.
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0: 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Boa terça-feira pra você que tá ligadinho junto com a gente e o nosso Misturadão tá chegando pra te fazer companhia nessa hora. Alegria, música boa aqui na sua rádio favorita. Hoje é dia 19 de maio. É um prazer estar contigo aqui, viu? Obrigado pelo carinho da sua amizade, o carinho da sua audiência também. A gente começa a edição desta terça com Ana Castela.
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